0: Luciana, a norma permite o uso de equipamentos para identificar a presença de outras substâncias além do álcool, capazes de alterar e comprometer a capacidade de dirigir, como drogas ilícitas e substâncias que determinem dependência. De acordo com a norma, o auto de infração deverá conter o tipo de substância detectada pelo equipamento. Para serem usados na fiscalização, os equipamentos deverão ser certificados pelo Inmetro. O texto regulamenta a possibilidade de testes toxicológicos e outros meios técnicos ou científicos para constatar a influência de substâncias psicoativas.
1: E Luana, naquele caso que o condutor se nega a fazer os testes quando solicitado, ainda continua valendo?
0: Continua assim, Luciana. Neste caso, o motorista continuará sujeito à multa e suspensão do direito de dirigir por 12 meses. Mas o Manual Brasileiro de Fiscalização de Trânsito foi atualizado para detalhar e padronizar a atuação em casos de recusa ao teste. Para o condutor que não realizar o procedimento, a norma estabelece como cada situação deve ser registrada e determina que, em uma mesma abordagem, não sejam lavrados simultaneamente autos de infração por dirigir sob influência de álcool ou outras substâncias psicoativas e por se recusar ao exame. Nos casos de acidentes que resultem em óbito, o motorista será obrigado a fazer exame para detectar álcool ou outras substâncias psicoativas.
2: Luana, foram criadas novas penalidades ou infrações com a medida?
0: Foram não, Luciano. A atualização da Lei Seca não altera ou cria novas penalidades. Apenas regulamenta os critérios de fiscalização e de comprovação de infração. A norma atualiza procedimentos vigentes desde 2013 e também estabelece o modo de identificação de outras substâncias psicoativas. As novas regras entram em vigor após a publicação da norma no Diário Oficial da União. Os equipamentos para exames toxicológicos poderão ser usados imediatamente após a publicação, a depender apenas da disponibilidade e da existência de equipamentos certificados conforme os requisitos estabelecidos pela resolução. Luciana e Luciano, volto com vocês.
1: Muito obrigada, Luana Karen, pelas informações ao vivo aqui na Voz do Brasil.
2: Mais de 1 milhão de ligações já foram recebidas este ano pelo Ligue 180.
1: A central de atendimento à mulher é gratuita e recebe denúncias, pedidos de informações e dá orientações relacionadas à proteção da mulher.
3: O Ligue 180 recebeu 1.035.647 ligações de janeiro até julho deste ano, o equivalente a 4.884 chamadas por dia. A central de atendimento à mulher é gratuita e serve não apenas para denúncias, mas também para pedidos de informação e orientações sobre os serviços da rede. O estado de São Paulo liderou os atendimentos no primeiro semestre, com mais de 106 mil ligações recebidas. Em seguida, vem Rio de Janeiro, Minas Gerais, Bahia e Rio Grande do Sul. Estela Bezerra, secretária nacional de enfrentamento à violência contra mulheres, aponta qual tem sido o papel deste canal.
4: O canal 180, ele tem uma importância de demonstrar à população o como a consciência, a conscientização sobre violência contra as mulheres tem ampliado. Antes você só considerava violência contra as mulheres, feminicídio e agressão física. Hoje você tem denúncias de violência psicológica, que é a primeira no ranking das denúncias. A gente tem denúncias de violências digitais, que é uma violência nova, contemporânea, né, que não se percebia dessa maneira.
3: A violência psicológica respondeu por 35% das mais de 98 mil denúncias recebidas pelo canal nesta primeira metade do ano. Em seguida, vem a violência doméstica, com mais de 24 mil ligações. Também foram registrados casos de violência moral e patrimonial. Se você é mulher e está sofrendo algum tipo de violência ou conhece alguém nesta situação, ligue 180 ou envie uma mensagem pelo WhatsApp. WhatsApp 61 96 10 0180. O serviço funciona 24 horas, 7 dias por semana. O atendimento é feito em português, inglês ou espanhol e ainda na língua brasileira de sinais. Reportagem Graziela Mendonça.
2: Estão abertas as inscrições para uma capacitação online em inteligência artificial voltada para mulheres à frente de pequenos negócios.
1: A iniciativa oferece 5 mil vagas, sendo metade delas para mulheres negras.
2: As atividades começam em 1º de setembro e vão tratar do uso da inteligência artificial em áreas como gestão, planejamento, marketing, vendas, atendimento ao cliente, análise de dados, produtividade e inovação.
1: Ao final do curso, 50 negócios poderão ser selecionados para receber um investimento inicial, destinado à implementação dos projetos desenvolvidos durante a formação.
2: As interessadas podem se inscrever até o dia 20 de outubro, no portal do Ministério do Empreendedorismo, da Microempresa e da Empresa de Pequeno Porte.
1: E professores da educação básica de todo o país podem realizar cursos sobre inteligência artificial, IA, de graça.
2: A formação continuada está disponível no ambiente virtual de aprendizagem do Ministério da Educação, AVAMEC.
5: Os cursos tratam desde os conceitos básicos de IA até a aplicação das ferramentas em atividades de sala de aula. Cada participante pode organizar o próprio ritmo de estudos e há formações voltadas para o ensino fundamental e para o ensino médio. Entre os assuntos abordados estão uso pedagógico da IA, criação de recursos digitais, planejamento de atividades e o uso responsável das ferramentas. Os conteúdos também tratam de temas como autoria, pensamento crítico, proteção de dados, segurança digital e avaliação das informações produzidas por ferramentas de inteligência artificial generativa. Os cursos variam entre 20 a 180 horas de duração. Para se inscrever, basta acessar o AVAMEC, fazer login ou criar uma conta na plataforma. O endereço é avamec.mec.com. gov.br. Priscila Machado, para a Voz do Brasil.
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7: Olá, meu nome é Ana Júlia Toches e a minha pergunta é: eu devo começar pelas questões fáceis ou difíceis no Enem?
1: Quem responde é o professor de matemática Marcelo Almeida, que aproveita para dar mais dicas para se sair bem na prova.
8: Olá, pessoal. Estou aqui para trazer para vocês uma dica muito importante. Você que está se preparando para as provas do Enem que estão aí chegando e precisa aumentar sua nota em matemática. Muitas vezes o estudante se apega nas questões difíceis e acaba perdendo muito tempo em resolução dessas questões. Dica: questões fáceis e médias. São as questões que vão aumentar em muito a sua nota em matemática. Acertem questões fáceis, acertem. Não erre uma questão fácil. E em matemática, onde a gente vê essas questões? Estatística básica. Média, moda, mediana, gráfico, interpretação gráfica, são questões que muita gente, por achar que é fácil, acaba deixando de estudar. Então, dica, pegue as provas anteriores e faça todas essas questões. Tenho certeza que vai dar bom demais.
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2: Duas novas canetas emagrecedoras à base de semaglutida foram aprovadas pela Agência Nacional de Vigilância Sanitária, Anvisa.
1: Uma das canetas é genérica, produzida por farmacêutica brasileira.
2: A semaglutida é um medicamento que age de maneira similar ao hormônio GLP-1 e, com isso, reduz apetite, diminui as taxas de açúcar no sangue e tem sido amplamente utilizado para o controle da obesidade.
1: Com a queda da patente do primeiro medicamento comercial à base de semaglutida, a agência tem analisado e liberado pedidos de laboratórios para produzir medicamentos similares e genéricos.
2: Em conversa com a Voz do Brasil, a diretora da Anvisa, Daniela Marreco, explica como é o processo de análise para esses pedidos e os riscos do uso de canetas falsificadas. Acompanhe.
9: Diretora Daniela Marreco, da Agência Nacional de Vigilância Sanitária. É um prazer ter a senhora conosco aqui na Voz do Brasil. Bom, vamos começar então explicando para o nosso ouvinte como é que funcionam esses processos de registro, quanto tempo em média eles duram?
10: Os processos de registro de medicamentos realizados pela Anvisa, eles têm como base avaliar aspectos essenciais do medicamento, que é a qualidade, a segurança e a eficácia daquele medicamento. A gente também verifica, no âmbito dessa análise, as boas práticas de fabricação, ou seja, se a empresa fabricante daquele medicamento cumpre as boas práticas durante o processo produtivo. Esse prazo de avaliação, ele depende não só do tempo que a Anvisa leva para avaliar toda essa documentação que é apresentada pela empresa, mas também do prazo que as empresas precisam para cumprir eventuais questionamentos que sejam feitos pela agência.
2: A Anvisa baseia toda a sua avaliação em documentos apresentados pelos laboratórios interessados no registro, né? Ela pode pedir algum tipo de complementação nas pesquisas, por exemplo, para atender aos quesitos de eficácia ou de segurança?
10: Com certeza, isso acontece na maior parte dos casos após a avaliação da documentação que é inicialmente apresentada pela empresa. Caso fique qualquer dúvida ou qualquer necessidade de complementação dos dados que foram apresentados, a Anvisa faz solicitações adicionais para o laboratório fabricante para que ele complemente a documentação de qualidade ou a documentação de segurança e eficácia daquele medicamento, para que a gente possa, ao final do processo, ter certeza em relação ao cumprimento de todos os critérios necessários para dar segurança à população ao uso daquele medicamento que foi aprovado pela agência.
9: Agora, no caso de princípios ativos como o da semaglutida, já tinha um medicamento prévio com registro e a patente dele caiu. Isso torna mais fácil conseguir o registro das novas medicações em relação, por exemplo, a medicamentos que ainda não tem nenhum no mercado?
10: Sim, são processos de avaliação diferentes. Quando o medicamento é novo, é inédito no país, a empresa precisa, além da documentação de qualidade, ela precisa comprovar também a segurança e a eficácia daquele medicamento por meio de estudos clínicos. Então, é um dossiê com dados adicionais que envolvem a realização dessas etapas de estudo clínico. No caso dos medicamentos que são cópias ou que são similares a um outro medicamento registrado, nós vamos comparar esses novos medicamentos ao medicamento de referência, esse medicamento anterior que já tinha registro na Anvisa. Então, eles vão poder apresentar provas comparativas, é uma caracterização bastante extensa em termos físico-químicos, mas de forma comparativa ao medicamento que já comprovou esses aspectos de qualidade, segurança e eficácia. Então, sim, nós podemos dizer que é um processo um pouco mais fácil para essa comprovação dos critérios técnicos necessários para o registro.
2: Diretora, já existem muitos vídeos na internet circulando, falando sobre novos princípios ativos que seriam ainda mais eficazes que a semaglutida e a tirzepatida, que são os dois mais utilizados atualmente, né? Seria o caso da retatrutida, que provocaria uma perda de peso mais rápida e ainda maior. Esse princípio não está aprovado ainda no Brasil, né?
10: Isso, perfeito. A retatrutida ainda não tem um pedido de registro aqui na Anvisa, é um medicamento que se encontra ainda em etapa de estudo clínico, então nós não podemos afirmar nem qualidade, nem segurança, nem eficácia em relação a esse produto. A gente precisa aguardar que ele complete o seu desenvolvimento clínico, que ele seja submetido para análise da Anvisa, para aí sim a gente ter qualquer conclusão em relação aos efeitos desse produto.
9: Agora, diretora, junto com o sucesso das canetas, veio também, claro, como sempre, as falsificações, a entrada no país de versões de marcas que não passaram pelo processo de registro na Anvisa. Quais são os controles que a Anvisa faz e quais os riscos de o consumidor usar esses medicamentos que não tenham passado por esses controles?
10: A Anvisa tem intensificado muito durante esse ano de 2026 a fiscalização em relação a esses produtos, que são produtos irregulares, produtos que, como você colocou, não passaram pela avaliação da agência, com o objetivo de proteger a saúde da população para que não utilize esses produtos. Em relação aos riscos, como são produtos que não passaram pela avaliação da Anvisa, a gente não consegue saber quais são as substâncias, qual é a composição daquele produto, quais são os critérios de eficácia, ou seja, aquele produto vai realmente funcionar quando foi utilizado pelo paciente, qual é a população que poderia utilizar aquele produto e, principalmente, quais são os riscos para as pessoas que utilizarem esses produtos que não tiveram uma avaliação pela Anvisa. Então, consideramos, sim, bastante perigoso e, em termos de segurança, para o paciente utilizar produtos que não estão regularizados, pode, sim, trazer um risco à saúde das pessoas.
2: Se a pessoa quiser conferir se uma determinada marca, algum medicamento está aprovado pela Anvisa, como é que ela deve proceder? É possível fazer a consulta no site da agência, por exemplo?
10: Sim, é possível. No site da Anvisa existe um mecanismo de busca, consulta de produtos regularizados. Esse site de consulta, ele é dividido de acordo com todas as categorias de produtos que a agência regula. Se a pessoa buscar na parte de medicamentos, ela pode digitar ali o nome comercial do medicamento, ela pode digitar a substância ativa. Existem vários critérios de busca que o cidadão pode utilizar para conseguir conferir se aquele medicamento está de fato registrado e regularizado no Brasil. Além disso, o medicamento também, quando o paciente adquire aquele produto, ele vai ter um número de registro identificado na caixinha do medicamento, número de registro na Anvisa, e por meio desse número, a pessoa também consegue, no nosso site, localizar se o produto é ou não um produto regular perante a agência.
9: Muito bem, nós conversamos com Daniela Marreco, diretora da Agência Nacional de Vigilância Sanitária, Anvisa. Muito obrigada, diretora, pela sua entrevista aqui à Voz do Brasil.
10: Eu que agradeço.
1: A aproximação entre o Brasil e os países do Sudeste Asiático está no centro da agenda do secretário-geral da ASEAN, Cao Kim Hong, em Brasília.
2: Em reunião com o ministro das Relações Exteriores, Mauro Vieira, foram discutidas formas de ampliar o comércio, os investimentos e a cooperação em áreas como transformação digital, segurança alimentar e sustentabilidade.
11: Comércio, investimentos, transformação digital, segurança alimentar e sustentabilidade estiveram entre os temas tratados durante a visita do secretário-geral da Associação de Nações do Sudeste Asiático, Cao Kim Hong, a Brasília. Hong foi recebido nesta terça-feira no Palácio do Itamaraty pelo ministro das Relações Exteriores, Mauro Vieira. Segundo o chanceler brasileiro, o encontro tem como objetivo aprofundar a relação política e econômica do Brasil com os países do Sudeste Asiático e ampliar a cooperação com a ASEAN e seus Estados-membros.
12: O comércio Brasil-ASEAN tem crescido a uma média de 13% a cada ano desde 2020. Nesse ritmo, o intercâmbio comercial deverá ultrapassar aquele com parceiros tradicionais do Brasil, como os Estados Unidos ou a União Europeia, num futuro próximo. O Brasil já exporta mais para a Indonésia, para o Vietnã e para a Malásia e Tailândia do que para a França.
11: Fazem parte da ASEAN 11 países: Brunei, Camboja, Indonésia, Laos, Malásia, Mianmar, Filipinas, Singapura, Tailândia, Timor-Leste e Vietnã. Em 2025, o comércio entre o Brasil e países do grupo somou mais de 38 bilhões de dólares. O bloco foi o quinto maior parceiro comercial do Brasil, atrás de China, União Europeia, Estados Unidos e Mercosul. Mauro Vieira destacou ainda que a visita faz parte da estratégia brasileira de diversificação das parcerias externas e de fortalecimento da presença brasileira em diferentes regiões do mundo.
12: O aprofundamento da relação com a ASEAN está em plena sintonia com as prioridades da política externa brasileira. A diversificação das parcerias econômicas, o estreitamento dos vínculos com regiões que são destino importante de nossas exportações, a coordenação em temas multilaterais e o fortalecimento da cooperação Sul-Sul.
11: Esta é a primeira visita de um secretário-geral da ASEAN ao Brasil. Além do Itamaraty, a agenda também inclui encontros com outras autoridades dos ministérios, além de contatos com representantes empresariais e acadêmicos brasileiros. Reportagem Gabriela Noronha.
1: Começou hoje o pagamento da parcela do Bolsa Família referente ao mês de agosto.
2: Os depósitos vão ser realizados até o dia 31 de agosto.
1: O calendário segue de acordo com o dígito final do NIS impresso no cartão dos beneficiários.
13: Os repasses do Bolsa Família de agosto começam nesta terça-feira, dia 18, e vão até o dia 31. O valor médio do benefício este mês é de R$ 678,35. O pagamento é feito de acordo com o último dígito do número de identificação social, o NIS, que cada família tem no cartão do programa. Recebem primeiro famílias com o NIS terminado em 1 e assim sucessivamente até o NIS final 0, no dia 31 de agosto. Para receber o benefício, as famílias devem atender aos critérios do programa, manter o cadastro único atualizado e cumprir as condicionalidades nas áreas de saúde e educação. Para verificar a situação do benefício, extratos e valores, o beneficiário pode consultar os aplicativos do Bolsa Família e Caixa Tem. O Disque Social, pelo número 121, também está disponível para atendimento ao público. A ligação é gratuita de todo o Brasil. Reportagem Érica Brás.
2: Lembrando que o pagamento é unificado às famílias que vivem em locais em situação de emergência ou calamidade pública decretada pelo governo federal.
1: A partir de hoje já podem ser atualizadas as informações do indicador de capacidade municipal.
2: As informações são utilizadas para acompanhar diferentes aspectos da capacidade do município na área de proteção e defesa civil.
1: Os municípios têm até o dia 31 de outubro para preencher o formulário em defesacivil-icm.com.br.
2: E essas foram as notícias do governo federal.
1: Uma realização da Secretaria de Comunicação Social da Presidência da República.
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1: Fique agora com as notícias do Poder Judiciário e do Congresso Nacional. Uma boa noite.
2: Boa noite para você e até amanhã.
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16: CNJ lança a cartilha Remuneração de Magistrados e Magistradas.
17: TSE esclarece que é falso que a urna eletrônica exibe a mensagem confirma o seu voto.
16: STJ valida a eliminação de candidato a policial penal com histórico social incompatível.
17: Boa noite, eu sou Leandro Bezerra.
16: E eu sou Walter Lima.
17: O Conselho Nacional de Justiça lançou nesta terça-feira a cartilha Remuneração de Magistrados e Magistradas, Dúvidas Frequentes.
16: O material detalha a decisão do Supremo Tribunal Federal sobre o tema e as medidas do CNJ para fiscalizar e dar mais transparência aos pagamentos da magistratura. Repórter Carolina Chaves.
18: A publicação reúne o histórico de normas e traz um formato prático de perguntas e respostas com links diretos para a legislação. A cartilha está disponível no site do CNJ para acesso de toda a sociedade. Durante a reunião, o presidente do CNJ e do STF, ministro Edson Fachin, fez um pronunciamento.
19: Criamos o Observatório Nacional de Integridade e Transparência. Ampliamos os mecanismos de controles, disponibilizamos dados em volumes sem precedentes e temos agora um contra-cheque único a caminho e todas as rubricas conhecidas e uniformizadas.
18: O ministro Fachin destacou que o judiciário está aberto ao controle social, mas ressaltou que questionamentos legítimos não podem ser confundidos com campanhas de descredibilização.
17: STJ considera válida a eliminação de candidato em concurso público para o cargo de policial penal.
16: Mesmo sem condenação criminal definitiva, havia registros policiais, processos arquivados e o inquérito em andamento. Fátima Uchoa.
20: Após ser eliminado do certame, o candidato impetrou o mandado de segurança. O juízo concedeu liminar para que ele participasse do curso de formação, mas o Tribunal de Justiça do Rio Grande do Sul revogou a medida, o que o levou a interpor recurso no STJ, e a segunda turma decidiu que foi legal a exclusão. Para o relator ministro Marco Aurélio Belize, o histórico comportamental do candidato é incompatível com o padrão ético e funcional exigido para o cargo pretendido e quanto a funções ligadas à segurança pública, que exigem padrões éticos mais rigorosos, a análise da vida pregressa deve ir além dos antecedentes criminais, abrangendo também a conduta moral e social do candidato.
17: É falso que a urna eletrônica exibe a mensagem confirma o seu voto.
16: Eleitor não precisa esperar essa frase para apertar a tecla verde na hora de votar. Fábio Ruas.
0: A frase "confirma o seu voto" não aparece na tela da urna eletrônica. A mensagem que afirma isso e está circulando pelas redes sociais é falsa. A mensagem enganosa diz que se a eleitora ou eleitor apertar a tecla "confirma" antes da suposta frase aparecer na tela, o voto será anulado. Isso não acontece. A Justiça Eleitoral informa que a urna não tem qualquer mecanismo que anule o voto por esse motivo. É importante não confundir. A mensagem que aparece na tela antes de concluir cada voto é "confira seu voto" e não "confirma o seu voto", como alegam as publicações falsas.
16: Advogado da Caixa consegue restabelecer salário que foi reduzido após ação trabalhista contra o banco. Para a Justiça Trabalhista, houve indícios de retaliação. Repórter Rafael Silva.
21: O advogado entrou com ação na Justiça do Trabalho pedindo redução de jornada para 4 horas por dia, conforme prevê o Estatuto da Advocacia. A Caixa concordou, mas reduziu o salário do empregado. Ele alegou retaliação por parte do banco e pediu a manutenção do salário em nova ação judicial. O Tribunal Superior do Trabalho reconheceu a represália e manteve a decisão de restabelecer o salário do advogado. Para os ministros, a Caixa agiu de forma abusiva ao alterar a jornada e diminuir a remuneração sem respaldo legal. A decisão foi unânime.
16: 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A você, uma boa noite. E até amanhã.
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23: Eu sou Paula Groba.
24: E eu sou Humberto Pinheiro.
23: E estes são os destaques de hoje do Jornal do Senado, que começa agora.
24: Política de combate à violência contra a mulher pode ser votada no próximo esforço concentrado.
23: Projeto que proíbe cotas em residências médicas divide opiniões no Senado.
24: Eleições 2026. Candidaturas femininas ao Senado crescem e chegam a todos os estados.
23: Boa noite.
24: Boa noite.
23: O combate à violência contra a mulher pode ganhar uma nova estrutura nacional, com mais integração entre os serviços públicos e garantia de continuidade das políticas de proteção.
24: É o que prevê um projeto do senador Paulo Paim, do PT do Rio Grande do Sul, que está em regime de urgência para votação no plenário. A proposta deve ser votada no próximo esforço concentrado. As informações com o repórter César Mendes.
25: O projeto do senador Paulo Paim, do PT gaúcho, que cria a Política Nacional de Enfrentamento à Violência contra a Mulher, busca respostas mais efetivas para as vítimas, continuidade nas políticas e um maior controle social para a proteção dos direitos das mulheres. Relatora, a senadora Damaris Alves, do Republicanos do Distrito Federal, explicou por que é tão importante transformar em lei as ações destinadas ao combate da violência de gênero no país.
26: Para que haja continuidade, que ninguém interrompa a política pública de enfrentamento à violência contra a mulher.
25: Damaris se comprometeu com Paim a encaminhar a votação do projeto na CDH no próximo esforço concentrado, no início de setembro, e disse que vai levar ao presidente do Senado, Davi Alcolumbre, o pedido de urgência com a sugestão de que o texto seja votado em plenário durante os 21 dias de ativismo pelo fim da violência contra a mulher, de 20 de novembro a 10 de dezembro.
23: E pequenos criadores terão mais opções para alimentar os rebanhos por meio do programa de venda em balcão. Além do milho, a Conab poderá adquirir sorgo, caroço de algodão, farelo de soja e farelo de milho.
24: Após a aprovação pelos senadores, foi sancionada pelo presidente da República a lei que amplia o programa de venda em balcão para alimentação animal. Um dos objetivos é facilitar o acesso de pequenos criadores e cooperativas aos estoques públicos de ração. Repórter Pedro Pincer.
27: O Poder Executivo sancionou a lei que altera o
3: programa de venda em balcão e a Lei de Política Agrícola de 1991. A proposta foi aprovada pelo Senado antes de virar lei. A nova regra amplia a lista de produtos que podem ser adquiridos pela Companhia Nacional de Abastecimento, a Conab, para a alimentação animal. Entram nessa lista milho, sorgo, farelo de soja, farelo de milho e outros produtos, com preço de até 25% acima do mínimo vigente no estado onde ocorrer a compra. A relatora no Senado, senadora Tereza Leitão, do PT de Pernambuco, explicou a importância da medida para o setor.
4: É muito importante para o momento atual que nós vivemos com a ameaça dos impactos climáticos provocados pelo El Niño. Ele faz uma adaptação dos instrumentos consolidados a esses novos desafios climáticos e de mercado, quando o acesso à alimentação animal é decisiva para mitigar perdas. Ele fortalece a produção e a renda rural, amplia a capacidade de resposta do Estado e contribui para a segurança alimentar do Brasil.
3: A lei estabelece limites mensais de compra de 27 toneladas para pequenos criadores cadastrados no Sistema de Cadastro Nacional de Produtores Rurais e demais agentes e de 80 toneladas para cooperativas e associações de agricultores familiares.
23: E virou lei a medida provisória aprovada pelo Congresso que socorreu regiões afetadas por desastres naturais.
24: Os recursos destinados somam 350 milhões de reais. A reportagem é de Herman Kulitz.
5: O crédito extraordinário de 350 milhões de reais cobrirá ações emergenciais de proteção e defesa civil em regiões atingidas por desastres naturais, como excesso de chuvas ou seca e estiagem intensas no início de 2026. Os fenômenos afetaram aproximadamente 5 milhões de pessoas nas cinco regiões do país. A relatora da proposição, senadora Tereza Cristina, do Progressistas de Mato Grosso do Sul, deu parecer favorável à medida, em solidariedade aos que sofreram os prejuízos. Por isso, defendeu a distribuição equilibrada do dinheiro por todas as regiões.
6: Diante de desastres que já atingiram milhões de brasileiros, socorrer as vítimas é dever do Estado. Por isso, meu voto é pela aprovação deste crédito de 305 milhões de reais, porque responsabilidade fiscal, antes de ser controle de despesa, é também sensibilidade com quem perdeu a casa, a lavoura e o meio de vida.
5: Os recursos poderão ser usados para assistência humanitária e restabelecimento de serviços essenciais.
23: E o presidente do Senado, Davi Alcolumbre, acompanhou o presidente Lula nesta segunda-feira em uma visita a um navio sonda da Petrobras em Oiapoque, no Amapá. A agenda ocorreu após a Petrobras anunciar a presença de petróleo em um poço exploratório na bacia da Foz do Amazonas.
24: Alcolumbre destacou o potencial de geração de riquezas para o país e defendeu que os brasileiros decidam sobre o futuro da exploração de petróleo na região. Segundo ele, os recursos do petróleo podem contribuir para a educação e a saúde públicas, além de gerar emprego e renda.
7: Nós sabemos o que a riqueza do petróleo é transformada para a vida das pessoas, sobretudo com os recursos do Fundo Social que vão para a educação pública brasileira e para a saúde pública brasileira.
23: O projeto de lei que proíbe a adoção do sistema de cotas no ingresso dos programas de residência médica foi alvo de debate na Comissão de Direitos Humanos.
24: Na audiência pública interativa, senadores, representantes de ministérios e de conselhos discutiram se as regras de acesso à formação acadêmica devem valer também para a seleção da especialização. Repórter Douglas Castilho.
8: O autor do requerimento para a reunião, senador Paulo Paim, do PT do Rio Grande do Sul, se manifestou. Estou contra o avanço da proposta, lembrando que é um defensor histórico das ações afirmativas no Senado Federal.
9: A política de cotas não é um privilégio, é simplesmente um instrumento de correção de desigualdades históricas e de ampliação de oportunidades. Não estamos discutindo apenas uma regra de seleção para programas de residência. Estamos discutindo que país queremos.
8: O autor do texto, o senador Doutor Irã, do PP de Roraima, também se afirmou partidário das medidas de equidade, mas acredita que a existência desse tipo de política na graduação já cumpre a função de reduzir desigualdades, devendo prevalecer a partir dessa etapa a pura avaliação de competência.
27: Quando a gente entra na faculdade,
1: faculdade, a gente tem as mesmas oportunidades, os mesmos professores, e hoje, com a internet, com a democratização do conhecimento, depois disso tudo, a gente ainda tem cota para fazer residente? Não.
8: O projeto já recebeu o relatório favorável do senador Márcio Bittar, do PL do Acre, e encontra-se pronto para a votação na comissão.
2: Eleições 2026.
23: O número de mulheres na disputa por uma vaga no Senado cresceu nas eleições de 2026. São 69 candidatas, o maior número das três últimas eleições.
24: Mas mesmo com o avanço, elas ainda são minoria entre os concorrentes. Neste ano, as mulheres representam 22% das candidaturas ao Senado. O repórter Alexandre Campos mostra como está a participação feminina nessa disputa.
10: O número de candidatas representa 22% do total de candidaturas registradas neste ano. Para mudar esse cenário, o Senado, além de analisar projetos que visam aumentar a participação feminina na política e combater a chamada violência política de gênero, também lançou o Guia da Candidata. O manual, com linguagem clara e prática, traz orientações sobre diversos pontos durante o processo eleitoral e sobre o caminho para ocupar espaços de poder com segurança, informação e autonomia.

0: Com trabalhos técnicos de João Lira, o Jornal do Senado fica por aqui. Acompanhe agora as notícias da Câmara dos Deputados. Boa noite.
1: Boa noite e até amanhã.
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3: Câmara cria símbolo para conscientizar a população sobre doenças raras.
4: Avança a proposta que institui Dia Nacional sobre Climatério e Menopausa.
3: Deputados devem regulamentar a produção celular de proteínas animais.
4: O projeto prevê verba específica da primeira infância no orçamento público.
3: Boa noite. Já está pronto para entrar na pauta de votações do plenário da Câmara projeto que prevê detalhamento de recursos da primeira infância no orçamento público. A repórter Paula Bittar traz mais informações sobre a proposta.
5: A Comissão de Constituição e Justiça da Câmara aprovou um projeto que torna obrigatória a inclusão de quadros específicos no orçamento público para detalhar os recursos destinados à primeira infância, ou seja, a crianças de 0 a 6 anos de idade. De acordo com o projeto, os quadros deverão ser anexos à Lei Orçamentária Anual e ao relatório resumido da execução orçamentária e discriminar as despesas em educação, saúde, assistência social e ações intersetoriais que tenham como beneficiárias diretas crianças de até 6 anos e suas famílias. A autora da proposta, a deputada Laura Carneiro, do PSD do Rio de Janeiro, afirma que a criação do quadro Orçamento Criança é mais um passo no sentido de garantir políticas públicas para essa faixa etária.
6: Sem recursos, sem garantia de orçamento, dificilmente as políticas públicas podem ser levadas a cabo. Então, não adianta a gente criar legislação, a gente ter a vontade política, se a gente não tiver os recursos necessários para implementá-las. E a fiscalização dessas políticas se faz através do orçamento. Então, garantir a existência desses recursos, o levantamento desses recursos, os dados, são absolutamente necessários à política de proteção à infância e adolescência brasileiras.
5: A proposta que torna obrigatória a inclusão de quadros específicos no orçamento público para detalhar os recursos destinados à primeira infância ainda precisa ser analisada pelo plenário antes de seguir ao Senado. Da Rádio Câmara, de Brasília, Paula Bittar.
2: Educação.
4: Ayrton Faleiro, do PT, celebra a expansão do ensino superior no Pará. O congressista registra a criação de novas unidades federais no estado e o envio de verbas para apoiar a cultura e o esporte amador na região.
3: O legislador defende as políticas e programas como o pé de meia para garantir a conclusão da educação escolar e o ingresso no ensino superior. Ayrton Faleiro cumprimenta os mais de 100 líderes juvenis com quem se reuniu para traçar ações de apoio à educação e ao esporte.
4: Santim Roveda, do União, comemora a liderança do Paraná no IDEB, mantida nos resultados de 2025. O deputado atribui o desempenho aos investimentos do governo estadual na estrutura das escolas, na alimentação dos estudantes e na qualificação dos profissionais da educação.
3: Santim Roveda também cita a climatização das salas de aula e a oferta diária de proteína alimentar mal na merenda, entre as medidas adotadas pela rede estadual. O parlamentar ainda destaca a seleção técnica de profissionais para as chefias dos núcleos regionais de educação.
4: Inácio Arruda, do PCdoB, comemora os resultados da educação pública no Ceará. Segundo o parlamentar, 80 das 100 melhores escolas públicas de ensino fundamental do país estão no estado, conquista que ele atribui a políticas de educação e ao trabalho de professores e municípios.
3: Inácio Arruda também ressalta iniciativas como a ampliação das escolas de tempo integral e a formação e valorização dos professores. Ele cita municípios como Sobral, Coreaú, Cruz, Pires Ferreira e Pedra Branca, entre os que possuem escolas de destaque.
4: General Girão, do PL, critica a política de aprovação de alunos adotada no Rio Grande do Norte. Ele conta que estudantes do ensino médio podem avançar de ano mesmo reprovados em até 6 disciplinas, o que, na avaliação do parlamentar, engana os resultados da educação no estado.
3: General Girão questiona os resultados divulgados pelo IDEB para o Rio Grande do Norte, afirmando que os indicadores de matemática e português pouco avançaram. Para ele, a política adotada pelo governo do estado não representa uma melhoria efetiva na qualidade do ensino.
2: Saúde.
4: A criação de um Dia Nacional de Conscientização sobre o Climatério e a

0: menopausa avançou na Câmara, com a aprovação da proposta pela Comissão de Saúde. Quem informa é a repórter Júlia Lopes.
1: A Comissão de Saúde da Câmara dos Deputados aprovou um projeto que cria o Dia Nacional de Conscientização sobre o Climatério e a Menopausa, a ser celebrado em 18 de outubro. A proposta da deputada Ana Paula Lima, do PT de Santa Catarina, busca ampliar a informação sobre os sintomas, impactos e tratamentos desse período, além de incentivar as mulheres a procurarem acompanhamento médico. O climatério é uma fase de transição que antecede e inclui a menopausa. Com a queda hormonal, podem surgir sintomas como ondas de calor, insônia, alterações de humor e dores nas articulações. Especialistas destacam que o tratamento deve ser individualizado de acordo com a necessidade de cada paciente. Para a deputada Ana Paula Lima, muitas mulheres passam por essa fase sem identificar os sintomas e sem receber orientação adequada.
2: É que muitas mulheres passam por essa etapa e elas não são identificadas e elas precisam fazer a reposição hormonal, se assim desejarem e se assim forem orientadas pelo médico que faz a assistência.
1: O projeto também prevê ações de conscientização, como palestras, seminários, campanhas nos meios de comunicação e redes sociais, além da distribuição de materiais informativos. Além da proposta, a Comissão de Saúde também aprovou a criação da Subcomissão Especial de Climatério e Menopausa, para aprofundar o debate sobre o tema. O projeto que institui o Dia Nacional de Conscientização sobre o Climatério e a Menopausa segue agora para análise na Comissão da Mulher. Da Rádio Câmara de Brasília, Júlia Lopes.
3: O projeto prevê a instalação de bebedouros e pontos de água potável em locais públicos de grande circulação, como praças, parques e áreas de lazer. O autor da proposta, Paulo Teixeira, do PT de São Paulo, afirma que a medida amplia o acesso gratuito à água e estimula hábitos saudáveis de hidratação.
0: Paulo Teixeira acrescenta que a iniciativa ajuda as cidades a enfrentar os efeitos das ondas de calor, priorizando áreas vulneráveis e locais com grande exposição a altas temperaturas. O texto ainda incentiva o uso de garrafas reutilizáveis para reduzir o consumo de embalagens plásticas descartáveis.
4: Segurança Pública.
3: Aloysio Mendes, do Republicanos do Maranhão, foi indicado para presidir a comissão especial que vai discutir a redução da maioridade penal para 16 anos. Apesar de ser favorável à proposta, o deputado afirma que guiará os trabalhos com isenção e responsabilidade.
0: Aloysio Mendes informa que o colegiado ouvirá autoridades e especialistas antes de votar a proposta. Segundo ele, mais de 80% da população apoia a redução da maioridade penal, rejeita a impunidade e cobra medidas mais duras contra crimes cometidos por jovens.
3: Juliana Cardoso, do PT de São Paulo, cobra a votação de projeto que criminaliza a misoginia, já aprovado pelo Senado e com regime de urgência na Câmara. Ela afirma que a proposta busca responsabilizar condutas de ódio, ameaça e humilhação dirigidas às mulheres por sua condição de gênero.
0: Juliana Cardoso alerta que a violência contra a mulher também se manifesta por ataques e intimidações, inclusive no ambiente digital. A parlamentar pede ao presidente da Câmara e aos líderes partidários que incluam a matéria na pauta do plenário.
3: Carol D'Artora, do PT do Paraná, defende a criminalização da misoginia para ampliar a proteção das mulheres contra discursos de ódio, ameaças e perseguições. A deputada apresentou proposta para punir práticas machistas no ambiente digital em complemento à matéria já em tramitação.
0: Carol D'Artora argumenta que a violência contra as mulheres muitas vezes começa antes da agressão física, com manifestações de ódio e intimidação. A parlamentar avalia que o combate a essas práticas nas redes sociais ajuda a prevenir formas mais graves de violência de gênero.
4: Justiça.
3: Fernanda Melchiona, do PSOL do Rio Grande do Sul, defende a revogação da lei da alienação parental. A congressista acredita que a legislação pode ser usada para revitimizar mulheres que denunciam violência ou buscam o pagamento de pensão alimentícia.
0: Por isso, Fernanda Melchiona cobra a votação do projeto que revoga a lei e critica um recurso apresentado na Câmara que impede o texto de seguir para o Senado. A deputada também defende a aprovação de uma proposta que criminaliza a misoginia.
3: Soraya Santos, do PL do Rio de Janeiro, celebra o papel dos advogados na defesa de direitos e na reparação de injustiças. A parlamentar ressalta iniciativas para ampliar o acesso à justiça e garantir proteção a grupos vulneráveis.
0: Soraya Santos também destaca a chamada Lei Júlia, que assegura a suspensão de processos por 30 dias para advogadas após o nascimento de filhos. Ela cita ainda uma iniciativa da OAB para oferecer assistência jurídica a vítimas de violência, idosos e filhos de vítima de feminicídio.
3: Rui Falcão, do PT de São Paulo, apresentou projeto para permitir que advogados públicos federais aposentados votem e sejam candidatos no conselho que administra os honorários da categoria. Hoje, esses profissionais não participam da escolha dos representantes do colegiado.
0: Rui Falcão argumenta que os aposentados também são afetados pelas decisões sobre a distribuição dos honorários. O deputado afirma que a mudança amplia a participação de mais de 4 mil profissionais nas decisões do Conselho.
4: Agricultura.
3: A Câmara analisa um projeto de lei para regulamentar a produção celular de proteína animal. A ideia é incentivar a pesquisa na área apontada como uma alternativa ambientalmente mais sustentável para a produção de alimentos. Quem informa é a repórter Maria Neves.
5: A Comissão de Defesa do Consumidor da Câmara analisa projeto do deputado Jorge Goten, do Republicanos de Santa Catarina, que prevê a criação de regras para pesquisa, produção e comercialização de alimentos por meio de cultivo celular. As normas devem valer também para os derivados e subprodutos desses alimentos, assim como para o incentivo à pesquisa no setor. Jorge Goten explica que a produção celular de alimentos envolve a multiplicação e a maturação de células-tronco em laboratório, resultando em produto com as mesmas características de carnes convencionais de origem animal. Pelo texto aprovado, o Executivo Federal deve criar as regras para cultivo celular de alimentos por meio de regulamentação da nova lei. Essas normas devem garantir a sanidade, inocuidade e sustentabilidade dos produtos, assim como a saúde do consumidor. A regulamentação também deverá garantir que a produção minimize os riscos de contaminação ambiental. O texto já foi aprovado na Comissão de Ciência, Tecnologia e Inovação, onde o relator, deputado Dr. Zacarias Calil, do MDB de Goiás, ressaltou que o Brasil é o maior exportador mundial de proteína animal. Segundo ele, o país responde por cerca de 28% das exportações de carne bovina no mundo e por aproximadamente 31% das carnes de aves.
6: Ao combinar rigor técnico com flexibilidade regulatória, o texto garante que o país esteja preparado para competir também no nascente mercado de alimentos cultivados com qualidade, segurança e credibilidade internacional.
5: Zacarias Calil argumenta ainda que o projeto responde a uma demanda global crescente por fontes alternativas de proteína que conciliem eficiência produtiva, segurança alimentar e responsabilidade ecológica. Segundo ele, o impacto ambiental causado pelo sistema alimentar vigente responde por 34% do total de emissões globais de gases do efeito estufa. O deputado cita ainda um estudo internacional que compara os impactos ambientais da produção tradicional de carnes e de proteína cultivada a partir de células. O levantamento apontaria redução de até 92% no aquecimento global e gasto de água 78% menor. De acordo com o autor, deputado Jorge Goten, no Brasil, a indústria de fontes alternativas de proteínas conta atualmente com pouco mais de 100 startups. Ainda segundo o parlamentar, esse mercado já atraiu cerca de US$ 600 milhões em investimentos. Pela cotação atual, esse valor corresponde a quase R$ 3 bilhões. Da Rádio Câmara de Brasília, Maria Neves.
0: Dilceu Esperafico, do PP, destaca a importância da produção de suínos para a economia de Toledo, município localizado no oeste do Paraná. O deputado afirma que a cidade lidera o PIB agropecuário do estado há 13 anos, impulsionado pela suinocultura.
3: Dilceu Esperafico ressalta que a força da atividade também se reflete na tradicional festa do porco assado no Rolete, marcada para 13 de setembro. O parlamentar aponta que o evento divulga Toledo e valoriza a produção agropecuária da região.
4: Direitos Humanos.
0: A Câmara aprovou a criação de um símbolo nacional para conscientização sobre doenças raras. A repórter Paula Bittar acompanhou a votação.
7: A Comissão de Constituição e Justiça da Câmara aprovou uma proposta que reconhece o laço multicolorido como símbolo nacional da luta pelos direitos das pessoas com doenças raras no Brasil. O símbolo terá 5 cores: rosa, lilás, azul, verde e amarelo. Segundo o texto, as pontas começam em rosa e passam gradualmente pelo lilás, azul e verde até chegar ao amarelo no centro do laço. O uso do símbolo será opcional e sua ausência não prejudica o exercício de direitos e garantias previstos em lei. As doenças raras, embora individualmente pouco prevalentes, afetam milhões de brasileiros, conforme destaca a relatora na comissão, deputada Silvia Cristina, do PP de Rondônia.
8: Mais do que um símbolo, esse laço representa milhões de brasileiros que convivem diariamente com o desafio do diagnóstico tardio, da dificuldade de acesso ao tratamento e, muitas vezes, da invisibilidade. Segundo o Ministério da Saúde, cerca de 13 milhões de brasileiros vivem com alguma doença rara. São mais de 7 mil doenças raras descritas, das quais aproximadamente 80% têm origem genética e 20% decorrem de causas infecciosas, imunológicas, ambientais ou degenerativas.
7: Segundo Silvia Cristina, as doenças raras são um relevante desafio para o sistema público de saúde. Ela afirma que iniciativas legislativas de conscientização e visibilidade social são legítimas e adequadas ao interesse público. O Brasil já conta com o Dia Nacional das Doenças Raras e o Dia Nacional da Informação, Capacitação e Pesquisa sobre Doenças Raras, mas ainda não possui um símbolo oficial para a causa. O projeto que reconhece o laço multicolorido como símbolo nacional da luta pelos direitos das pessoas com doenças raras no Brasil segue para o Senado, a menos que haja recurso para análise pelo plenário. Da Rádio Câmara de Brasília, Paula Bittar.
4: Transportes.
3: Fausto Júnior, do União, cobra do governo federal a recuperação da BR-230, a Transamazônica, para garantir o escoamento agrícola e o transporte no sul do Amazonas. De acordo com o parlamentar, trechos entre Sucunduri e Apuí estão quase intrafegáveis.
0: Fausto Júnior argumenta que a falta de asfalto isola comunidades, impede o acesso a serviços especiais e gera pobreza. O parlamentar cobra...
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16: Olá, boa noite. Estamos iniciando mais um Love Time nesta noite aí especial aí de terça-feira, 18 de agosto de 2026. Pelo jeito vai dar chuva, hein? Um beijo para você, tudo de bom. Eu sou Cid Silveira e vou com você a partir de agora até a meia-noite para levar para você aquelas canções românticas, aquelas canções que fizeram aqueles momentos especiais para você, tá bom? Boa noite, o telefone é o 54-999-270-979, tá bom? Tudo de bom para você, que você tenha uma noite especial, com muitos sonhos. Daqui a pouco mais teremos poesias, teremos declarações de amor, teremos os temas, enfim, vamos falar de amor nessa noite, eu e tu e a Verdes Campos FM. E vamos começar a nossa noite de hoje fazendo você recordar os Beatles, lembra? Hey Jude.

Na programação 97.9, Eric Smith, para você, obrigado pela sintonia, para você que tá aí na noite, tá viajando, tá curtindo a gente aí no teu volante, curtindo a gente no carro, um abraço. Oi, Cícero Bala, tá curtindo a gente fazendo feijão aí, ele diz que tá fazendo feijão com batatinha e pé de porco, tá bom, Cícero Bala aí. Imagina esse feijão do Cícero, o que que não tá saindo aí, né? Grande Cícero Bala, que está ligado com a gente. Um abraço, cara. Tudo de bom. Estamos juntos, eu e você. 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Um abraço para vocês aí que estão ligados com a gente. Atendendo a galera aí, meu amigo Mário. Oi, Mário, um abraço. O Mário, ele está aí em Capão da Canoas. Zelcid, eu quero uma música bem legal, romântica, aí do Eros Ramazotti. Vai na sequência aí para você. A Lina também. Oi, Lina, um abraço. A Ju de São Leopoldo. Oi, Ju, um abraço para você, Ju. Obrigado pela sintonia. O Cristiano Rafael aí da Várzea Grande. Oi, Cristiano, tudo de bom? Grande Cristiano Rafael também está ligado com a gente. A Zenaide, oi, Zenaide, um abraço para você. E o Pedro aqui no centro de Gramado. Quem mais aqui? A Maria, ela é da cidade de Igrejinha. Manda um abraço para toda a galera de Igrejinha. A Rejane, também de Igrejinha. Oi, Rê, um abraço para você, tudo de bom. A Marta Domingues, também na cidade de Canela, também está ligadinha com a gente. Quem mais aqui? A Noemi. Oi, Noemi. Noemi, mais conhecida como Maíca. Um abraço, querida, tudo de bom. Obrigado pela sintonia. A Simone também está ligada com a gente. Um abraço. A Micaelsen também está ligada com a gente aqui no centro. Um abraço, querida. Tudo de bom. Lá em Viamão, a Ede. Oi, Ede. Um abraço para você. Obrigado pela sintonia. Vamos fazer mais sucesso. Esta música é linda, Eros Ramazotti.

0: Tá aí para você o sucesso, Elton John, para você que tá aí ligado na programação 97.9. Laurindo, oi Laurindo, um abraço. A Adri de Parobé, oi Adri, um beijo para você, obrigado pela sintonia. Nélia, oi Nélia. Aí de Nova Hartz também tá ligada com a gente. A Elisete Scariotti, um abraço. O Vilmar de Três Coroas, oi Vilmar, um abraço para você, tudo de bom, obrigado por estarmos juntos. Meu amigo Vanderlei de Novo Hamburgo, ligado na programação, obrigado aí por estarmos em mais uma noite, ligadinhos aqui nos 97.9. Vamos aí um pequeno bloco comercial e depois teremos aí poesias, né? Hoje temos aquelas poesias aí para você que gosta de poesias, de romantismo, né? Principalmente para você que de repente perdeu aquela pessoa, para você que está com saudades, de repente aquela pessoa saiu da tua vida, aquela pessoa, né, que foi tão importante para você, tiveram os momentos tão importantes, mas de repente tudo acabou e você ainda sente aquela saudade, aquela vontade de estar juntos. Mas o destino fez você separar. Em seguida, vem um poema para você.
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2: Cada um tem a sua escolha. Quantas vezes queremos que alguém escolha exatamente aquilo que nós escolheríamos? Queremos que pense como nós, que siga o nosso caminho, que tome as mesmas decisões. Mas cada pessoa carrega uma história que nós não conhecemos completamente. Cada um tem suas experiências, seus aprendizados, seus medos, seus sonhos e suas escolhas. Podemos aconselhar, podemos conversar, podemos mostrar aquilo que pensamos. Mas existe uma diferença entre aconselhar alguém e querer decidir a vida desta pessoa. A liberdade do outro também merece respeito. E talvez amar seja justamente isso, estar ao lado de alguém sem precisar controlar o caminho que essa pessoa escolheu. Porque cada um tem o direito de escrever a sua própria história.
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6: Boa noite para você, 22 horas e 26 minutos. 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Grande Dr. Rafael, obrigado aí pela sintonia. 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Oi Marley, Cid, eu quero uma música bem romântica, que eu estou hoje muito para baixo. Tá bom. O Cristiano Rafael, grande Cristiano Rafael, também está ligado. A Marli, oi Marli, um abraço para você. A Rejane de Igrejinha também está com a gente. O Miguel, oi Miguel Kiefer, um abraço Miguel para você. A Marta Domingos também está ligada com a gente. A outra Marta do bairro Santa Marta, aí na cidade de Canela também. E para você que está aí, né, está curtindo essa noite maravilhosa aí de terça-feira, um beijo no teu coração, tudo de bom. Vamos falar agora para aquelas pessoas que de repente acabou o relacionamento, mas você ainda sente saudades, você ainda sente aquela vontade de repente estar junto, aquela vontade de ficar, ou pelo menos ter apenas mais 5 minutos para você dar aquele beijo gostoso, para você se despedir e dizer pela última vez eu ainda te amo, tá bom? Quem também está com a gente aqui, não posso esquecer, é muita gente, a Ivone de Trindade do Sul. Oi Ivone, um abraço para você, obrigado aí pela sintonia. A Ana Mikaelsen também está ligada com a gente no centro. Oi Ana, um abraço para você. A Ju, lá da cidade de São Leopoldo, também está ligada com a gente. Um abraço para vocês aí. Agora sim, vamos a esse poema de amor, especialmente aos apaixonados. A saudade que eu sinto de você.
7: eu venho falar de amor, falar da minha saudade, o quanto você me faz falta, o quanto eu queria pelo menos ter mais 5 minutos ao teu lado, para poder mais uma vez, mesmo que fosse pela última vez, sentir novamente teu cheiro. Você ainda me faz muita falta. Eu ainda lembro muito nós dois. Nossos momentos, nossos beijos, tudo que nós fazíamos e que era maravilhoso. Onde foram os nossos sonhos, os nossos causos de amor, os nossos passeios? Onde foram? Hoje só resta a saudade. Só resta as lembranças de nós dois. Sabe, meu bem, sempre que roda uma música, algo acontece, logo vem você no meu pensamento. Fico te imaginando, fico lembrando e me pergunto, por que que tudo acabou? Por que que esse destino fez com que nós estejamos agora longe? Como eu queria estar perto de você, sentir mais uma vez o teu beijo. Mesmo que fosse pela última vez, eu queria sentir novamente o teu cheiro. Lembro de tudo, tudo que fizemos, todos os nossos beijos, desejos e amor. Mas hoje estou junto com a saudade. Nesse momento, apenas lembranças. Nesse momento, apenas lembrando você.

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Me deito nas nossas manhãs e sinto o calor de nossos corpos juntos, formando um acorde maravilhoso que nunca mais pude esquecer. Recordo essas imagens.

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Tá aí o sucesso, Elton John, essa música aí, o Luiz Ribeiro adora, diz ele, Cid, sempre que você roda essa música, eu fico cantando aqui sozinho, que tal aí, Luizão? Um abraço, Luiz, para você, tudo de bom, obrigado pela sintonia, a Jurema diz ela assim, Cid, o teu programa é top. Tá bom, Ju, um beijo para você, querido, obrigado aí pela sintonia. E para você que tá aí, de repente, sozinho, na noite, curtindo aí esse momento, mesmo que seja no teu silêncio, no teu cantinho, não importa. O importante é que você está ligado. Estamos falando de amor, eu e você. E em seguida, logo depois do bloco comercial, eu tenho mais sucesso. E muitos sucessos que vão fazer você recordar.

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3: Boa noite para você, o Love Time aqui na Verdes Campos, falando de amor, de sentimento, falando para você que é um eterno apaixonado aí, que valoriza o sentimento. Se você está junto da pessoa que você ama, dê valor. Não tenha vergonha de dizer eu te amo, não tenha vergonha de valorizar esse sentimento. É o caso do meu amigo Carlos Foz, grande cara. O Carlos Foz é o nosso subprefeito aí da Várzea Grande. Por sinal, Carlos está fazendo um trabalho maravilhoso. Parabéns pelo teu trabalho aí na Várzea Grande. O pessoal aí da Várzea Grande está realmente adorando o Carlos Foz, é o nosso vereador e subprefeito aí da Várzea. E o Carlos, ele, Cid, manda uma música para nós, estamos curtindo você e principalmente para quem eu amo muito, a minha paixão, a mulher da minha vida. Foi essa mulher que realmente fez eu mudar. Se hoje eu sou o homem que eu sou, graças ao grande amor da minha vida. E o Carlos tá que tá, hein? Ô, Carlão, que bom, né? Que bom quando o amor é valorizado. Eu acho que o amor tem que ser valorizado a todo instante, a todo momento. Sabe, às vezes tem casais que não valorizam o sentimento. É, eles deixam simplesmente, acham porque casou. Ah, tem que ficar de lado. O romantismo tem que continuar. O beijo, o abraço, o carinho, os passeios, aquela história de sair de mãos dadas. É tão lindo, é tão bom. Você dormir agarradinho com a pessoa, você chegar em casa, saber que tem alguém que te espera. Você chegar em casa, saber que tem alguém que cuida de você. Isso é bom. Quantas pessoas estão sozinhas nesse momento e gostariam de ter alguém e de repente não tem? Então valoriza quem você está, com quem você está, porque o amor, ele tem que ser multiplicado, valorizado todo instante, todo dia. Tem muitas pessoas que estão sozinhas e às vezes se pegam pensando, por que que eu fiz tal coisa? Por que que de repente tal situação eu não relevei? Às vezes no relacionamento, nem sempre tem que ser briga. Às vezes é 50%, 50%. Nem sempre você vai concordar com tudo que a pessoa que está com você faz. Mas não quer dizer que você tenha que brigar por isso. De repente, olha para o outro lado, respira, vai tomar um ar puro e deixa. Porque a pessoa também tem direito de sonhar, a pessoa também tem direito de viver e ela também tem direito de explicar. Muitas vezes, não esqueça, enquanto a palavra está na tua boca, você tem direito de ficar com ela. A partir do momento que ela sai da tua boca, você responde por ela. Então, se de repente a pessoa que está com você disse alguma coisa que você não gostou ou fez algo que você não gostou, simplesmente olhe para o lado, saia, sei lá. Daqui a pouquinho volta e o tempo cura tudo. O melhor momento para curar uma ferida de amor é o tempo. O tempo te ensina a viver, o tempo te ensina a perdoar, o tempo realmente te ensina tudo. É o tempo e Deus. Eu creio muito em Deus. Eu acho que Deus realmente é o pai de todos, é o teu verdadeiro amigo, tá bom? E o Carlos Foz está mandando aí para todos os apaixonados e principalmente aí para o pessoal da Várzea Grande e para a galera de Gramado. Grande Carlos Foz, para você aí um abraço, tudo de bom. Quem mais aqui? A Ana Micaelsen também está ligada com a gente. Um abraço, obrigado aí pela sintonia. A Márcia Borges está com a gente aí no bairro Floresta, deitada no sofá, curtindo. Um beijo. Quem também? O Jôni. Oi, Jôni. O Jôni está em como é que é? Barra do Quaraí. Não conheço essa cidade, mas um abraço, Jôni, para você. O Marcos também está em São Leopoldo curtindo a gente. O Eli e a Márcia na cidade de Canela. Para você do Vale do Paranhana que está curtindo a programação, um beijo especial. Está chegando mais sucesso. Alô, Marli, está ligadinha. A Marta também quer sucesso. Vai para você, especial.

0: aí o sucesso para você na programação 97.9, João de Morro Reuter. Oi, João, um abraço para você. Zelcid mandou uma música bem romântica aí para a Terezinha, a paixão da minha vida, mulher que eu amo tanto. Tá bom. O Carlos Bozó também, Zelcid, estou aqui no Jardim Leopoldina, Porto Alegre. Ligado, repassando aí para as encalhadas e encalhados. A sugestão de escutar o programa. Meu prazo de validade, se deu, acho que já passou. Não, não passou, não. Eu acho que é o seguinte, ó. Isso depende muito da cabeça de cada um. O prazo de validade, como o Bozoff colocou aqui. Gente, é o seguinte, ó. Depende somente de você. A tua felicidade, ela depende de você. Basta você sair dessa redoma onde você está e procurar a tua felicidade. De repente não deu certo, teu relacionamento lá atrás, esqueça, vá viver novas emoções. Tem como tem tantas pessoas sozinhas, como tem pessoas sozinhas procurando relacionamentos sérios. Mas você tem que ir atrás, você tem que sair. Por mais que Deus faça tudo por você, converse com Deus, te entrega para Deus, mas Deus não vai descer lá de cima, pegar você pela mão e dizer, ó, vem comigo, e puxar você, e você insiste, não vem. Não, não faz assim. Faz a tua parte, vai atrás, vai buscar. De repente, talvez essas amizades que você está, não está te traindo, trazendo coisas boas. Às vezes a gente tem que trocar de amizades, trocar aquela redoma onde a gente está, sair um pouco da onde você está e buscar a tua felicidade. Ela só depende de você. Não importa a tua idade. Ninguém, não existe idade para ser feliz. Existe você querer e ir buscar. Vai, conheça novas pessoas. Vai em bailinhos. Vai fazer amizades novas. Quem sabe entre essas amizades você possa encontrar a tua grande felicidade. Às vezes as pessoas se queixam, ai, porque eu não tenho sorte. Não é que não tenha sorte, todos nós temos sorte. Só que uns têm sorte a mais porque eles vão atrás, eles vão buscar. E você não vai encontrar aquela pessoa perfeita, porque você também não é perfeito. Tente encontrar uma pessoa que agregue algo com você, mas que tenha características. Mas você também tem que saber perdoar. Você também, claro que a gente tem uma idade que a gente sabe, a gente entende que é difícil você mudar, mas aprenda também a respeitar o espaço da pessoa. Se você não quer que a pessoa mande em você, não tente mandar na pessoa. Tente agregar as coisas boas de vocês dois, os teus conhecimentos com os conhecimentos da pessoa qual você está buscando encontrar. Porque geralmente quando a pessoa é um pouco mais adulta, um pouco mais velha, ela quer que a pessoa faça o que ela quer. Porque ela já mora sozinha, ela tem os seus hábitos, ela tem os seus costumes, ela quer que tal coisa fique nesse lado, não pode ficar no outro. Mas calma. Aprenda a respeitar o espaço da pessoa. Talvez assim você vai encontrar a grande pessoa da tua vida. Mas só existe, mas se você for atrás.
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6: 23 horas e 7 minutos. Deu probleminha técnico aqui. A gente não vai conseguir aí fazer o quadro A História da Minha Vida, né? Deu um probleminha aí no computador e a gente não está conseguindo levar hoje o quadro A História da Minha Vida. Mas amanhã nós teremos aí, né? Com certeza a gente vai consertar isso aí. E amanhã nós teremos aí o quadro A História da Minha Vida. Enquanto isso, a Mari. Oi, Mari. Um beijo para você. A Igrejinha tá ligada com a gente. Pessoal de Igrejinha, muita gente de Igrejinha, Três Coroas. Pessoal aí de Parobé, Vale do Paranhana, que está curtindo a gente. Um abraço para vocês. Alô, galera de Itaquara, Rolante, Riozinho. Um beijão para vocês aí. Não importa por onde você se encontra agora. Se já está na tua cama, no teu cantinho, com o aplicativo ligado, vai um beijo para você. Tudo de bom. E vamos recordar aí mais sucessos. Esta aí eu tenho certeza que você vai recordar alguém. De repente, aquele momento que foi especial para você com esta canção.

0: even. Tá aí os sucessos pra você, ligado aqui na programação 97.9. Pra você que tá viajando, pra você que tá em casa, pra você que de repente já está aí. Tá apenas relembrando, apenas viajando no teu tempo, recordando aqueles momentos que você viveu, aqueles momentos que de repente foram especiais pra você. Um beijo no teu coração, espero que você tenha momentos especiais, mesmo que seja na recordação. Às vezes é bom a gente recordar, mesmo que você volte no tempo, volte no passado, aí relembrando aqueles momentos que você foi feliz. Às vezes é bom recordar.
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0: Um beijo pra você, tudo de bom, Verdes Campos FM. Você, noite aí de terça-feira, 18 de agosto de 2026. Boa noite para você. A Denise aí da cidade de Canela, tá ligada com a gente. Um abraço, Denise. Tudo de bom. Obrigado pela sintonia. A Ana Micaelce também está ligada. Zela Cid, eu quero mandar um abração especial para todas as pessoas que estão sozinhas na noite, curtindo aí a 97.9. Um abraço para você. Tudo de bom. Eu vou agora aí, 23h17, né? Eu vou deixar uma seleção de músicas para você aí, né? E amanhã eu volto a partir das 22 horas para fazer mais uma vez aquele programa romântico que você gosta, tá bom? Um beijo para você aí. Estamos aí em seguida trazendo para você aí aqueles sucessos românticos. Vou deixar uma seleção de músicas para você. Principalmente para você que gosta de música romântica aí, vai ficar uma seleção de músicas, tá bom? Tô indo embora, mas eu volto amanhã, a partir das 22 horas, para ficar mais uma vez com você. Um beijo. Vamos deixar aí agora uma seleção de músicas, as principais, aquelas que realmente você vai curtir o sono, curtir a tua solidão e a Verdes Campos FM. Boa noite, até amanhã.

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todos os loucos apaixonados que estão aí com a gente.

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3: 5:56.
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Muito, muito bom dia. Começando mais um programa Bom Dia Verdes Campos, aqui na programação da Verdes Campos 97.9. Alex Zeller na sua companhia. Hoje é quarta-feira, dia 19 de agosto de 2026. Temperatura entre 16 e 19 graus aqui no Vale dos Sinos, Vale do Paranhana e na Serra Gaúcha. Você está ligadinho com a gente? Bora lá começar mais uma quarta-feira!

Bora lá então, começando com música, muita informação, temperatura, hora certa para você aqui na Verdes Campos 97.9 FM. E a gente começa com o sucesso aí do Grupo Querência e a Bailanta do Tio Flor.

Agora são 6:10, manhã, quarta-feira, 19 de agosto de 2026, temperatura entre 16 e 19 graus na Serra Gaúcha, Vale dos Sinos, Vale do Paranhana e na Grande Porto Alegre. Você tá falando de onde? Você tá me ouvindo de onde, né? Manda aí o seu recadinho, manda o seu alô no 54999-270-979. Mandar um alusão especial para toda a galera que esteve nos visitando ontem lá no estande da Ventes Campos, na Festa das Azaleias, em Araricá. Olha, casa lotada, show da Evangélica, foi top. O pessoal da gurizada lá do Pagode Retrô também, muito bom movimento. Olha, se isso aí foi uma amostra do que vai ser essa Festa das Azaleias, o Jadir tem razão, hein? Ô Jadir, parabéns aí pela organização da festa, tudo top, tudo nota 10. Prefeito Municipal de Araricá também nos atendendo muito bem. Brigadão mesmo, tá certo? De acordo com eles, esse ano vai ser recorde de público a Festa das Azaleias. Meu amigo Catelã, já tá ligadinho com a gente. Obrigado pela companhia, obrigado pela sintonia. O Catelã mandou para nós: nem todos os dias são fáceis, mas entrega-los a Deus e todas as manhãs me faz ter certeza de que Ele está no comando de tudo. Bom dia, Catelã. Também tá ligadinho Nelson Correia, nosso ouvinte aí de Gramado. Bom dia, Deus te cubra de bênçãos. É os guri da catequese. Mas que tal, né? Bora lá então. Com mais música, mais sucesso aqui na programação da Verdinha. Agora 6:12. Olha a hora, hein? Não vai perder a hora.

Agora são 6:19 e você já está participando da promoção da Erva Mate Elassi? 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Nós vamos aí para um bloco de patrocinadores, aí o show do intervalo da Verdinha, já eu volto na sua companhia.

0: 6:21.
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3: Esse é o programa Bom Dia Verdes Campos. Eu sou Alex Zeller, na sua companhia até às 7:30 da manhã. 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Bora lá então, chegando mais música, chegando mais sucesso aí na programação da sua Verdes Campos 97.9 FM, chegando Os Mirins, eu reconheço que sou grosso.

0: Agora 6:37, programa Bom Dia Verdes Campos. Vamos ver quem mais está ligado com a gente. A nossa amiga Lina lá de São Leopoldo. Um novo dia, ela botou bom dia, um novo dia começando com a presença de Deus, cheio de esperança e fé. Um abençoado dia para todos nós, tá certo? Obrigado, Lina. Também quem está ligadinho com a gente, nosso amigo João de Canela. Vamos ver o que, que o João está falando. Bom dia, João.
1: Bom dia, Rádio Verde Campo.
0: Bom dia, tudo certo?
1: Eu gostaria de escutar a música Bugre do Mato. Oferecer para minha esposa Marlene, para os netos Antônio e Anitta e para todos meus amigos e ouvintes dessa rádio maravilhosa e para vocês aí da rádio. Um grande abraço. É o João da Celulose do Canel.
0: Show de bola, João. Obrigado aí pela companhia, obrigado pela sintonia. Vamos achar o Bugre do Mato aí, vamos campear pra ti, tá certo, João? Quem tá ligadinho também com a gente, a nossa amiga Noeli Machado, aí em Canela. Ela botou bom dia, bom dia, bom dia, bom dia pra ti, Noeli, tudo certo? E ela mandou a frase aí, ó. Chimarrão é com a erva mate. E Laci tá concorrendo ao kit, hein? É, dia 31 de agosto estaremos divulgando o contemplado, o ganhador desse kit completo aí com uma térmica, cuia, bomba, um quilo de erva e também um cevador. Bora lá então, chegando mais música, chegando mais sucesso aqui na programação da Verdinha.

0: É, agora o Fritz não quer mais saber da Frida. Der Fritz will die Frida nicht mehr haben. Hat sich faktisch, mano. É, mais ou menos isso aí, né? Quando o Fritz queria, a Frida não queria. Agora o Fritz vai escolher a Frida que quiser. Mais ou menos assim. Bora lá, então. Você tá sabendo? Tem notícia, tem informação aqui na Verdes Campos.
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0: Faleceu também nesta terça-feira. Vamos baixar a trilha aqui, Alex. Faleceu também nesta terça-feira a atriz Glória Menezes. Ela morreu nesta terça-feira, dia 18 de agosto, aos 91 anos. A informação foi confirmada por pessoas ligadas à artista que noticiaram que ela faleceu em casa no Rio de Janeiro. Ela era considerada a primeira dama da televisão brasileira e foi pioneira ao protagonizar a novela diária na televisão brasileira, vivendo grandes personagens. Glória Menezes se dedicou à atuação pela maior parte da sua vida. Ela é uma aluna da Escola de Artes Dramática da Universidade de São Paulo, da USP, onde começou no final dos anos 1950, né? Duas grandes perdas, duas atrizes aí na sequência, né? Laura Cardoso, Glória Menezes, que nos deixaram. Vão fazer falta. Não tem mais artistas com o calibre e com a sabedoria da Glória Menezes e dessas artistas nessa nova geração. Bora lá então, vamos aí para um bloco de patrocinadores. Aí os nossos patrocinadores que colam a marca junto com a Verdinha.

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3: Você já terminou o dia com a sensação de que suas pernas estão pesadas, o sapato apertado, a barriga parece muito maior do que pela manhã? Essa é uma das dúvidas que eu mais ouço no consultório. Afinal, por que a gente incha tanto? A primeira coisa que você precisa saber é que o inchaço não é uma doença. Ele é um sinal de que alguma coisa pode não estar funcionando bem no seu organismo. Em muitos casos, ele está relacionado ao excesso de sal, ao consumo frequente de alimentos ultraprocessados, à baixa ingestão de água, ao sedentarismo, ou até por você passar muitas horas sentados ou muitas horas em pé. Mas ele também pode estar relacionado a alterações hormonais, a problemas na sua circulação, nos seus rins, no seu coração, no fígado. Por isso, quando o inchaço aparece de forma intensa ou persistente e vem acompanhado de falta de ar, de dor, de cansaço excessivo, ele precisa ser investigado. E atenção, muitas pessoas recorrem aos chás diuréticos. Os chás diuréticos ajudam e muito para liberar o líquido que está retido, mas eles não podem resolver a causa. O primeiro passo é cuidar da alimentação, reduzir ultraprocessados, controlar o consumo do sal, beber água ao longo do dia, manter o corpo em movimento. O seu corpo não entende promessas, ele entende escolhas, lembre? Eu sou

0: Leila Alves, nutricionista. E estarei com você nos próximos dias, trazendo mais informações para ajudar você a cuidar da sua saúde. Até lá!
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Muito bom dia, agora 6 horas e 51 minutos. Me conta aí de onde você está curtindo a Verdes Campos, Serra, Litoral, Vale dos Sinos, Vale do Paranhana, Grande Porto Alegre. Manda tua mensagem através do 54999270979 e conta pra mim aí, tá certo? Agora são 6 horas e 51 minutos, quarta-feira, 19 de agosto de 2026. Temperatura se mantém entre 16 e 19 graus e o tempo tá rusque-fusque, que nem diz o outro, né? 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Lembrando, começou ontem, né, a 25ª Festa das Azaleias de Araricá. Festa que acontece de 18 a 23 de agosto, onde Araricá celebra uma grande festa com música, cultura, tradição e muita diversão para toda a família. Shows e bailes, encontro de boi carreiro, noite gospel, missa crioula, baile da terceira idade e grandes atrações como Baitaca, Sandro Coelho, Rogério Magrão e banda Barbarella, Os Atuais e muito mais. 25ª Festa das Azaleias, celebrando a cultura, as tradições e a alegria de Araricá. E, é claro, a Verdes Campos presente, fazendo toda a cobertura deste grande evento aí na cidade de Araricá. Agradecer ao nosso parceiro aí, o Vilmar. Vilmar que tá lá nos dando uma força aí, o Vilmar lá da Rádio Comunitária de Araricá. Obrigado pela parceria. Verdinha tá lá, hein? Verdinha tá lá com o estúdio montado. Passa lá, dá um oi pra gente, vem conversar, vem bater um papo com a gente lá, que a gente estará direto lá na Festa das Azaleias. Hoje, a partir das 14 horas, tem Baile da Terceira Idade.

Deixa eu atender o pedido aí, o pedido do João de Canela, o João de Canela que pediu a música aí, o Bugre do Mato, campeei pra ti, tá aí a música, João, vamos lá então.

0: Agora são 6:58. Vamos aí para as participações. A Irani Bertotti, de Nova Hartz, mandou mensagem para nós. Vamos ver aqui o que diz a Irani. Meu computador não está querendo me ajudar, travou. Agora sim. Vamos ver o recadinho da Irani. Bom dia, Irani.
1: Bom dia, Alex. Tudo bem?
0: Tudo certo.
1: Também, então, quero participar desse kit para dia 30 de agosto. Dia 29 estarei de aniversário.
0: Ó.
1: E eu queria te pedir uma música, se for possível, Socando Canjica com Tibúrcio, e oferecer para todos os ouvintes da Rádio Verdinha, que é a nossa companhia do dia todo.
0: Que bom!
1: Um abraço e uma ótima quarta-feira para você e sua família.
0: Tá certo. Então, ela que mandou na sequência ali, obrigado pelo carinho. A gente que agradece, Irânia, a gente que agradece aí pelo carinho de vocês com a Verdinha, pelo carinho de vocês com todos nós locutores. Também o meu amigo Sandro Ademar Volts. Sandro Ademar Volts mandou para mim aqui o seguinte, cadê o recadinho do Sandro? Bom dia, vamos trabalhar escutando a rádio. Obrigadão pela companhia, obrigado Sandro. Também a nossa amiga Terezinha Bueno. Bom dia, Terezinha.
2: Bom dia, amigo, tudo bem? Aqui é a Terezinha.
0: Tudo certo.
2: Manda um abraço para quem está assistindo o programa, para vocês da rádio. E bota meu nome no prêmio para concorrer a ervinha. Parece que tô sonhando, cara. Eu vou fazer um chimarrão, tomando um chimarrão agora para depois eu ir trabalhar. Eu achei que ia chover, mas para mim ficar em casa, mas eu tenho que trabalhar igual.
0: A Brusque Fusque.
2: Tenha um ótimo dia, fica com Deus. Deus te abençoe vocês.
0: Tá certo, então, aí, Terezinha, obrigado pela companhia, obrigado pela sintonia. Achei que ia chover, mas não choveu, tá aquele jeito, né? Vai, não vai, mas de vez em quando também uma chuvinha faz parte. Bora lá, então, chegando mais música, mais sucesso aqui na programação da Verdes Campos. Lembrando, hein, para concorrer ao kit, você tem que mandar a mensagem com a frase ali da erva mate Elaci, tá bom? E no mais, bora lá, então, 7:00. Em ponto, e eu vou trazendo mais uma aqui no bloco musical, Carruagem por Ti Maria. Lembra dessa? Essa marcou sucesso.

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1: O Conselho Nacional de Trânsito, CONTRAN, aprovou na segunda-feira, dia 17, uma nova regra na regulamentação para os procedimentos de fiscalização, a chamada Lei Seca. As blitzes que estabelecem regras para coibir a condução de veículos sob influência de álcool. A nova resolução entra em vigor a partir da sua publicação no Diário Oficial da União, mas há um prazo legal de 60 dias para que as entidades do Sistema Nacional de Trânsito, SNT, realizem as adaptações necessárias em suas ferramentas. O que, que muda a partir de agora? Por exemplo, o bombom de licor, né? E o enxaguante bucal. Em situações envolvendo produtos que podem deixar temporariamente resíduos do álcool na boca, como bombom ou licor, a norma estabelece, diante de uma indicação positiva de teste, será feita uma avaliação posterior antes de qualquer conclusão, ou seja, é feito um pré-teste. Caso acuse a quantidade de álcool, você tem um prazo para fazer o segundo teste e aí confirmar de que realmente o álcool que apareceu era referente a substâncias como, por exemplo, o bombom ou também o enxaguante bucal. E a partir de agora, também será feito o teste psicoativo, ou seja, ingestão de produtos como maconha, drogas, todo tipo de droga, né? Então, esta eu acredito que seja uma grande evolução, pois muito se falava sobre ingerir bebidas de álcool e eu sempre era um dos defensores. Meia lata de cerveja é um problema, mas a pessoa que usa as drogas e vai para a direção, ela ficava impune. Então acho que agora a lei começa a se equiparar para todos. 7:06, vamos aí para um bloco de patrocinadores, aí o show do intervalo com as marcas que colam aqui na Verdinha.

0: 7:07.
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Agora são 7:10, manhã da quarta-feira, 19 de agosto de 2026, temperatura entre 16 e 18 graus. 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Bora lá então, mais música, mais sucesso aqui na programação da Verdinha. Tá esperando o quê? Manda a tua mensagem, manda o teu alô, que eu vou rodar aqui pra você, tá certo? Chegando aí então, João Luiz Correia e o Pau que dá Cavaco.

0: Bora lá então, agora 7:15, 7:15, bom dia amigo comunicador, estamos ligados na programação da Verdinha, amigo, gostaria muito de ouvir, talvez não esteja na programação, Carlinda do Sales, a vida é uma casa alugada, vamos dar uma olhada, se tiver na programação, com certeza a gente roda, tá certo? Também nosso amigo, esse era o Tabajara Silva. Também quem tá ligado com a gente é o nosso amigo Oséias Tavares. Vamos ver o que o Oséias mandou para nós. Bom dia, Oséias.
1: Bom dia, meu amigo. Aqui é o Oséias, Matias Velho Canoas. Um ótimo dia a todos aí. Deus abençoe esse dia. Um abraço para a turma da rádio aí. Toca uma para nós e escolhe uma aí.
0: Bora lá.
1: Tá bom? Hoje caí da cama hoje. Tivemos que se acordar mais cedo porque o serviço acumulou. Um abraço.
0: Que bom, né, Sandro? Que bom, Sandão, Oséias, que bom, né, Oséias? Bom que tem serviço, tem que agradecer a Deus que muita gente precisando e a gente com muito serviço, então tem mais que agradecer. Bora lá acordar cedo que vai dar tudo certo. Também ligado com a gente, o Sandro Ademar Volz. Eu tinha perguntado antes de onde que ele era, de Nova Hearts. Obrigado pela companhia, meu conterrâneo aí de Nova Hearts. Também a nossa amiga Clarice. Clarice, que é ouvinte em Gramado. Vamos ver o que a Clarice mandou para nós. Bom dia, Verdinha. Bom dia, Alex. Ontem, eu e meu marido comemoramos bodas de cedro. 36 anos de casado. Pode tocar a próxima música para nós. Uma ótima quarta-feira a todos. Meus parabéns, hein? 36 anos de casado. É uma história juntos, né? Eu estou há 28 anos casados e mais 2 anos de test drive, então dá aproximadamente 30 anos, né? Bora lá então. O Tabajara Silva mandou aqui para nós Caquinda dos Sales. O cantor é de Cabo Verde. Provavelmente não tenha realmente, mas vou procurar a música para ti, tá certo, Tabajara? Vamos campear para nós rodar aí na semana. Bora lá então, 7:17, chegando mais música, chegando mais sucesso, aqui na programação da Verdes Campos 97.9. De vez em quando o computador dá umas, ele dá umas enroladas na gente, né? Ele não quer deixar a gente rodar a música aqui, que é coisa séria, mas nós não vamos desistir não, né? Vamos campear aqui, né? Bora lá então,

0: 7:18.
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Este é o programa Bom Dia Verdes Campos, na sua companhia Alex Zeller, de segunda a sexta-feira, das 6 às 7:30 da manhã. Agora 7:20, quarta-feira, 19 de agosto de 2026, temperatura se mantém entre 16 e 18 graus, aí na Serra Gaúcha, Vale do Paranhana e Vale dos Sinos. Chegando música, chegando sucesso aqui na programação da Verdes Campos. Chegando aí com o Gildinho, uma maneira pros bigode.

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3: Agora 7:24. Lembrando uma vez, mais uma vez, vem aí hoje a Festa das Azaleias, segundo dia aí da Festa das Azaleias, de 18 a 23 de agosto. Araricá celebra uma grande festa com música, cultura e tradição, muita diversão para toda a família. Shows, bailes, encontro de boi carreiro e a noite gospel, missa crioula, baile da terceira idade, grandes atrações como Baitaca, Sandro Coelho, Rogério Magrão e banda Barbarella, Os Atuais e muito mais. 25ª Festa das Azaleias, celebrando a cultura, as tradições e a alegria de Araricá. É claro, a Verdes Campos 97.9 FM estará presente fazendo toda a cobertura desta grande festa. À tarde estarei lá, a partir das 14 horas tem o baile da terceira idade, estaremos lá acompanhando mais este dia de festa aí em Araricá. E agora, logo mais, estarei em Araricá também na inauguração da agência Cressol em Araricá. Inaugura hoje às 9 horas a agência da Cressol na cidade de Araricá. Eu vou deixando a última do bloco, tô queimado no horário, volto amanhã a partir das 6 horas da manhã na sua companhia. Na sequência, Alessandro Martins e o programa Fatorama. Eu deixo aqui o Gaúcho da Fronteira e o João Saudade. Tchau, tchau, gente. Até amanhã. Amanhã eu tô de volta, se Deus quiser, se Deus assim o permitir. Estarei de volta na sua companhia. Tchau, tchau. Fui.

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0: Simbora, 7 horas 35 minutos, manhã da quarta-feira, 17 de agosto. Não, 17 não, hoje é 19, né? Isso aí, meiuca da semana, 19 de agosto. Tempo encoberto, né? Pode chuviscar a qualquer momento, temperatura na marca de 16 graus. O nosso convidado que já está aqui pode me confirmar, tá chovendo ou não?
1: Ainda não.
0: Ainda não, né? Ontem à noite, né, conforme as previsões, se confirmou por volta aí de 10, acho que nem isso, 9 e pouco da noite começou a chover. 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E no Pitaco do Dia, a Câmara dos Deputados aprovou o regime de urgência para o projeto de lei que endurece as punições contra as falsificações de bebidas alcoólicas. Intoxicação por metanol usado na falsificação tem aumentado e, por isso, a pena para falsificadores será crime hediondo. Será considerado, portanto, um crime hediondo, pois o metanol é um álcool de uso industrial que, quando ingerido, pode causar cegueira, falência de órgãos e, evidentemente, levar à morte. 7h36, é hora também da gente conferir a nossa previsão do tempo. E após chuvarada e estragos no sul, temporais avançam pelo estado. Depois de acumular 150 milímetros em municípios do sul gaúcho e provocar transbordamento do rio Jaguarão, a chuva segue avançando pelo estado nesta quarta-feira, com riscos, inclusive, de tempestades. A maior atenção, porém, está na virada de hoje para amanhã, quando deve se formar um ciclone extratropical. Diante desse cenário, o Instituto Nacional de Meteorologia mantém o alerta amarelo, que é de perigo potencial para todo o Rio Grande do Sul. Na metade sul, o avanço da frente fria não afasta totalmente a possibilidade de chuva. Entre a metade norte, região central, região metropolitana, nós aqui da Serra e também a região dos vales, a chuva pode chegar a 40 milímetros, acompanhada de temporais, granizo e rajadas de vento, com até 70 quilômetros horários. A instabilidade nessas áreas é reforçada pelo transporte de umidade vindo da Amazônia. Em Bagé, por exemplo, já choveu 194 milímetros, 71% acima da média, que é de 113 milímetros, para o mês de agosto. Com isso, a preocupação se volta aos rios. E de acordo com a Defesa Civil Estadual, até a tarde de ontem, a régua do rio Jaguarão estava em 4 metros e 96 centímetros, ou seja, praticamente 5 metros. Né? Cabe destacar que no início da manhã o nível era de 4 metros, ou seja, a água subiu quase 1 metro em poucas horas e ultrapassou de forma significativa a cota de inundação, que é de 4 metros e 50 centímetros. Ao menos 11 municípios gaúchos reportaram danos devido aos temporais da segunda até a tarde de ontem aqui no estado. Conforme a última atualização da Defesa Civil Estadual, ao todo o estado contabiliza 5 pessoas desabrigadas lá em Jaguarão e 50 pessoas desalojadas, 5 em Arroio Grande, 12 em Pedras Altas e 32 em Jaguarão. 7 horas e 38 minutos, você está no Fatorama, aqui na nossa Verdes Campos FM, a rádio que eu sempre quis. E hoje a gente vai começar o programa um pouco diferente, até porque o assunto é de suma importância. Vamos falar de mobilidade, vamos falar de transporte público de passageiros, e é por isso que está conosco aqui o secretário de Trânsito de Gramado, Procópio, né, nosso amigo Procópio. E com ele a gente vai fazer uma análise desses primeiros 18 dias, né, considerando que hoje é dia 19 e considerando também que o processo começou a operar aqui no município no dia 1º de agosto. Procópio, muito bom dia, prazer enorme recebê-lo aqui mais uma vez.
2: Bom dia, Alessandro, bom dia a toda a comunidade que nos ouve e nos assiste. Desafio, né? Desafio, iniciamos dia 1º agora de agosto. Esse contrato, esse certame licitatório, que houve um vencedor após aí 40 anos. Desafio, Alessandro. Estamos aí, a comunidade está vendo, são 10 ônibus zero com ar-condicionado. As pessoas, a comunidade ainda está indo na loja da empresa ou até mesmo utilizando um itinerante, um micro-ônibus itinerante para fazer o seu cadastro, retirar o seu cartão, a sua bilhetagem eletrônica. Ah, então, assim, como tu bem disse, são 18 dias, muito trabalho, muitos ajustes. Ah, vou agradecer aqui a comunidade que vem entendendo, vem compreendendo. Estamos recebendo diariamente solicitações, que é importante para nós entendermos e fazermos ajustes. Então, assim, ó, começou, Alessandro, é uma vitória, é uma conquista para Gramado. Estão aí os 10 ônibus novos. Já tive a informação essa semana de que a empresa já adquiriu 4 chassis, então possivelmente esse ano ainda deva chegar mais quatro ônibus zero, que o previsto era para abril do ano que vem. Uhum. Temos novidades aí para frente também, outubro, novembro, aí é programação aí que teremos um ônibus elétrico em fase de teste em Gramado pela empresa.
0: O que passa a ser uma realidade âmbito de Brasil também, né?
2: Exatamente, vai circular aí novembro, dezembro, janeiro e fevereiro.
0: A título de teste,
2: vai ficar localizado lá junto à empresa, vai carregar a bateria lá na empresa, vai transportar passageiros no mesmo valor de passagem a R$ 4,00, então é um teste que estamos fazendo aí, porque Gramado quer sempre ofertar o que há de melhor aí para a comunidade.
0: Perfeito. Bom, secretário, a gente sabe que, teoricamente falando, existia um planejamento, né? E que, à medida que é colocado em prática, necessita inevitavelmente dos ajustes. Mas o que tem de novo em termos de linha, em termos de horário, que o usuário já pode usufruir e daqui a pouco não está nem sabendo?
2: Isso. O que acontece? O projeto... muito importante essa pergunta, Alessandro. O projeto ele contempla um modal prevendo os próximos 5 anos, 10 anos, 15 anos, 20 anos. Gramado não para de crescer. É uma cidade pujante. Nós temos aí a chamada nova centralidade, que logo mais aí será uma realidade.
0: E que vai exigir do transporte público uma nova realidade também.
2: Com certeza,
0: também.
2: É uma nova cidade.
0: Uhum. Então, para quem não sabe, é a região do Mato Queimado. Né?
2: Do Mato Queimado. O que acontece? Esse projeto ele contempla a chamada integração. Ou seja, para a comunidade entender. Por exemplo, se tu pega um ônibus lá na Serra Grande, o final dessa linha sempre foi lá no Mato Queimado, lá no Parque dos Pinheiros. Sempre foi. Várzea Grande, a Mazurana, Serra Grande. Quem pega, vem até a rodoviária, passa São Pedro, termina no Mato Queimado. Esse era o transporte público que nós tínhamos. O que acontece? Veja bem, comunidade. Você pega um ônibus que vai percorrer, um exemplo, 15 quilômetros. São 15 quilômetros parando para que as pessoas embarquem. Um ônibus tem 45 lugares sentados e a lei permite mais 70% em pé. Isso é lei. O que acontece? É um perímetro muito grande de quilometragem, muitas paradas para que as pessoas adentrem. Chegava São Pedro, grande parte das pessoas em pé, e ficavam muito tempo dentro do ônibus. O que nós entendemos? O projeto ele prevê que tu venha da Serra Grande somente até a rodoviária. É um trecho mais curto, com menos paradas, com menos entrada de pessoas. Uhum. Da rodoviária, usando o teu cartão da bilhetagem eletrônica...
0: Ou seja, não paga mais para isso.
2: Não, dentro de uma hora e meia, tu vai pegar qualquer outro destino.
0: O que daria tempo, inclusive, se for o caso, da pessoa poder resolver algum probleminha no centro.
2: Pagar uma conta, daqui a pouco fazer algumas comprinhas.
0: Tomar um café
2: e adentrar dentro do ônibus, passar o cartão pelo mesmo preço. Ou seja, seria um trecho de R$ 2, já que a passagem é 4, e um outro trecho de R$ 2. Perfeito. É algo inovador, é algo fantástico.
0: Bom, a estação rodoviária, pelo que se percebe, né? Pelo que se percebe, não. O projeto é muito claro nisso. Ela passou a ser uma central, né?
2: Exatamente. O modal que nós precisamos, e Gramado vai cobrar isso da gente ali na frente...
0: É um terminal rodoviário.
2: Vai ser isso. Vai ser necessário. A população cresce. Ainda ontem li uma reportagem de 41 mil habitantes. Não pode se manter o mesmo projeto de transporte, né?
0: Sim, de 20,
2: com 16 ônibus rodando e fazendo linhas. A questão toda é a seguinte. Não existe projeto, Alessandro, que vá para frente, que vá ter sucesso sem a compreensão e sem o apoio da comunidade.
0: E a população tem que entender o seguinte, que ela tem que começar também a abrir mão. Claro que ter o próprio carro é muito mais confortável, né? Às vezes não é mais econômico, mas é mais confortável. Agora, todos nós temos esse compromisso de dar o nosso quinhão de participação para reduzir, para amenizar a questão da mobilidade urbana.
2: Exatamente. Nós temos que trabalhar em comunidade. Eu acho que a palavra-chave de todo projeto, de qualquer questão do legislativo, do executivo, é nós trabalharmos em prol da comunidade. Uhum. Então, veja bem, o projeto contempla isso. O que, que nós nos deparamos ali no dia 1º? Foi num sábado que nós iniciamos. Por que se inicia num sábado? Justamente porque tem menos horários e menos rotas. Uhum. Tá? No domingo,

0: Então, o que, que nós fizemos? Digo e repito, nós trabalhamos para a comunidade em prol da comunidade. Então, recuamos, mantivemos as mesmas rotas e horários que o transporte já vinha fazendo e acrescentamos gradativamente o projeto. Por exemplo, bairro Jardim é uma realidade. Micro-ônibus com ar-condicionado, zero quilômetro, passando 11 horários num bairro que não tinha ônibus há 5 anos.
1: 11 horários diários.
0: 11 horários diários. Campestre do Tigre, Vale dos Pinheiros e Linha Marcondes.
1: Não tinha transporte.
0: Esse transporte, né? Nunca foi nosso, nunca foi da Gramado Turismo. Existia uma empresa lá que veio de geração em geração, onde eles transportavam essas pessoas. Como não havia documentação, então ficou determinado que após um certame licitatório, a empresa vencedora assumiria. A empresa assumiu. Então, assim, ó, lá tinha 6 horários de segunda a sexta. Hoje tem 6 horários de segunda a sexta, aliás, 6 horários de segunda a sábado, ou seja, o sábado entrou com os mesmos 6 horários que antes não tinha, e o domingo com 2 horários. Então houve uma expansão de quilometragem e de horário para melhor atender. Passamos diariamente fazendo ajustes. O que eu preciso comentar aqui, Alessandro, é que é importante se entender que o transporte público ele é coletivo. Eu não posso, infelizmente, agradar o seu João, que quer o ônibus às 7, porque o vizinho quer às 7h15, o morador a 1 quilômetro quer às 7h30, eu não consigo fazer isso. Ele é um transporte público.
1: Pela média, né?
0: Ele é de todos. E o que se contabiliza num transporte que às vezes as pessoas dizem assim, mas 10 minutos antes, se vocês ajustarem. Senhores, é uma matemática. Os 10 minutos que eu retroceder aqui, é 20 ou 30 que lá no final da linha ele vai chegar, porque eu tenho que contar com as intempéries aí de questão de mobilidade urbana na São Pedro, um fechamento de alguma
1: temporada,
0: via, alguma obra.
1: Feriadão.
0: Exatamente. Então é muito complexo o transporte. Então as pessoas ligam aqui e dizem, bah, secretário, mas se o senhor botasse 10 minutos antes, eu digo, mas eu tenho uma rota, um ônibus, ele circula o dia todo. Um ônibus hoje, um ônibus só, ele faz média aí 120, 130 quilômetros por dia. Então, assim, ó, qualquer 5 minutos que ele fique parado no trânsito, lá no final da linha ele resulta em 15. Sim.
1: Ainda mais não tendo aquela proposta inicial que era de fazer em 2 lances, né?
0: Exatamente, rotas mais curtas. Estamos ajustando, estamos ouvindo a comunidade. Vamos lá, então. Pedras Brancas e Furna. Retornou o transporte público, já está operacional.
1: Detalhe, né? Para quem não conhece, o secretário está falando de localidades, interior.
0: Exatamente,
1: os interiores. Não são bairros urbanos.
0: Isso. Estamos ajustando. Então, vamos lá. Terminal Rodoviário Várzea Grande, Bairro Jardim, Rodoviária Carniel. Em cima dos horários que já existiam da empresa do Intermunicipal. Ou seja, nós temos micro-ônibus com ar-condicionado de hora em hora para Carniel. Veja bem, comunidade, você pode pegar na rodoviária, lá no terminal rodoviário, um ônibus que vai ir lá para Carniel, ou seja, ele vai atravessar a cidade. Se o senhor quiser, o senhor pega no terminal rodoviário, na Várzea, vai parar na rodoviária. Mas o senhor pode pegar pela mesma passagem para o Mato Queimado. Ou seja, literalmente o transporte público de Gramado, que a vida inteira foi um L literalmente, e não confundam o L, era do terminal rodoviário da Várzea, Rodoviária Mato Queimado, um L. Hoje é um T. Nós evoluímos, nós não queremos mais o L, nós queremos um T. Então, terminal rodoviário, rodoviária Carniel, terminal rodoviário, rodoviária Mato Queimado. Dentro disso, comunidade, tu pode pegar o ônibus aonde ele passar, dentro de 1h30 tu pode usar o teu bilhete eletrônico e utilizar ele sem custo nenhum.
1: Com relação, secretário, ao embarque, ele precisa ser no ponto de ônibus ou em qualquer local do trajeto?
0: Se tu analisar, devido à nossa mobilidade, à dificuldade, falta de espaço, o grande fluxo de veículos, nós precisamos respeitar as áreas sinalizadas, até para que seja feito um embarque com segurança do passageiro. Então é ideal que as pessoas aguardem no local determinado, na parada de ônibus, ponto de ônibus, é importante. Outra situação importante, comunidade, como essa empresa, ela ganhou esse certame licitatório e a operação antiga rodava com 16 ônibus, era um

0: 20 motoristas. Hoje são 24 ônibus, ou seja, de 70 mil quilômetros que nós fazíamos antigamente, nós fomos a 106 mil quilômetros. O que acontece? A empresa pulou para um quadro de 41 motoristas. Ah, então é importante a comunidade saber, essa mão de obra, nem toda ela estava aqui em Gramado. Essa profissão de motorista está cada vez mais difícil, e não é aqui, é de uma forma geral e mundial. Ah, então, o que nós orientamos? O senhor está aguardando o seu ônibus, o senhor vai ver o itinerário que está lá na frente do ônibus.
1: No painel.
0: No painel, está escrito lá. O senhor viu. O que é a nossa sugestão? Isso não é legislação. O que é sugestão? O senhor, por gentileza, o senhor acene.
1: Uhum.
0: Não tem custo nenhum.
1: Faz sinal de parada, né?
0: Faz sinal de parada. Quando tu vê um táxi, que tu não tá no ponto, o táxi tá passando, tu olha, ele tá vazio, tu não levanta a mão, educadamente, às vezes tu não sinaliza dentro do restaurante pro garçom vir te atender. Então, assim, ó, não há nada demais. Tá? E isso é um modal mundial, certo? O bondinho tá passando, tu sinaliza. Uhum. Então é algo já, assim, prático, de Sim. praxe,
1: Faz
0: razoável.
1: Parte, né?
0: Faz parte.
1: É da cultura. Então, não é apenas o embarque e o desembarque, não ocorre apenas no ponto de ônibus, na parada.
0: Ele ocorre apenas no ponto de parada ou locais com sinalização. Sinaliza. Por quê? Porque hoje nós temos aí 24 ônibus rodando. Alguns motoristas são novos, porque é uma fase de transição. Então, assim, ó, não custa o passageiro ele ler o itinerário que está visível e sinalizar. Isso vai facilitar o momento que esse motorista entender, porque em 20 dias ele já sabe aproximadamente Sim. quantos passageiros ele pega em cada ponto.
1: Começa a familiarizar, né?
0: Vai chegar no patamar que ele sabe até o nome dos passageiros.
1: É verdade.
0: Entendeu? Ele vai fazer o relatório e vai dizer, olha, lá na parada do Cria Amigos, lá na São Pedro, eu no horário das 4h30 eu pego sempre 15, 20. Já chegou o ponto aí de motorista antigo, que faz a rota, chegar na empresa e dizer o seguinte... A dona Cecília e o seu Pedro, que sempre pegaram ônibus ali, não estão pegando mais. Alguma coisa aconteceu, ele perguntando.
1: Sim.
0: Aí diz, eles se mudaram de localidade, foram morar com os filhos.
1: Ou foram trabalhar
0: lá
1: em outro local.
0: Então, assim, ó, isso vai acontecer. É um prazo de Sim. adaptação, de adequação.
1: Questão de tempo. Deixa eu repassar uma pergunta de um ouvinte nosso aqui, secretário. O ouvinte Rogério Mantei. Bom dia, sou o Rogério da linha Marcondes. Posso fazer uma pergunta para o secretário? Pode sim, eu vou repassar ela aqui, ó. A linha da linha Marcondes vai até na divisa ou até a sociedade da linha Marcondes? É uma pergunta que ele está fazendo. Uhum. Até na sociedade é a metade da linha.
0: Sim. Qual é o nome dele?
1: O Rogério Mantei.
0: Rogério, preciso da tua ajuda. Nós estamos assim, ó, direto em comunicação com o Vale dos Pinheiros, Campestre do Tigre. O que acontece? Ficou determinado que o primeiro horário da manhã vai até a divisa, tá? Porque tem duas passageiras lá que precisam do transporte. Os outros horários, eles vão até a primeira sociedade e o último horário, ele vai até o final para levar essas duas passageiras.
1: Ou seja, todos estão contemplados, só que em horários diferentes.
0: Exatamente. Então, assim, ó, lá são 6 horários, o da manhã bem cedo, se eu não me engano, e aí eu preciso da tua ajuda. Nós estamos até, recebemos ontem um baixo assinado, porque algumas pessoas do Campestre do Tigre querem adiantar o ônibus 15 minutos, ou seja... No nossa determinação, 6 horas da manhã ele tem que estar lá na Marconda, lá na divisa, para pegar essas duas passageiras. Divisa com 9 colônias, lá. Onde termina o asfalto e começa a estrada de chão. É o limite da cidade.
1: É o ponto de partida
0: Isso.
1: do ônibus.
0: Então, lá, 6 horas da manhã, para ele poder retornar, e 6h15, 6h20 estar ali no Campestre do Tigre, na divisa. E daí vai entrar no Vale dos Pinheiros e vai vir para o centro. Ontem nós recebemos uma solicitação, baixo assinado.
1: Ele vem pela 235?
0: Isso, positivo. Ontem nós recebemos pedindo que se adiantasse 15 minutos, ou seja, que fosse para a linha Marcondes, lá na divisa, 15 para 6. E aí é o que eu digo, nós temos que sempre analisar. Eu não sei qual é a posição do pessoal da Marcondes, porque essa solicitação, pelo que nós entendemos, é do pessoal do Campestre do Tigre. Então, assim, ó, me perguntaram outra coisa, já vou te responder para te saber. Secretário, mas o ônibus que está vindo aqui nos dois primeiros dias foi um ônibus zero branco, hoje não é mais um ônibus zero branco. Bom, vamos lá. O que aconteceu? O transporte que era atendido lá, que deixou de ser atendido, ele, por não ter mais esse movimento, ele abriu mão de alguns motoristas. Então a empresa, que hoje licitada, ela contratou esse motorista. Por quê? Porque ele conhece a comunidade e já...
1: Absorveu a mão de obra.
0: Exatamente. O que acontece? Ah, ele está em estágio. Ele começou agora, se eu não me engano, Alessandro, no dia 7. Hoje é 17, ele está até 10 dias. Então, por medida de segurança, o que, que a empresa fez? A empresa colocou um ônibus para que ele faça esses 30 dias de teste para a contratação. Após que isso ocorra, foi feito um ajuste também para que esse ônibus fique na localidade, justamente para que encerre a linha e permaneça lá, não precise retornar para o centro. Tanto para ajudar a mobilidade quanto
1: para... Porque no próximo dia ele dá a partida logo cedo de lá.
0: É coisa de interior mesmo. Confia no motorista. Então esse motorista está em fase de teste. Uhum. Agora sim, passando a fase de teste, o que ficou determinado para essas rotas é um ônibus zero quilômetro. É branco com ar-condicionado. É um carro de R$1 milhão que vai ficar lá e vai dar o ponto de partida lá. Então, comunidade, mais uma vez estamos com 17 dias de transporte. Um projeto gigante de 106 mil quilômetros e nós precisamos do apoio de vocês. Vou adentrar numa outra situação. Espero que eu tenha respondido a pergunta.
1: Respondeu, tanto que ele está escrevendo aqui. Muito obrigado, ficou bem esclarecido.
0: Isso. E outra, entra em contato com nós. Qualquer coisa diferente disso, eu preciso que tu me ajude a acompanhar mais uns 20 dias. Por quê? Porque daqui 20 dias, 25 dias, nós teremos o aplicativo de localização, o GPS, em tempo real. Então, ninguém mais vai precisar fazer denúncia se ele chegar atrasado. Nós vamos estar em tempo real vendo. Olha,
1: monitorando.
0: Ficou combinado que às 6 horas estaria lá na divisa com a 9 Colônias e nós identificamos que o ônibus está chegando às 6h10. Automaticamente, a gente já notifica a empresa. Hoje é contrato. Diz, olha, o que está acontecendo? Então, essa evolução nós vamos ter. Nós temos um passageiro, uma contribuinte, que ela nos relata o seguinte: bairro Piratini. O último ônibus do bairro Piratini, se eu não me engano, é entre 1 e 20. 13h15, 13h20, tá? Concordo com ela. O bairro Piratini é um bairro aqui do lado. Tem que ter pelo menos mais 3-4 horários lá durante a tarde. Sim. Tá? Já estamos desenvolvendo. Tomara que a senhora estivesse aqui nos vendo e nos ouvindo, né? Já estamos desenvolvendo uma rota. Que vai sair da rodoviária, vai passar São Pedro, vai... Vai sair rodoviária, vai sair... vai passar Emílio Leupet, estrada velha, vai passar pelos bombeiros, vai entrar bombeiros, vai para o Mato Queimado, vai passar Chocotel, João de Barro,
1: E entra à esquerda.
0: E entra à esquerda. Vai sair no Colégio Ninho. Uhum. Vai sair dentro do bairro Samori, Floresta. Né?
1: Isso.
0: Vai retornar, vai descer para Piratini, a Floribal.
1: Sim.
0: Descidão da Floribal.
1: Vai 11 Canarinhos.
0: Vai fazer rotas nos Canarinhos e aí retornar para a rodoviária.
1: Sobe pela Véu de Noiva ali.
0: Isso é uma rota nova, isso nunca existiu. Não temos nem parada de ônibus nesse trajeto. Em grande parte do trajeto, porque nunca houve transporte público nessa área.
1: Não, e o bairro Piratini, me permite, secretário, ele tem uma particularidade especial, que é o seguinte: o morador da área principal ali do bairro, né, no entorno do Ernestão, por exemplo, para fazer a locomoção a pé, não tem como evitar ladeiras, né?
0: Exatamente.
1: Então, uma pessoa com problemas físicos ou com mais idade tem dificuldades realmente grandes, né?
0: Exatamente. Por isso que eu digo para a comunidade, nós estamos fazendo um trabalho, contando com a comunidade, com a compreensão, com a colaboração. Como dizem, né? Toda crítica, que ela é uma crítica razoável, uma crítica saudável, ela é bem-vinda, porque nós precisamos de informação. Tendo informação, a gente consegue mexer o tabuleiro. Pena que nem sempre essa crítica ela é construtiva. Uhum. Parece, Alessandro, que a comunidade ou os críticos de plantão não estão vendo uma realidade. Um contrato que traz legalidade e transparência, certo? Algo único que não existia. Não,
1: e que teve um projeto de elaboração muito demorado, muito trabalhado, né?
0: É complexo, Alessandro. Sim. O pessoal acha que isso é como comprar um carro, não é. Agora nós estamos num outro trabalho, que é uma outra novidade. Esse transporte público, ele tem um custo, Alessandro. E o prefeito Nestor, ele disse, não, vamos baixar a passagem para a comunidade voltar a utilizar um ônibus mais confortável, com mais tecnologia. Tu imagina, são 6 câmeras dentro desses ônibus, 4 interna e 3 externa, ou seja, se alguém bater na frente, tu tá enxergando, se alguém bater atrás, tu tá enxergando, caso uma colisão dentro do ônibus, o que tá acontecendo.
1: Segurança pro órgão fiscalizador, pro passageiro, pra empresa,
0: exatamente,
1: pra todo mundo.
0: Exatamente. Né? Esse projeto contemplou que as forças de segurança andem gratuitamente e devidamente fardado, ou seja, nós queremos aproximar o brigadiano fardado dentro do ônibus, utilizando o policial civil dentro do ônibus, o bombeiro dentro do ônibus. Nós queremos aproximar e assim
1: me diz uma coisa, secretário, antes de repassar mais uma pergunta aqui. Vocês já perceberam que houve aumento, se manteve, em termos de passageiros usando diariamente o transporte?
0: O que acontece? Nós vimos assim, ó, um aumento, vou te dizer, em torno de 2%, não é muito, mas houve um aumento na Serra Grande. No Mato Queimado, ali na região do nosso CTG, do Parque de Rodeios, ali começou a se pegar de 5 a 6 passageiros que não eram usuários. Tivemos aí quase 32 passageiros. Na verdade, foi 109 passageiros na primeira semana no bairro Jardim. O pessoal está usando.
1: Que é uma nova realidade, não
0: principalmente
1: tinha.
0: Principalmente, né? A terceira idade é gratuito.
1: Tem mais isso.
0: Acima, né? Dos 60, então assim.
1: Mas precisa ter a carteirinha.
0: Precisa, né? Ter o cartão, porque é ele que vai te isentar. Amparado pela lei federal, tu vai liberar a roleta, mas alguém tem que pagar essa conta, né? Porque a empresa operadora, ela não vai pagar uma lei federal. Quem paga isso é o município, é a gestão que está aqui, com um preço menor, mas isso gera um custo para a comunidade, é um custo para o município.
1: Tem uma pergunta aqui, resumidamente falando, secretário. Ela, entre aspas, reclama, né, da questão de, em alguns horários, muito, muito lotado, e também ela reclama da velocidade, né, de 70 por hora dentro de bairros. A velocidade do ônibus, no caso.
0: Do ônibus. Isso, na verdade, é assim, ó, todo ônibus ele tem um tacógrafo.
1: Passível de ser verificado a qualquer momento.
0: A qualquer minuto. Ele é um disco, certo? Onde ele diariamente é obrigatório que o motorista abra o tacógrafo, coloque esse disco, fecha. Durante o final do dia, ele bota o número da CNH dele e assina. E ele é o responsável. Isso é uma norma até da empresa. E existe legislação de fiscalização para isso. Bairro no município de Gramado, região central, bairros, o limite é 40 km por hora.
1: Não pode andar acima dessa velocidade.
0: Dependendo dos locais, até porque assim, eu até muito me surpreendo alguém conseguir botar 70 num ônibus de 15 metros, quando tu não consegue botar num carro 70, porque as ruas são estreitas. Tem determinadas ruas aí que se tu não parar para que o sentido contrário venha, tu não passa. Que também é outra pauta.
1: Outro problema, né?
0: Que nós vamos trabalhar, nós nos deparamos com isso. Eu estou com uma lista ali de mais ou menos 22 lugares que a própria empresa...
1: Vão ter que trocar o itinerário porque não tem largura oficial.
0: Me oficiou. Por isso que eu digo, mudou para os dois lados. Antigamente era um sistema que não tinha contrato. Então ia se ajustando e dando jeitinho. Hoje não tem. Hoje o que a empresa está vendo dificuldade, ela notifica o município. Ela oficia dentro do contrato. Olha, nessa esquina aqui tem que ser amarelo. Todo dia tem um indivíduo ali que estaciona irregular. Foto agora de veículos nas paradas de ônibus, é todo dia o motorista, ele tem ordem, porque tem cercamento eletrônico, os ônibus têm câmera. Então o técnico que está olhando em tempo real, ele vê o motorista não entrar no ponto de parada porque tem um carro, ele automaticamente ele já manda o secretário de trânsito e cobra a solução. E a secretária de trânsito passa um rádio e diz, olha, veículo lá, auto de infração.
1: O senhor está dando uma dica interessante para o motorista, né? É uma nova realidade. Sempre foi proibido, mas agora tem uma fiscalização mais intensa, né?
0: Exatamente. Agora não é só os nossos fiscais. Os ônibus, 24 ônibus, todos eles têm cercamento eletrônico. E automaticamente o motorista, quando ele quer entrar no ponto de parada e tem um veículo, a câmera frontal do veículo...
1: Identifica.
0: E automaticamente eles querem parar. Veja bem como é interessante. Por isso que eu digo, para nós nos mantermos, e isso agora eu falo de cunho pessoal, se tu me permite, se nós não mantivermos educação, amor um ao outro, a sociedade ela não vai para frente, não tem como ir. não existe, não tem por que ter uma fiscalização para algo que o Código de Trânsito, o condutor habilitado, ele já tem ciência. Uhum. Então, assim, ó, se não existir respeito...
1: Porque quando ele adquiriu a sua CNH, isso ficou claro, né?
0: E outra, hoje nós temos o Google. Hoje eu vou te dizer, se tu colocar ali, e fica a dica, quando devo utilizar o alerta do veículo? Ele vai te dar a resposta. Uhum. O pessoal acha que o alerta permite estacionar no meio da rua, no carga e descarga, no embarque e desembarque, que está tudo certo. Não, não está. É utilização indevida à sinalização. O alerta é para pane veicular. É para te evitar um outro acidente quando o teu carro estraga, porque quando ele estraga não é passível de multa. Uhum. Fora isso, senhores, não adianta tu ligar. É pior, tu está chamando a atenção do fiscalizador. Ah, mas os agentes de trânsito só querem multar. Eles estão fazendo a função deles. Eles não precisariam existir, nem eu...
1: Se todo mundo não
0: nem as forças de segurança, se ninguém fizesse cometer esse crime, se ninguém... Então, para nós vivermos em comunidade, e aí eu sou repetitivo, nós precisamos do apoio da comunidade. Eu acho que eu perdi aí a pergunta.
1: Em relação à velocidade, né?
0: Isso, então, em relação à velocidade, nós podemos fiscalizar, por isso que é importante esse contato, a secretaria trânsito@gramado.rs.gov.br. Qualquer situação, manda para nós ali, tá? Tu não vai ser identificado, certo? Só diz assim, o ônibus 254 que passa na Piratini às 10h30 está correndo. Só isso, não precisa te identificar, não precisa nada. Tá? Nós contamos com 250 câmeras no nosso cercamento eletrônico no município de Gramado.
1: Tem o tacógrafo?
0: Literalmente, ninguém entra e ninguém sai da cidade sem que a gente tenha, sem que a gente saiba. Ninguém. Então a gente consegue, eu consigo deslocar daqui a pouco uma viatura, eu posso oficiar a empresa. Então, assim, nós conseguimos fazer os ajustes necessários para garantir a segurança.
1: O que precisa é redobrar a visão através da população.
0: Exatamente.
1: Perfeito. São 8 horas mais 8 minutos. Olha a hora da coincidência aí. 8:08, você está no Fatorama, está conosco aqui o secretário de Trânsito e Procópio, né?
0: Exatamente.
1: Nosso amigo Procópio. Falando, né, de um assunto super interessante que está em transição, repito, foi instalado, né, na prática no último dia 1º de agosto, e como o secretário muito bem disse, é um momento em que os ajustes, as arestas estão sendo cortadas.
0: Exatamente. É um trabalho delicado, digo e repito, precisamos pensar e entender o transporte público como coletivo, ele não é um transporte privado, que eu possa parar de porta em porta ou que eu possa atender os horários que ficaria melhor para individual e sim para o coletivo. Novidades boas aí, vamos começar dentro aí até o final do mês aquela rota do projeto rodoviária, Avenida das Hortênsias, Pórtico 2, vai passar... pela curva da Farinha, vai sair no bairro Jardim e rodoviária. Então, assim, gradativamente agora nós estamos fazendo os ajustes justamente para... mas lá na Serra Grande eu precisava, seria importante um horário às 9 horas da manhã. Ótimo. Nós estamos estudando, nós temos que saber qual é o número da demanda que nós temos. Nós não conseguimos botar um horário, Alessandro, para um passageiro, dois passageiros.
1: Né? Ele tem que...
0: Eu não consigo. Eu tenho que ter responsabilidade.
1: Deixa eu te passar outra pergunta aqui. Tem um ouvinte nosso que diz o seguinte. Com relação aos abrigos nas paradas, considerando que Gramado é uma região de temperaturas baixas, neblina, umidade, sobretudo no inverno, o que dá para se dizer?
0: Isso. Esse projeto ele também existe. Ele só não consegue andar ao mesmo tempo. Porque agora nós precisamos fazer as definições... As definições.
1: Não adianta construir um abrigo no local. Isso. Que amanhã ou depois vai estar condenado.
0: Exatamente, nós precisamos fazer as definições. O que, que vai acontecer? Qual é o nome do ouvinte?
1: Daniel.
0: Daniel, olha só, daqui 30 dias nós estaremos com o aplicativo de GPS. Daniel, isso vai ser um grande salto, por quê? Porque nós vamos entender a rota que esse ônibus está fazendo. Tu imagina eu ter um mapa em tempo real. O ônibus ele está fazendo uma rota que eu consigo ver e eu tenho demanda. Que chegou dizendo o seguinte, ele passa do lado da rua Araricá e ele não entra. Mas eu estou visualizando o mapa. Tem tempo hábil, tem 2 minutos para ele. Eu posso fazer esse ajuste. Então, é isso que nós estamos aguardando. Com esse GPS, nós vamos conseguir mapear em tempo real o que está sendo feito. Porque já vai estar todas as linhas definidas. Em operação. E nós conseguimos Ó, vou entrar no assunto, Daniel, porque é muita informação. Avimóveis, a fábrica da Avimóveis. Ali se criou um condomínio grande, ali tem um residencial, né, foram vendendo ali, é um loteamento, na verdade. E para nós é importante, a gente tem recebido demanda ali, porque lá não passa ônibus. Então, nós estamos fazendo uma rota com um ônibus específico, que vai fazer a região central, vai descer na Avimóveis, ao contrário, vai subir a Avimóveis, em linha reta, vai sair na rótula, pegando linha bonita. Então, nós estamos criando, e eu vou falando nomes aqui, porque ruas, às vezes, as pessoas não vão conseguir assimilar, mas empreendimentos é mais fácil, que o pessoal circula e tem conhecimento. Então, assim, ó, isso nunca existiu, o ônibus também. Houve antes, 2019, depois não tinha... hoje tem um bloco de moradores lá, mais funcionários da empresa. Então, será colocado também rotas e horários ali.
1: Ou seja, a secretaria está aí justamente para fazer isso, porque as demandas elas surgem, né?
0: Exatamente. Então, para responder a pergunta...
1: Os chamados polos geradores de trânsito.
0: Exatamente. Então, respondendo para o Daniel, correto?
1: Daniel.
0: A pergunta. Daniel, nós estamos numa fase de ajuste ainda. No orçamento desse ano não está previsto somente a implantação de quilômetro rodado. Agora, no orçamento do ano que vem, na LOA desse ano para o ano que vem, já está previsto, junto com o secretário William, Secretaria de Obras, um orçamento para implantação de pelo menos 36 novas coberturas, mais 42 pontos. Ou seja, o que é o ponto? O ponto é local onde o passeio público, o espaço...
1: É recuado.
0: Não comporta uma parada coberta. Então, nós colocamos um ponto, ou seja, o ônibus vai parar ali com uma pintura. E locais que têm espaço, metragem, para que seja feito a parada coberta, será implementado. Como tem ônibus agora, Campestre do Tigre, Vale dos Pinheiros, nós já identificamos lá pelo menos 4 locais que precisarão de pontos cobertos. Lá tem metragem. Lá na Marcondes, no final, na divisa, justamente, não tem uma área coberta. Então, nós temos vários pontos que a gente já vem pontuando, que a gente vai fazer, sim, vai ampliar essa rede aí de coberturas.
1: Perfeito. O assunto realmente é rico, até porque ele é novo, né? E existem várias pontas a serem ajustadas. Mas o secretário já nos prometeu aqui fora do ar de que ele retorna para a gente fazer uma avaliação lá nos 30 dias de projeto aplicado, né? E assim sucessivamente a gente vai contribuindo na medida do possível para que o Gramado de fato tenha um transporte urbano, né, de passageiros contemplativo, porque o mais grosso está feito, ou seja, veículos novos, tecnicamente muito bem equipados e, sobretudo, o interesse da administração em fazer com que isso ande.
0: Vai acontecer. Está aí os ônibus que não me deixam, que não me contrariam. Está aí a bilhetagem eletrônica. Nos próximos dias aí estará aí o GPS de localização.
1: E como é que está a procura pelos cartões?
0: Todo dia tem muita procura. Lá no terminal rodoviário foi contratado mais uma funcionária para auxiliar, que chegou alguns dias a dar fila. Teve até algumas reclamações aí nas redes sociais aí do pessoal que estava lá e tem fila. Mas é importantíssimo. Eu sei que a empresa, no primeiro lote de compra, prevendo que se transportava média 3.300 passageiros, a empresa no primeiro lote ela comprou 4.000 cartões, prevendo o seguinte: vai migrar os usuários. Com 17 dias, agora já esgotou os 4.000 cartões.
1: O que é um bom sinal, né?
0: Então a empresa mandou fabricar mais 8.000 cartões, que é algo que não estava esperado e não estava em projeto nenhum. Então é uma boa notícia. É uma boa notícia. O pessoal pode não sair usando no início, mas ele quer estar habilitado para qualquer minuto, a qualquer hora que ele esteja no centro, ele esteja habilitado a pegar o transporte público.
1: E esse é o exemplo, esse é a dica que a gente dá: faça o seu cartão, né?
0: Exatamente.
1: Faça
0: uso disso. Venha fazer parte do nosso cartão, venha fazer parte do nosso transporte público.
1: Secretário, muito obrigado pela sua presença aqui e, sobretudo, pelas informações que repassou aos nossos ouvintes. Infelizmente, não vamos poder repassar todas as perguntas, mas eu prometo que vou enviar para o... para a rede do
0: secretário,
1: que por sua vez vai fazer o contato direto, né?
0: Obrigado, Alessandro. Obrigado a toda a comunidade. Estamos à disposição. trânsito@gramado.rs.gov.br.
1: Vamos a um rápido intervalo comercial. A gente volta já já com mais Fatorama aqui na Verdes Campos.

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1: 8:16.
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Olha a hora, 8h19, manhã da quarta-feira, 19 de agosto. E homem foi preso por esfaquear a própria mãe, uma senhora de 70 anos. Isso aconteceu em Caxias do Sul na última segunda-feira, quando este sujeito foi preso em flagrante pela Polícia Civil por esfaquear a mãe, uma mulher de 70 anos, que inclusive segue hospitalizada. A vítima foi conduzida por conhecidos até a UPA Central de Caxias e escoltada pela Brigada Militar. A prisão do suspeito foi realizada por agentes da delegacia especializada no atendimento à mulher. O homem permanece preso e o caso é tratado como tentativa de feminicídio e as circunstâncias e motivação deste crime estão sendo investigadas pela polícia. 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E a Câmara de Vereadores de Gramado homenageou o Centro Esportivo Gramadense pela conquista da Copa Federação Gaúcha de Futebol. Na sessão ordinária da última segunda-feira, a entrega de uma moção de congratulações e aplauso foi feita ao gramadense em reconhecimento à conquista do título. A homenagem reconhece o trabalho desenvolvido pelos atletas, comissão técnica, dirigentes, colaboradores e por todos que contribuíram de uma forma ou de outra para esta campanha da equipe. A conquista ocorreu no último dia 23 de julho, diante do Brasil de Pelotas, e marcou um importante momento para a história recente do esporte gramadense. O título representa o resultado de um trabalho coletivo construído com preparação, disciplina e comprometimento. Além da conquista dentro do campo, o desempenho do Centro Esportivo Gramadense contribui para fortalecer o esporte no município e ampliar o sentimento de pertencimento e orgulho da comunidade. Ao longo de sua trajetória, o gramadense também desempenha um papel importante na valorização da prática esportiva, bem como na aproximação da população com o futebol. A moção destaca ainda a capacidade do esporte de incentivar valores com respeito, perseverança, cooperação e responsabilidade, além de servir de inspiração para crianças e jovens. Representando o Centro Esportivo Gramadense, o diretor de futebol Jorge Souza destacou a importância da homenagem e reconhecimento ao trabalho realizado por todos que fazem parte do clube. Receber esse reconhecimento da Câmara de Vereadores é motivo de muita satisfação para todos nós, disse Jorge. Esse título foi construído com o trabalho dos atletas, da comissão técnica, dos dirigentes, dos colaboradores e também com o apoio da nossa torcida do Trem da Serra. É uma conquista que ficará marcada na história do clube e que nos motiva a continuar trabalhando pelo esporte de Gramado. A conquista da Copa Federação Gaúcha de Futebol, FGF, também representa a projeção do município no cenário esportivo, levando o nome de Gramado para além de suas características já conhecidas, que é o turismo e a cultura. O resultado reforça a importância do incentivo ao esporte e do trabalho realizado pelas entidades e profissionais envolvidos na formação e no desenvolvimento de atletas. Com a entrega da moção, a Câmara de Vereadores registra, portanto, oficialmente o reconhecimento ao gramadense. E por falar em gramadense, amanhã, quinta-feira, dia 20, às 15h, o gramadense joga em casa. Vamos receber o Lajeadense ali na Vila Olímpica da Várzea Grande e no domingo que vem também vamos jogar em casa. No mesmo horário, 15h, o gramadense recebe o Apafute. Programação cultural vai movimentar os fornos da Várzea Grande neste sábado. Verdade, os fornos realizam uma programação especial repleta de atrações para toda a família neste sábado, dia 22, das 8 da manhã às 6 da tarde, junto ao terminal rodoviário da Várzea. Além da tradicional comercialização de pães, cucas quentinhas, pão com linguiça e feira de produtos coloniais, o evento contará com apresentações musicais e oficinas técnicas de cultivo e meio ambiente. A iniciativa visa movimentar a estrutura municipal,
bem como valorizar os produtores rurais e oferecer um espaço de integração e lazer para as comunidades, né, dos arredores e visitantes, com a venda de pratos típicos como sopa de capelete, quentão e chocolate quente ao longo da programação. O secretário da Agricultura, Eliezer Lima, faz um convite especial para os moradores prestigiarem este espaço. E a Academia Municipal de Canela promoverá uma caminhada com direito a um piquenique lá no Morro Pelado. Com o objetivo de incentivar a prática de atividades físicas em meio às belezas naturais, a Academia Municipal da Secretaria Municipal de Saúde de Canela promove uma caminhada com piquenique junto ao Morro Pelado. A atividade será neste sábado, não, vai ser no sábado, dia 12 de setembro, com saída às 7h30 da manhã em frente à Academia Municipal, que fica na Leopoldo Prux, número 14, no centro. O percurso terá aproximadamente 10 quilômetros, considerando ida e vinda. O trajeto inclui terreno íngreme, com elevação de aproximadamente 300 metros, passando por trechos de asfalto e estrada de chão com pedra solta, além de subidas e descidas. E uma discussão por um real terminou em briga e prejuízo de R$ 3.500. A Câmara de Segurança mostra o cliente entrando na sorveteria em Canoas, na região metropolitana. E segundo o dono dessa sorveteria, a Milk Mu, a confusão aumentou quando um cliente exigiu que seu pedido fosse preparado imediatamente. O funcionário explicou que havia uma entrega por aplicativo na frente do seu pedido. O desentendimento teria começado depois que o cliente pediu para levar o sorvete e foi informado sobre a cobrança de um real pela embalagem. A gravação mostra os dois discutindo e entrando em confronto físico. Outros clientes e funcionários trataram de separar a briga. A porta de acesso interno e um misturador preso à parede foram danificados. Conforme o registro policial, o prejuízo com os dois equipamentos foi estimado em R$ 3.500. Petros, que é proprietário da sorveteria, informou que o cliente gritou, desrespeitou o funcionário e avançou em sua direção. Procurado pela imprensa, o cliente disse, por sua vez, que apenas estava resolvendo a situação com o dono da sorveteria e não apresentou mais detalhes. Um real foi o motivo da briga, né? E aí gerou um prejuízo aí de R$ 3.500, que certamente a sorveteria agora vai procurar a justiça para ser ressarcido. E Gramado e a cidade de Medellín, na Colômbia, assinaram carta de cooperação durante o Festival de Cinema. Foi uma carta de intenção de cooperação cultural, audiovisual e turística. O evento da assinatura ocorreu durante o Festival de Cinema, no último dia 14. O acordo reforça a aproximação entre as duas cidades, com foco em cinema, economia criativa, turismo e intercâmbio de experiências. A iniciativa envolve instituições como a Gramado Tour, secretarias municipais de Gramado e a Prefeitura de Medellín, bem como a Comissão Fílmica de Medellín. A Fil Medellín é o nome desta comissão, com participação do Conexões Gramado Film Marketing. O documento prevê ações conjuntas como estímulo à coprodução audiovisual, intercâmbio entre profissionais e instituições, participação em festivais e fortalecimento das comissões fílmicas. O turismo também é destaque na carta, com promoção conjunta de destinos, cultura e locações cinematográficas. Outro ponto é a criação de um grupo de trabalho Gramado Medellín para desenvolver projetos e aprofundar a cooperação entre os dois ecossistemas audiovisuais, o Brasil através de Gramado e a Colômbia através de Medellín. E a Polícia Civil apreendeu uma arma de fogo e também munição durante o cumprimento de um mandado de busca e apreensão ocorrido ontem em Taquara. A ação foi no âmbito da Operação Desarme, promovida pelo Ministério da Justiça. Segundo informações repassadas pela Polícia Civil, a diligência foi realizada por meio da Delegacia Especializada em Armas, Munições e Explosivos. Durante o cumprimento do mandato, os policiais localizaram uma arma de fogo e munições de calibre .40 SW. Um indivíduo foi preso em flagrante pelo crime de posse ilegal de arma de fogo e uso, ou melhor, de uso restrito. A Polícia Civil não divulgou, entre outras informações, sobre a investigação ou a identidade do preso.
E a última notícia do programa é importante, né? Ela traz uma nova realidade para o município de Vacaria, que daqui a pouco poderia ser repassada, né, para demais municípios. O fato é que um novo decreto lá em Vacaria, um decreto municipal, determina exame toxicológico a cada 12 meses para CCs, cargos em confiança, da Prefeitura de Vacaria. A medida também é válida para os ocupantes dos cargos de prefeito, vice-prefeito e secretários municipais. Pois a partir de agora, ocupantes de cargos comissionados da Prefeitura de Vacaria, aqui na Serra, terão que apresentar exame toxicológico com resultado negativo no momento da nomeação. Além disso, o processo terá que ser refeito a cada 12 meses. A determinação consta em um decreto assinado pelo prefeito André Rokoski. Segundo o decreto, o exame deve ser do tipo larga janela de detecção, realizado a partir de amostras de cabelo, pelos ou unhas. A avaliação deverá detectar o consumo de substâncias psicoativas ilícitas em um período mínimo de 90 dias anteriores à coleta. Em caso de resultado positivo, é possível realizar a contraprova em até 5 dias. Se houver persistência ou quando não haver manifestação por parte do CC, a nomeação não terá efeito ou haverá exoneração imediata. No caso de o prefeito ou vice apresentarem exames toxicológico positivo para substâncias psicoativas ilícitas, o fato será encaminhado para apuração de incompatibilidade com a dignidade do cargo, conforme esta lei municipal lá de Vacaria. Tomara que a moda pega, né? Vai ter muita gente desempregada por aí, ou não. 8h31, temperatura segue na marca de 16 graus, quarta-feira, 19 de agosto. Estamos botando um ponto final na edição do Fatorama desta data, prometendo, se Deus quiser, estar de volta amanhã, a partir das 7h30, para mais um super encontro. Daqui a pouquinho tem a Crônica do Dia com o professor Ernesto Riegel e depois o programa Radar na voz e apresentação vibrante de Jefferson Câmara. Grande abraço, fiquem com Deus, a gente volta amanhã e eu vou com ele.

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5: No transcurso da mais ampla crise da história brasileira, sobram motivos para comemorar mais um passo no aprimoramento de nossas instituições democráticas. Também no amadurecimento pacífico das emoções e dos procedimentos políticos, transpostos nos momentos mais agudos e decisivos pelos quais estamos passando. Gritamos à vontade, desafiamos a razão alheia, mas nossos desafios são também respeitados. Mostramos ao mundo que pertencemos a uma nação que não irriga com sangue o despertar de suas diferenças. Trocamos a corda que enforcou Tiradentes por um despacho do presidente do Supremo. Mas estamos assustados com as ameaças ao mais sagrado valor de nossa pátria, a sua moralidade. As crises econômicas, pessoais ou públicas, são as de melhor prognóstico, porque de um ou de outro jeito são resolvidas com dinheiro. Pior são as que dinheiro não adianta, como acontece conosco nas doenças ou nas perdas pessoais. E o mais notável desastre é que muitos pensam ser justo que todo mundo seja corrupto também, igual aos grandes de Brasília que tanto condenamos. A hipocrisia é componente espontâneo da corrupção e da imoralidade. Mas o começo da revitalização do poder judiciário fragiliza essa hipocrisia, desacreditando a impunidade e editando a cartilha de que não há glória nem mérito nos roubos grandes e sofisticados. Mostrando também que nos pequenos deslizes que cometemos, somos também corruptos e ladrões. Sendo assim, a crise atual certamente será muito mais útil como escola para os que não nasceram amaldiçoados por um DNA que lhes destinou para sempre o convívio com a sarjeta.
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6: Vamos lá, bom dia, bom dia, bom dia. Estamos chegando. Eu sou o Câmara, vem comigo. Vai começar mais um radar.

No repique da verdinha, vamos que vamos. Oh, bom dia pra você, estamos pintando na área. Bom dia, bom dia, bom dia. Alô, meu sul do mundo. Estamos chegando pra fazer companhia pra você, pra mais um programa Radar. Afinal, estamos em mais uma... quarta-feira, que chegou e chegou no pique do repique da verdinha, hein? Trazendo pra você aqui muita música de banda, aquela música gaúcha, o sertanejo clássico que você gosta de ouvir. Sim, espera a vida ficar fácil não. Comece a acreditar agora, porque sim, tudo que você quiser atingir serão seus objetivos alcançados se tu começar cedo. Desafio faz parte da caminhada, mas a maneira como você enfrenta cada um deles é que pode mudar tudo. Então faça o que tiver ao seu alcance, valorize, conquiste, corra atrás. Dia Mundial da Fotografia hoje, nesse dia 19, hein? Uma data que celebra aí para quem registra nossas artes, hábitos, momentos e histórias. E Dia Nacional da Aviação Agrícola, uma homenagem a uma atividade importante para o desenvolvimento do campo e para o trabalho dos profissionais ligados à agricultura. Apesar da aviação agrícola agora estar ficando pro lado, porque os drones estão tomando conta... É, mas vai ser comemorado nesse dia também. Bom dia pra você, quero você participando comigo no 54999-270-979. Dá, abra o seu sorriso, tô contigo e te quero comigo. Vamos lá juntos, aqui no Radar. Até o meio-dia, pra começar, tem os meninos ali da região de Parobé. Banda Estação 3, Amor da Quinta Série. Vai, Denis, canta e encanta.

0: Gostaria que tu não contasse aquela historinha que eu te contei da Dona Maria, tá?
1: Era pra ser ontem?
0: Fica entre nós aquilo que nós conversamos lá na Fino, naquele grande evento sábado lá. Tá bom? Não contem, pessoal.
1: Ô, meninas de New Palm.
0: Um todos aí. Meus pais, Antônio e Maria, que estão sempre ligados também, tá bom? Grande abraço, guri. Tamo junto.
1: Olha só, o Fernando fez um monte de fofoca de vocês, viu gurias, da New Palm. E ele disse que era pra mim contar tudo no ar aqui, mas será que eu conto? Tá. Esse Fernando é uma figuraça, rapaz. Baita de um fofoqueiro, né? Gosta de trovão, barbaridade. Falou, posta, falou cada coisa que eu vou te contar, guris. Olha. Abraço então aí pra minha amiga Carla, a Silmara, a Leila, a Rose, toda a turma, tá? E a turma é geral da New Palm que estão nos ouvindo. Fernandão tá aqui entregando vocês, hein? Brincadeira. A Nelly de Três Coroas já tá mandando aquele alô. Bom dia, Nelly. Obrigado pela companhia. Quem mais tá por aqui? Meu amigo Marco, sempre da sintonia, também desejando aquele ótimo dia a todo mundo. Guia Teteu, Teteu Amaral, forte abraço. Rogério Mantei também tá com a gente. Tabajara Silva, bom dia pra ti. Clarice, obrigado pelo alô. Sandro Ademar, abração. Oséias, tá sempre ligado com a gente. Terezinha Bueno, Terezinha. Irani, querida Bertoldi, sempre com a gente. Noeli Machado, João de Canela, abração. Alina de São Leopoldo. 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Os atuais atendendo pedido por aqui, Mississippi pra você curtir.

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8: 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Bom dia para você, 9:05. Deixa eu atualizar a temperatura nesse momento. Na região está marcando os seus 19 graus. No geral, tá entre 19 e 20 graus, tanto na Serra Gaúcha quanto aí no Vale do Paranhana e Vale dos Sinos. Hoje tá meio parelho a coisa, né? É um jeito meio abafado, assim. A Serra Gaúcha tem boa parte aí, né, com neblina. Tem a parte da Serra Grande, depois aí fica mais tranquilo. Parte de Igrejinha e Nova Hartz também tem um pouquinho de neblina. Seguindo por aqui, Palhaço, banda Pop Sul pra você curtir.

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0: É o som do Legião Gaúcha, num baile campeiro, se conferindo por aqui na Verdinha. Bom dia pra você. Oi, Paulo, abraço, Oscar Miller, a Noemi tá ligada comigo, a Yara Leandro da Cortivo, Maria Eni, abraço.
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0: Aí o som do Companhia do Baile, ligue a qualquer hora, matando saudades na cápsula do tempo, canção linda, hein? Bom dia pra você que tá ligado comigo na Verdinha, deixa eu trazer Joacir da Cunha que tá grudado comigo aqui na linha pra falar da Eco7, bom dia!
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0: Deus valeu, abençoe. Abraço, Alcir. Obrigado pela companhia. Seguindo por aqui para você que tá comigo na Verdinha.
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0: Canoas lidera ranking de fraudes e furtos de energia na região metropolitana. Isso mesmo. Mais de 1.000 ações de regularização foram feitas na região pela RGE em 2025. Furtos de energia elétrica, fraudes e muito mais. A cidade registrou o famoso gato em várias partes da região metropolitana.
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5: Nem sempre precisamos caminhar pelo mesmo caminho para caminharmos juntos. Duas pessoas podem pensar diferente, podem ter crenças diferentes, opiniões diferentes, sonhos diferentes e até maneiras diferentes de enxergar a vida. E ainda assim podem se respeitar, ainda podem ser amigas, ainda podem ser família, ainda podemos estender a mão uma para a outra. Talvez a vida não tenha sido feita para que todos concordem, talvez ela tenha sido feita para que aprendamos a conviver com aquilo que é diferente de nós, porque o que nos une pode ser muito maior do que aquilo que nos separa. Que a gente aprenda a olhar para o outro, não apenas pelas diferenças, mas também por aquilo que temos em comum, a nossa humanidade.
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9h27, bom dia pra você que tá ligado comigo aqui na Verdinha, mandando alô, recado, participando. Manda aqui, 54999-270-979, pra dar aquele bom dia. Esperto pra gente que tá ligado na Verdinha. Luciana mandou bom dia, tô ligado aqui na Verdinha, mandando aquele alô todo esperto pra, especialmente pro meu pai, que está sempre ligado nessa rádio que é demais. Valeu, Lu, beijo pra você, obrigado pelo alô. Tem o alô do Igor também pedindo música por aqui, já vá, tem o teu som, tá? Tem que trazer agora os nossos patrocinadores que colam a marca junto com a gente, sempre colocando em evidência aqui na programação da Verdes Campos. 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Estampa em qualquer canto. Abraço, Zanandro. Obrigado pela companhia de sempre. Vamos seguindo por aqui. Pra você que tá ligado na Verdinha, chegando agora a banda Enigma pra você curtir. Se eu quiser beber, então bebe. 9h28.

0: 9h38, bom dia pra você que tá ligado comigo aqui na Verdinha. Seja bem-vindo, você que tá nos ouvindo pela primeira vez. Deixa eu mandar alô e recado. Quem tá ligado comigo por aqui, Erondina, abraço pra você. Kelly Nunes, querida! Oi, Kelly, abraço pra você. Fica me escutando aqui, guri. Não, puxa tua orelha, hein? Kelly, querida, tá sempre ligada na Verdinha. Nosso abraço todo especial. Meu amigo Agenor pediu música, vai conferir já já, depois do bloco, tá?
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0: Você ligado comigo aqui na Verdinha, Verdes Campos, é a rádio que eu sempre quis. Bom dia pra você, aguardando teu alô, teu recado, pra participar com a gente. 54999-270-979. Seguindo por aqui, trazendo os nossos patrocinadores que colam a marca, divulgando seus produtos. Se você ainda não tá colado na Verdinha, tá perdendo tempo, hein? 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Tá acontecendo a 25ª Festa das Azaleias em Araricá, de 18 a 23 de agosto, hein? Começou ontem e hoje tem show gospel. Ontem o show de humor, aí, stand-up da Evangélica, casa lotada, lotada, lotada. Muita gente aí lotou, aí, né, aqueles pavilhões, aqueles lonados aí da 25ª Festa de Araricá. Parabéns aí pelo show, um showzaço, hein? Um showzaço. E ainda tem atrações. Hoje tem show gospel. Amanhã tem a noite do rock, trazendo aí ícones da música do rock. Sexta-feira tem Rogério Magrão e Flor da Serra pra agitar. Sábado tem showzaço com Sandro Coelho e Baitaca. E no domingão tem Musical RC e Os Atuais. Baita evento imperdível, 25ª Festa das Azaleias de Araricá. Entrada gratuita. Estamos com o nosso stand da Verdinha montado lá. Montado junto com a turma da imprensa lá. Então você que for na Festa das Azaleias, dá uma batidinha no vidro. O Alex Zeller tá em tempo integral por lá. Vai lá, tira uma foto, conversa. Nossa turma da Verdinha também, a galera, os comunicadores estarão por lá, tá? Fazendo aquele agito e todos convidados a participar. Entrada gratuita, gente. Festa das Azaleias em Araricá. Imperdível. Banda Mercosul, cumplicidade, 9h45. Temperatura em 20 graus.

0: Recordando, matando saudade, atendendo o pedido aqui na Cápsula do Tempo, Banda Ébanos, o baile. Bom dia pra você que tá comigo aqui na Verdinha. Oi, Didiane Silveira, bom dia pra ti. Obrigado que eu vi aí. Uma de Os Atuais. Vamos trazer Atuais daqui um pouquinho pra você. Noeli Machado, turma de Canela, aquele abração. A Cristina Martins já mandou aquele bom dia, tudo esperto. A Erondina, abraço pra você. Tem o alô aqui da Kelly também, obrigado pela companhia. Sempre curtindo com a gente a Verdinha em casa, no trabalho, sempre na sintonia. Que bom ter você com a gente, hein? Vamos trazendo a Ritinha com a nossa móvel da Verdinha?
1: Unidade móvel, unidade móvel.
0: Alô, Ritinha, onde é que tu andas? Bom dia.
2: Bom dia, gente linda da Verdinha. Bom dia, Jefferson. Tu não, tá? Mas vamos lá.
0: Aham,
2: começando
0: marvada.
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0: Valeu, Ritinha. Ritinha na nossa unidade móvel lá no Vida Card. Daqui a pouquinho eu trago mais. Aí bate-papo com a Ritinha para você aqui na Verdes Campos. 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
5: A chegada do fogo simbólico marcou o início das celebrações da Semana da Pátria em Taquara. A centelha foi trazida de rolante e recebida por representantes das forças de segurança durante solenidade no quartel da Brigada Militar. O fogo permanecerá no local até 1º de setembro, quando será levado à Praça Marechal Deodoro, e a programação ocorre de 1º a 6 de setembro, com apresentações de escolas e entidades, e termina no dia 7 com o tradicional desfile cívico. Gramado realiza neste sábado, dia 22, o dia D da multivacinação para crianças e adolescentes de até 15 anos. Quatro unidades de saúde terão atendimento especial. As UBSs Moura e Floresta funcionam das 8 às 14 horas, enquanto a unidade Várzea e a unidade Centro atendem das 8 às 17 horas. A campanha de atualização da caderneta segue até 1º de setembro. Para vacinar, é necessário levar a caderneta e um documento de identificação da criança ou adolescente. Saiba mais em radioverdescampusfm.com, da redação Anderson Dilkin.
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7: 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Bom dia pra você que tá comigo aqui, grudado, ligado na Verdinha. Manda teu alô, teu recado e participa, hein? Vem com a gente, vamos juntos até o meio-dia. Você participando comigo. Uma rádio diferente. 10h09, bom dia pra você que tá comigo. Deixa eu trazer nossos patrocinadores que colam a marca junto aqui com a Verdinha. 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Samarino, a página virou.

0: perde a vez.
1: Aí o som do Jean e do Giovanni. Um, dois, três. Bom dia pra ti que tá ligado comigo aqui na Verdinha.
2: É pomada, é pomada, é pomada, alivida.
1: Vamos lá, tô chamando a Carlinha aqui, porque se você fizer um, dois, três, a pomada tá na porta da sua casa pra você aí acabar com as dores. Bom dia, Carla.
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1: 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Então aproveite, ó. Garanto o seu. Carlinha, abraço pra você, uma ótima quarta-feira.
3: Abraço.
1: O telefone já tá tocando, galera. Já tá te chamando aí, Carla.
3: Estão me chamando, já vou atender. Beijo, tchau.
1: Valeu, tchau, tchau. Carla Dalivi tá falando com a gente, então aproveite. 10 minutos apenas, gente, aproveite.

0: voa, aviãozinho. Tá aí o som do Indústria Musical, por aqui o aviãozinho se conferindo na verdinha.
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0: Já vou acionando a nossa unidade móvel, porque vamos até a cidade de Araricá, onde está Alex Zeller para trazer informações, bate-papo com a gente. Tem a inauguração hoje por aí, Alex, bom dia.
2: Muito bom dia, ouvintes da Rádio Verdes Campos. Estamos aqui na cidade de Araricá, onde hoje foi feita a inauguração de mais uma unidade aí da cooperativa de crédito Cressol. E eu estou aqui com o gerente aqui da instituição, que é o Thiago Schiller, que vai nos falar um pouco sobre a expectativa e sobre a inauguração da agência aqui em Araricá. Bom dia.
3: Bom dia, Alex. Bom dia, ouvintes da Rádio Verdes Campos. Um prazer estar falando com vocês hoje nesse dia tão especial aqui na cidade de Araricá, onde a gente inaugura a nossa tão sonhada agência Cressol Araricá. Nós já estamos há algum tempo aqui na cidade gerando negócios, gerando valor para as pessoas, mas hoje tem esse ato então de inauguração, onde a gente dá o start mesmo com as portas abertas para toda a comunidade local. A Cressol chega com muito valor, com muita humildade, para ajudar as pessoas a se desenvolverem, ajudar nas necessidades financeiras de cada pessoa física, pessoa jurídica, pequenas e grandes empresas, produtores rurais, enfim, a gente está muito contente com essa ação. A agência ficou linda, então fica o convite a todos que participem, que venham nos visitar, tomar um café com a gente. A gente vai atender com muito carinho as pessoas e a gente tem certeza que a partir de hoje a gente está construindo uma história muito linda aqui na cidade de Araricá e conta muito com o apoio da comunidade. Desde já, fica o meu convite para que venham conhecer a agência, porque realmente ela ficou muito linda. Muito obrigado.
2: Tá certo então, Thiago. Obrigado pelo convite. Alex Zeller para a Rádio Verdes Campos, a rádio que eu sempre quis.
0: Valeu, valeu, Alex. Daqui um pouquinho tem mais informação. É a inauguração da Cressol aí da cidade de Araricá e a presença aí da Verdinha por lá também.
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0: Matando saudade, Grupo Carisma, é bom esse Grupo Carisma, é várias canções aí que marcaram época. Ione do Parecida mandando aquele alô, todo esperto, obrigado pelo alô, sempre com a gente, perto lá do Salvador do Sul, Montenegro, né, Ione? Abraço pra ti. Chico Gessler, sempre ligado na Verdinha, aquele abração, bom dia, Verdinha. O Zé Brock, motorista da distribuidora Carneiro de Águas, forte abraço, toda a turma aí, Serra Gaúcha, Litoral, Grande Porto Alegre, ouvindo a gente. Forte abraço pra você, está sempre levando a gente de carona. Vamos trazer uma banda bem boa. Minha amiga Miriam, tá em Nova Grande ou tá em Portão hoje, Miriam? Abraço pra você, obrigado pelo alô. A Eva Cristina Martins de Parobé, também participando aqui das promos. Valeu, guria. Tem um alô aqui do meu amigo Marcos, pediu música, vai conferir já já. Alô, Suelen, bom dia, obrigado pelo alô. Minha amiga Marisa Rodrigues, Antenor da Silva também. Oi, Loiva. Loiva Vanoni sempre com a gente, aquele abraço, querida. Tá sempre ligada na Verdinha. A Loiva, o marido, toda a turma. Quem mais tá por aqui? Jesus de Melo, Valdecir Moroni, Alfredo Lopes, abraço. Galera que tá... A Nil Palme também lá do ateliê, todos os ateliês ouvindo a gente. Gelson Colchões, forte abraço, Gelson. Trabalhando, ouvindo a Verdinha. Ciro Fontoura também, pessoal da Meridional Camisetas, meu amigo Zanandro e toda a turma. Galera que entende de uniforme, forte abraço. A Elia Martins, Linha Café Três Coroas, aquele abraço. Silvinho Cristo também. Sérgio Azambuja, abraço, Serginho. Obrigado pelo alô.
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0: Cocaína e crack são encontrados escondidos em bancos e porta-malas de um carro em Sapiranga. A apreensão, melhor dizendo, aconteceu durante uma abordagem na 472 em Uruguaiana. Esse veículo com placa de Sapiranga teve mais de 10 quilos de cocaína e 8 quilos de crack apreendidos. Trafegava aí, né? Em Uruguaiana, isso foi acontecendo na madrugada, então, dessa quarta-feira, 19. As drogas estavam escondidas no porta-malas, embaixo dos bancos traseiros do veículo, que estava emplacado, então, como a gente já falou, em Sapiranga.
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4: E o café? Ele aumenta a pressão? Bom, aí depende. O café contém cafeína, que é uma substância que pode provocar um aumento temporário da sua pressão arterial, principalmente se você não tem o hábito de consumir café regularmente. E esse efeito costuma durar entre 30 minutos até 2 horas. Mas eu tenho uma boa notícia. Para a maioria das pessoas que toma seu café diariamente, o organismo desenvolve uma adaptação. Isso significa que um consumo moderado de 2 a 4 xícaras por dia geralmente não está associado ao aumento permanente da sua pressão arterial. O grande problema aqui não costuma ser o café, não. Muitas vezes é o excesso de açúcar, o cigarro, o sedentarismo, o estresse, o excesso do sal e o sobrepeso, que tem um impacto muito maior sobre a nossa hipertensão. Se você já tem uma pressão alta, não precisa eliminar o café por conta própria, não. O ideal é observar o seu organismo e como ele reage em relação ao café. Medir a sua pressão regularmente, conversar com um profissional de saúde para receber orientações individualizadas. Então, aqui fica a minha dica. O café, quando consumido com moderação, dificilmente é o vilão da pressão alta. O verdadeiro segredo aqui está no equilíbrio dos hábitos de vida. Eu sou Leila Alves, nutricionista, e este foi mais um Minuto de Saúde. Até o nosso próximo encontro. Ah, e não esqueça, o seu corpo não entende promessas, ele entende escolhas.
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11: De volta por aqui na Verdinha, Verdes Campos, a rádio que eu sempre quis. Obrigado pela sintonia. Abraço, meu amigo Sérgio, turma da Zé Pneus, toda a região. Galera da Zé Pneus, sempre ligados na Verdinha.

0: disco, velho, gosta. É isso que o velho quer. 10h51, bom dia pra você. Temperatura marcando no geral seus 20 graus. Bom dia pra você. Abraço pra minha amiga Luísa. Tá ligada na verdinha pedindo música. Vai conferir já já. Ana Cláudia, Varza Grande, turma da Vila Olímpica. Forte abraço. Muito bom dia pra você que tá comigo por aqui. Tem o Alok do Márcio também dando aquele bom dia. Valeu. Tá ligado na verdinha pedindo aquele sucesso do Rainha Musical. Já já tem pra você. Elci, abraço. A Ângela também. Ulisses Alexandre, abraço. Luiz Augusto também está grudado comigo aqui na Verdinha. Obrigado pela sintonia. O Zé da Várzea, abraço para você. Márcia Cristina Alves, obrigado pelo alô. Gilmar, turma de Sapiranga. Marli também, Sapiranga, com a gente. Rosane, querida. Minha amiga Juliana, valeu. Neuza Santos, abração. O Carlos Roberto da Silva também está com a gente. Joãozinho, obrigado pela companhia. Marlise, sempre na sintonia. Claro Moraes também está ligado com a gente. Estela Oliveira. Turma, e meu amigo Nino, galera do Léguas de Chão, aquele abração. Paulo Damasceno, meu amigo Gilmar, Eco do Pampa, abraço pra você. Altair também tá com a gente, Silvinho, André Knack, abraço. Turma de Nova Hartz, Chaves, o Alair, o Toco, o Dinei também tá comigo. Oi Sandrinha, abraço pra você, Janete Santana, abraço. Marceli também tá por aqui mandando bom dia. Maiara Zanini, valeu. Minha amiga Ana, turma da Brinstote, também sempre ligados na Verdinha. Denise Damer, abraço. Amadeu Capelete, sempre na escuta. Mônica Benevites, aquele abraço. Karina Schmidt, turma de Canoas. Terezinha, abração. Catelã, sempre com a gente. Oi, Sol. Quem tá por aqui, o Sol não tá querendo aparecer hoje, não. O Otto, valeu, Otto. A Ivanir também. Valdir Sander, obrigado pelo alô. Pati, abraço pra ti. Jair também tá ligado por aqui. Valeu, turma que tá sempre ligada na Verdinha, aquele abração. Quem mais tá por aqui mandando aquele alô, aquele recado? Minha amiga Juliana, valeu, abração pra ti, obrigado pelo alô e pela companhia. A Lilian Alves também tá com a gente.
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0: Duas lojas são atingidas por incêndio de grandes proporções no centro de Novo Hamburgo. Comércios da área entre as ruas 1º de março e 5 de abril retiraram produtos para evitar perdas totais. Duas lojas que foram atingidas por esse incêndio que aconteceu nesta manhã no centro de Novo Hamburgo.

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6: Verdes Campos, a rádio que eu sempre quis, 10h58. Vamos seguindo por aqui para ti que está ligado comigo na Verdinha. Bom dia. Falando para os nossos patrocinadores que colam a sua marca em evidência junto com a gente. 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Vamos seguindo aqui para você que está ligado comigo na Verdinha, mandando alô, recado e participando. Chegando agora a banda G10, Chega de Brigas é o nome da canção. Pontualmente 11 da manhã, temperatura em 20 graus.

0: Só na trilha, né? Pra embalar aqui a nossa manhã. Manhã bacana aí da quarta-feira. E aí, como é que tá? O que você tá aprontando hoje? Como é que tá? Tá de boa? Tá tranquilo? O que você tá fazendo? Não me contou ainda por quê. Vamos fofocar, vamos prosseguir. Vamos falar da vida dos outros, que você fala da nossa. Seguindo por aqui pra ti que tá comigo na Verdinha, hein? Juraci, tudo bem? Seja bem-vindo na Verdinha. A Gleice Homer também, a Neuza Mendes, aquele abração. Quem mais tá por aqui? Jair, Odete Fink, meu amigo Claudinho, Marta Beatriz Bortolassi. Cadê você, Marta? Abraço pra ti, tá aqui, ó, recadinho sempre ligado na Verdinha. Meu amigo, né, Camona, a igrejinha, abração. A Ivani do Carmo sempre com a gente, turma, turma dos ateliês nos ouvindo. Jéssica, beijo pra ti. Quem mais tá por aqui? Tem um alô aqui da minha amiga Luísa, a Rosângela também, a Margarida Petri, obrigado pelo alô, Francisco Santos, Iris Terezinha, turma de Taquara, Eduardo Bax também, Silvinha Rodrigues, quem mais tá por aqui? Mandando alô e recado, Josué, forte abraço, Loreno, turma de Carahá, Fávero também tá sempre ligado com a gente, o Sumariva, família Sumariva em peso nos ouvindo, o Jair Schultz também com a gente, Rony Castilhos, abraço Rony, tá sempre com a Verdinha também, tem mais alô por aqui, minha amiga Nádia, querida. Quem tá por aqui? Mari Santos, valeu. Dayana. Turma lá dos Patati Patatá, aquele abração. Ronaldo Melo sempre com a gente. Claudenir Marcia Rocha, valeu. Neri, abraço pra ti. Meu xará Jefferson também tá ouvindo aqui, curtindo a Verdinha, pedindo alô e recado. Pedrinho Fleck. Lenir Rodrigues também tá por aqui. Rosimero Duarte, valeu, valeu. Edenor Baques. Oi, Leila. Turma que tá ligada com a gente na Verdinha, mandando alô e recado. Noemi Ramos. A Ica também tá com a gente. Forte abraço. Toda a turma sempre ligados com a gente. Play News chegando pra você curtir com o Anderson Dico informação.
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2: Já está confirmada a lista de aprovados para os cursos gratuitos do programa Qualifica Turismo Gramado. As capacitações são de marketing digital, técnicas de atendimento ao turista e espanhol para atendimento ao turista. A iniciativa da prefeitura busca qualificar profissionais que trabalham com o turismo e melhorar o atendimento aos visitantes. Os nomes dos aprovados estão disponíveis na lista divulgada pela Secretaria Municipal de Turismo. A 17ª Festa do Café Cuca e Linguiça em Picada Café registrou a maior movimentação da história do evento e gerou cerca de 3 milhões de reais para a economia local. Realizada nos dias 1º, 2, 8 e 9 de agosto, a festa teve vendas de quase R$1.950.000 entre os expositores de gastronomia, um aumento de 55,74% em relação ao ano passado. O impacto também inclui comércio, agricultura familiar, artesanato, restaurantes e cafés coloniais, beneficiando empreendedores e fortalecendo a economia do município. Saiba mais em radioverdescamposfm.com, da redação Anderson Dilkin.
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5: Bora, vem comigo ligado na Verdinha.
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5: 11h17, bom dia pra você. A gente segue colado com os nossos patrocinadores por aqui. 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Banda RC. 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

0: pegando.
1: A saudade tá pegando. Tá em Ginigeno, a saudade tá pegando, você conferindo aqui na Verdinha. Oi, Ana Lúcia, bom dia pra você, obrigado pelo teu alô, tá? Seja bem-vinda. Rosângela Bender também tá por aqui, dando aquele alô, participando da promoção pra filhota dela, Lívia. Valeu, aquele abraço, turma de Nova Hearts ligados com a gente. Obrigado pela companhia. E Igrejinha também, né? Forte abraço a toda a turma. Muriel também pediu música, vai conferir já já. Alô, Igor! Obrigado pelo alô, também tá sempre na sintonia da gente. Valeu, obrigado pela companhia diária. Você que tá ligado com a gente na Verdinha. Tinha barbaridade, nossa história.

0: Reflexão essa música, hein? Flávio Dalcin, Água pros Bisnetos. 11h32, você ligado comigo aqui na Verdinha. Turma que tá mandando aquele alô esperto pra gente, 54999-270-979. Muito bom dia pra ti. Tá em casa, tá no trabalho, tá curtindo com a gente e a Verdinha sempre, hein? Abraço pra você, obrigado pela tua sintonia. Manda teu alô pra cá se não participou ainda, tá? Manda aquele alô mais do que esperto, colado junto com a gente aqui na Verdinha. Vou ver se eu consigo trazer aqui a nossa unidade móvel da Verdes Campos com informação pra gente. Tá circulando aí por toda a região.
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0: vamos até Araricá falar com Alex Zeller, que está na ponta da agulha. Bom dia, Alex.
2: Muito bom dia, ouvintes da Rádio Verdes Campos. Estamos aqui em Araricá, na inauguração da agência da Cressol aqui na cidade. E eu estou com o prefeito municipal, Oséias, para falar um pouco da importância da chegada da Cressol aqui no município. Bom dia, Oséias.
3: Bom dia, estamos muito felizes aqui. Com a chegada da Cressol aqui no nosso município. É uma instituição financeira que vem ajudar a comunidade de Araricá a realizar os seus sonhos. O sonho da família, o sonho do empreendedor, vem estar junto para construir junto com a nossa comunidade.
2: Prefeito, estamos aqui na solenidade, mas a solenidade ela também acontece em meio à Festa das Azaleias, que ontem teve abertura e um grande público, um grande público, pessoas que se fizeram presentes, promete essa 25ª edição da Festa das Azaleias.
3: Com certeza, olha, essa festa aí, eu tenho certeza que ela vai bater o recorde de público. O ano passado batemos recorde, esse ano vamos ampliar ainda mais. Ontem já lotou o parque, imagina na terça-feira lotou o parque. Imagina no sábado, quando vai estar o Baitaca. Imagina na sexta-feira que vai estar Rogério Magrão e banda. Imagina na quinta que vai estar os ícones do rock. Então vai ser um sucesso, já está sendo um sucesso total.
2: Domingo, os atuais encerrando a festa, grande atração também na programação da Festa das Azaleias.
3: Isso aí, e temos também o nosso desfile de bois carreiro às 2 horas da tarde, às 14 horas, né? No sábado, todo mundo está convidado para vir. A nossa estimativa é que tem em torno de 400 carretas desfilando. No domingo a gente tem o nosso famoso costelão na vala, o melhor churrasco da região é nós que fizemos. Costelão 12 horas assando, delicioso pra caramba e vai ter para vender na hora quem quiser vir buscar.
2: Olha aí então, fica o convite. Domingo, costelão na vala, almoço servido aí durante a festa, a 25ª Festa das Azaleias. Prefeito, para encerrar, eu fiquei sabendo que a Evangelina ficou encantada, bom, a Evangélica, né, ficou encantada com o prefeito municipal de Araricá.
3: Ela é muito querida, né, olha, faz um, ela dá um grande exemplo, né, que ela faz uma comédia bonita, sem apelação, envolve o público, dialoga com as pessoas e faz todo mundo rir. A gente precisa muito disso. De leveza, de serenidade, de sorrisos, de alegria e boas gargalhadas.
2: Tá certo então. Prefeito Municipal de Araricá, Oséias, aqui Alex Ziller para a Rádio Verdes Campos, a rádio que eu sempre quis.
0: É, a Evangélica aí, a Evangélica que fez esse espetáculo maravilhoso em Araricá ontem. Público total, muita gente teve presente, né? E ela judiou, pegou no pé do prefeito lá que não pôde mais. Do Alex não escapou também, né, Alex? Não vem com essa que tu não escapou também. Ela te judiou um bocado também, hein? Obrigado pela companhia pra você que tá ligado aqui na Verdinha. Alex trouxe ao vivo falando de Araricá, hoje inauguração aí do parceiro da gente, que é a Cressol, só que hoje inaugurando a loja, então, na cidade de Araricá. A gente segue por aqui pra você que tá ligado comigo na Verdinha. Vou pro intervalo rapidinho com os melhores anunciantes e na sequência tem mais música que eu tô devendo um monte.
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0: 11h36.
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1: Júlia Martins, da Rua Corte Real, pergunta: emprestei meu carro e a pessoa que dirigia foi multada. Posso transferir os pontos da CNH para ela? Sim, Júlia. Quando a infração não envolve abordagem direta à pessoa que está dirigindo, a multa é registrada no nome do proprietário do veículo. No entanto, você tem um prazo, geralmente indicado na própria notificação da multa, para informar ao órgão de trânsito quem estava dirigindo o seu veículo, mas é importante preencher o formulário de indicação de condutor com os dados e assinatura de quem dirigia. Os pontos serão transferidos para a CNH da pessoa correta. Eu sou o advogado Joel Reis, você pergunta, a lei responde.
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3: 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Bom dia pra ti que tá comigo ligado na Verdinha.
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3: Chaleira com rainha musical Tiro de Batom.

0: Seguindo pra ti que tá comigo aqui ligado na Verdinha, mandando aquele alô, aquele recado e participando com a gente, 54999-270-979. Raquel, bom dia, Raquel. Obrigado pelo alô, hein? Vinícius também deu aquele bom dia todo espetacular por aqui. Tá bom a quarta-feira, Vinícius? Oh, show de bola, hein? Obrigado pela tua sintonia de sempre.
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3: Você ligado comigo aqui na Verdinha Rádio, que eu sempre quis, 11h57. Caramba, já tá na hora de dar tchau também, rapaz do céu. É, voou a hora. Passou, a gente nem viu aqui. Agradecemos nossos patrocinadores que colaram a marca junto com a gente. 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Vamos lá, para você que tá seguindo comigo por aqui, vou dando tchau, vou ficando por aqui. Tem Abimael Rodrigues chegando na sequência para fazer companhia para ti, com o nosso Mistura Boa. México Show, a musa mexicana chegando para embalar. Valeu, gente!

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1: Verdes Campos, meio-dia e 12 minutos.
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Maravilha, meio-dia 17 minutos, por aqui Mistura Boa, começando para você nesta quarta-feira, dia 19 de agosto de 2026. Muito obrigado pela tua companhia, eu sou Abimael e fico junto com você até as 2 horas da tarde com muita música boa, informação e também a tua participação por aqui pelo nosso WhatsApp. Você é sempre muito bem-vindo, muito bem-vinda para participar e interagir junto com a gente pelo 54999-270-979. É o WhatsApp da Vera dos Campos para você mandar aquele alôzinho, aquela mensagem de áudio, contar para mim como é que tá sendo a tua quarta-feira por aí. Manda teu recado por aqui, que eu tô louco para trocar aquela ideia com você. 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Vamos começar nossa mistura boa com música boa por aqui. Já já a gente tem Vila Gasolina ao vivo para você aqui, todo sobre o mundo automobilístico. A gente vai curtir por aqui daqui a pouquinho dentro do nosso mistura boa para você.

0: Maravilha, Matheus e Cauã com Ana Castela, Ilusão de Ótica por aqui, chegando com informações para você dentro do nosso Mistura Boa, para você ficar bem informado. Também por aqui a gente chega com as últimas notícias aqui do nosso estado. Ataque a tiros deixou 4 mortos em Porto Alegre. Suspeitos da chacina são presos. Crime aconteceu no bairro Rubem Berta, na zona norte da capital, em 2025. Deixou 4 mortos e 3 feridos. A ação cumpriu 12 mandados de prisão preventiva e 14 de busca e apreensão. Uma quadrilha suspeita de homicídios, tráfico de drogas e extorsão em Porto Alegre é alvo de uma operação conjunta da Polícia Civil e da Brigada Militar nesta quarta-feira e também foram presos 7 pessoas nesta operação. A investigação teve início após um ataque a tiros que deixou 4 mortos e 3 feridos no bairro Rubem Berta em 2025. O objetivo da ação policial é desarticular o grupo criminoso responsável por essa chacina. Carro entra na contramão para fugir de blitz e deixa motociclista gravemente ferido em Porto Alegre. O acidente aconteceu por volta das 11 horas de terça-feira, na zona sul da capital. A vítima sofreu lesões graves na perna e o condutor do veículo foi detido. O motociclista ficou gravemente ferido após ser atingido por um carro que fugia de uma blitz na noite de terça-feira, na zona sul de Porto Alegre. O motorista do veículo entrou na contramão para escapar da fiscalização e colidiu contra a moto. O acidente aconteceu por volta das 11 horas da noite na Avenida Eduardo Prado, e segundo informações da Guarda Municipal, os agentes realizavam uma barreira de trânsito no local em conjunto com a Empresa Pública de Transporte e Circulação, EPTC. Ao avistar a fiscalização, o condutor do carro tentou fugir, dirigindo no sentido contrário da via, momento em que atingiu o motociclista. A vítima sofreu ferimentos graves em uma das pernas e foi encaminhada para atendimento médico. O motorista do carro foi detido e levado para a delegacia de polícia. Meio-dia 24, já eu trago mais informações para você e já também tem Vila Gasolina para você por aqui. Fica ligado.
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0: Verdes Campos, meio-dia e 27 minutos.
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5: Você ainda evita comer ovo porque acredita que ele aumenta o colesterol? Bom, esse é um dos maiores mitos da nutrição. E hoje a ciência já nos dá uma resposta bem clara sobre isso. Durante muitos anos, o ovo foi sim considerado um vilão por conter colesterol na gema. Mas estudos mais recentes já nos mostram que para a maioria das pessoas, o colesterol presente nos alimentos tem muito menos influência no colesterol do sangue do que nós imaginávamos. O que realmente costuma elevar o colesterol ruim, nosso LDL, é o consumo frequente de alimentos ultraprocessados, das frituras, das gorduras trans, excesso de açúcar, do sedentarismo e o tabagismo. O ovo, por outro lado, é um alimento muito nutritivo. Ele é rico em proteínas de alta qualidade, vitaminas, minerais, ele é rico em colina, que é um nutriente importante para o cérebro e para o funcionamento de todo o nosso organismo. Isso significa que todo mundo pode comer ovo à vontade? Não mesmo. Pessoas com algumas condições específicas de saúde precisam de uma orientação individualizada em relação a isso. Mas, para a grande maioria da população, consumir um ovo por dia e até mais, dependendo da sua necessidade, pode fazer parte de uma alimentação saudável sim. Então, antes de comprar o ovo, vale a pena olhar para a qualidade da alimentação como um todo. Seu corpo não entende promessas, ele entende escolhas. Eu sou a Leila Alves, nutricionista, e volto em breve com mais um mito que atrapalha a saúde. Até o nosso próximo encontro.
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0: Maravilha, meio-dia e 33 minutos por aqui, mistura boa pra você num oferecimento de Redmark Paranhana, tudo para a tua construção, você encontra em Gramado e também em Três Coroas. 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E vamos começar o nosso Vila Gasolina nesta quarta-feira.
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0: Maravilha, começando por aqui o Vila Gasolina. Boa tarde, Silvio, que é o nosso síndico aqui da Vila Gasolina, é isso?
2: Boa tarde, exatamente, eu sou o síndico da Vila Gasolina, que pertence a todos nós, que amamos veículos a combustão.
0: Exatamente, a todos amantes do automobilismo, este programa foi feito para você. A gente vai trocar uma ideia hoje por aqui, né, Silvio? O que é o Vila Gasolina para quem está chegando agora, para conhecer um pouquinho sobre o que a gente traz aqui todas as quartas-feiras para nossa audiência da Verdes Campos. Eu, o Silvio, por aqui, trazendo essa ideia. Às vezes a gente traz alguns convidados também para falar sobre o automobilismo, né?
2: É isso, Abimael. A gente hoje quer detalhar para as pessoas, apesar de que a gente fala eventualmente do objetivo da Vila Gasolina, nós queremos ser a arena onde os apaixonados por veículos vão ter a voz para falar das suas demandas, da sua realidade, dos seus eventos. A gente quer convidar todos sem distinção, né? Fez barulho, cheirou a gasolina lá, tem quatro rodas, duas, três, quantas forem, estão convidados a participar do Vila Gasolina, essa vila que é de todos nós.
0: Exatamente, que o programa aqui ele é aberto para a gente discutir, falar sobre automobilismo, falar sobre ideias novas, tendências novas que estão surgindo aí, esses encontros de automóveis também que acontecem, né, durante todo o nosso país, não só aqui no nosso estado. Então, como a gente fala aí para mais de 100 cidades do estado, tem muita gente que se identifica e acaba interagindo junto com a gente, também é muito bem-vindo também para trocar essa ideia aqui pelo nosso WhatsApp, mandar aquele alôzinho pelo 54999270979. Você que tem alguma dúvida, quer interagir junto com a gente por aqui, também pode participar, né, Silvio?
2: Exatamente, eu também quero disponibilizar o meu telefone, Abimael, que é o 51993416445. Eu que sou leiloeiro público oficial aqui do estado do Rio Grande do Sul. A gente está trabalhando forte num projeto aí, até incentivado por alguns empresários que vislumbraram essa grande oportunidade aí da gente difundir ainda mais o antigo mobilismo, né?
0: Sim.
2: Através do Circuito Gaúcho de Leilões de Antigo Mobilismo. Sim. Então eu quero disponibilizar o nosso telefone aí para quem quiser informações, está contactando, para a gente estar organizando com a nossa equipe. Pode falar diretamente comigo mesmo ou vai falar com alguém da nossa equipe para a gente estar aí trocando informações e, quem sabe, organizando aí um leilão de antigo mobilismo na sua cidade. Em todo o Rio Grande do Sul aí, os clubes de antigo mobilismo, o pessoal está convidado aí a se engajar nessa proposta aí, que é também com o objetivo de trazer o Rio Grande do Sul para esse cenário que já é tão pujante no Brasil. Sim. Até a respeito de buscar uma valorização também para os nossos veículos, né? Porque a gente vê que no estado de São Paulo, por exemplo, tem lá uma empresa que são de pessoas que trabalham com grande afinco aí, difundindo o antigo mobilismo nacional, que é a Picelli Leilões. Sim. Que serve de espelho até para a nossa atividade aqui. Tem o circuito lá do Picelli Leilões, circuito de leilões de antigo mobilismo, enfim. Tem lá o João De Franco, lá no Rio de Janeiro, e aí outros que também trabalham nesse setor e queiram entrar em contato conosco aqui. Fazemos questão de falar o nome no ar aqui do pessoal, porque é para isso que a Vila Gasolina se presta, para difundir a cultura automotiva.
0: Exatamente. Então, o pessoal, é para a gente difundir, como tu disse, para poder amplificar este projeto deste leilão que a gente...
2: Circuito tem, Gaúcho circuito, de Leilões.
0: Circuito Gaúcho de Leilões. A gente vai estar com esse projeto aí para acontecer no nosso estado. Para a nossa audiência também, que tá, você que aí que está interessado, quiser conhecer um pouco mais, está interessado em levar para o seu município, aí os municípios que estão interessados em fazer um evento diferenciado na sua cidade, dar uma movimentada. Às vezes lá o pessoal está com aqueles projetos, não sabe o que fazer, está com um pouco movimento na cidade. Está aí uma boa opção para juntar essa turma, levar para um final de semana para lá, para os municípios, para movimentar a economia também. Então é uma opção também para os municípios que estão nos acompanhando, levar para suas cidades também esse tipo de evento, esse circuito gaúcho aí, fazer uma organização, levar o pessoal para lá, que vem de todo o estado o pessoal participar desse tipo de evento, né, Silvio?
2: Exatamente, o antigo mobilismo gaúcho que é tão pujante, né? A gente tem aqui, sim, a gente já mencionou algumas vezes, o pessoal que trabalha na restauração, customização, aí, os profissionais, e a gente tem aqui no estado do Rio Grande do Sul o maior evento de antigo mobilismo do país, né? E até, sim, da América Latina, que é o maior evento coberto. Esse ano é que eu tô me referindo à Expo Classic, para quem não conhece, uhum, que é organizado pelo Veteran Car Club de Novo Hamburgo. Muito bem organizado, são competentíssimos. Eles estão na 23ª edição. Eu digo estamos porque eu sou gaúcho também.
0: Sim.
2: Também me sinto no direito de sentir orgulho de uma coisa tão bonita que é feita aqui no estado.
0: Claro,
2: né?
0: Claro.
2: Então, assim, esse ano aí inicia agora no dia 21 de agosto até dia 23, né, o evento. É, vai ter mais de 1.100 carros lá expostos, né? E para quem não foi ainda, ou para quem já foi, vai ter novidades também. Tem lá, esse ano vai ter, além de outras novidades, vai ter também um veículo DeLorean, que vem emprestado do Dream Car para Expo Classic. É aquele veículo que remete ao filme De Volta para o Futuro.
0: Uhum,
2: ele baseado, é como se fosse uma réplica daquele veículo. Ele vai ter até o doutor aquele lá do De Volta para o Futuro, né?
0: Sim, sim.
2: E daqui a pouco, quem sabe, o pessoal aí que tiver vontade consegue até fazer uma viagem no tempo, se o pessoal lá do Veteran Car Club permitir, né?
0: Sim.
2: Eu não sei quanto é que vai custar essa passagem aí, mas quem sabe, né, se a gente consegue.
0: Ah, tem gente que não quer voltar, quer ir pro futuro, né?
2: Dependendo do ano para que a pessoa for adiante ou para trás, ela não vai querer voltar mais para a realidade aqui, né?
0: Exatamente.
2: Mas a gente não sabe quanto vai ser essa passagem, mas parece que já tá sendo ventilado lá a possibilidade da viagem no tempo também.
0: O carro vai ter, né?
2: Mas só entrar naqueles portões lá da Expo Classic já é de fato uma viagem no tempo, né?
0: Garantir uma foto nesse carro também é muito legal. Eu adoro esse filme, é bom demais também, legal o pessoal poder conhecer de perto também essas réplicas, esses veículos, que também são diferenciados, né? Tá próximo disso, conhecer um pouco mais como que é a vivência realmente do pessoal que assistiu o filme e vê esse carro de perto, poder entrar dentro, poder tirar uma foto, conhecer o pessoal que tem. Mas nem sei se pode entrar dentro, né?
2: Mas eu acredito que entrar dentro não vai ser possível, mas eu acho que próximo ali para tirar foto, enfim, sim, claro, vai ter as regras lá, até porque é bastante público, né?
0: Sim,
2: que
0: muita gente, né,
2: lá. Mas assim, além dessas atrações específicas, tem lá o pessoal que compra e vende carros, os lojistas de carros antigos também tem um espaço lá.
0: Sim.
2: Tem área de alimentação, tem food truck, é muito bonito. Quem não foi ainda, recomendo que vá. Tenho certeza que não vai se arrepender. Em Novo Hamburgo, nos pavilhões da FENAC. É um evento para toda a família. Recomendo mesmo fortemente que as pessoas conheçam, tá? Tem parte de antiguidades lá que a pessoa pode levar para casa, souvenir também, sim, camiseta, enfim. E a gente, só por curiosidade, eu trouxe um dado aqui para as pessoas entenderem, quando a gente fala do universo do antigo mobilismo,
0: sim,
2: o que movimenta esse mercado anualmente no Brasil. Nós temos dados da Federação Brasileira de Veículos Antigos, que dizem que é movimentado anualmente mais de 32 bilhões de reais nesse mercado de antigo mobilismo. Tem várias empresas lá dentro que trazem carros de fora, fazem importação, carros antigos. Enfim, é uma experiência muito bacana. Quem não foi ainda, recomendo que vá novamente. E, além de tudo, a pessoa daqui a pouco sai de lá com uma sementinha no coração de querer adquirir um carro antigo, sabe, Abimael?
0: Sim, exatamente, que é uma paixão, né?
2: É uma paixão, e esse mercado, quando a gente fala em 32 bilhões, Eu digo que sempre é um mercado muito qualificado, porque ele movimenta restauradores, mecânicos, engenheiros, funileiros, pessoal de tapeçaria. E uma curiosidade também, falando do universo do antigo mobilismo, veja que até as empresas grandes, assim, como a GM, por exemplo, observa esse mercado. E a Chevrolet lançou o projeto Chevrolet Vintage. Em comemoração aos 100 anos da Chevrolet no país, eles restauraram um Opala, um Monza, um Chevette, um Ômega e um Cadete.
0: Sim, tinha um veículo antigo, parece que eles iam lançar de volta, que eu vi alguma coisa assim, não me lembro qual que era, da Chevrolet. Mas eu sei que eles iam retrazer de volta o nome do veículo.
2: Entendi.
0: Reformulado, porque marcou muitas pessoas, né?
2: Entendi. Não me traz essas memórias também, a gente que viveu boas experiências com os veículos antigos, né?
0: Sim.
2: E entre essas boas experiências, então, por exemplo, como visitar todos os encontros de antigo mobilismo, eu já comentei, em todos os municípios do estado aí. A gente quer também abrir a possibilidade aqui, o pessoal ligue para nós, o pessoal dos clubes de antigo mobilismo, faça um contato conosco, queiram vir conversar com a gente, falar que esse espaço é deles, é para esse pessoal, esses minutos que nós temos aqui, né, dentro do programa. Então a gente quer sugerir que as pessoas participem também do nosso podcast, quem tiver histórias para contar, a Vila Gasolina é de todos nós, eu sou só o síndico, viu, Abimael?
0: Exatamente, é um espaço aqui para a gente trocar ideia, para falar sobre veículos, para falar sobre também o que as pessoas movimentam elas, que é uma paixão, né? Então a gente não é só sobre carros também que a gente fala por aqui, a gente traz esse grupo de amigos que a gente acaba formando novas pessoas, pessoal que frequenta esse tipo de evento, que frequenta esse tipo de... Não é de setor
2: esse nicho da economia que é tão pujante, né?
0: Exatamente, esse nicho da economia aí, do pessoal que é apaixonado por carros. Então eles acabam levando uma paixão aqui, não só do antigo mobilismo, o pessoal dos rebaixados também, que tem muito aqui na nossa região. Eu já frequentei um pouco desses eventos antigamente, né? Nesses eventos tinha um carro rebaixado no tempo de Maguri.
2: É bacana, cara.
0: Essa turma é uma turma bacana que se reúne para falar sobre carros, só falar sobre algo que dá para ver que as pessoas são apaixonadas, que investem. Aqui no Rio Grande do Sul, a gente tem a gente é apaixonado por carro, né? Tem alguns lugares que vai mais da pessoa, mas tem grupos de pessoas aqui no Rio Grande do Sul que são apaixonados, que cuidam daquilo. Tem gente que cuida aquilo com muito carinho, realmente, com muita paixão dos seus carros.
2: Exatamente. E acabam... nesses eventos, né? Sim. De antigo mobilismo, tu pode ver o zelo, bem como tu referiu, e o cuidado desses veículos aí. São estado de novo, né?
0: Exatamente, fazem parte da família, né? Pode acontecer até briga de família se alguém falar mal do carro do cara, isso acontece, né? Acontece, porque a gente sabe que o pessoal é apaixonado realmente ali, não pode encostar, não pode chegar perto, não empresta. Então é um grupo de pessoas assim que são bacanas, que tem esse carinho pelo seu carro, que investem muito dinheiro nesses veículos, então porque querem ver ele bonito, querem ver ele em destaque nesses encontros. Então se você ainda não tem, é uma oportunidade de participar de um desses leilões para adquirir um desses carros, ou se você tem, para entrar nesse grupo, conhecer novas pessoas, participar de novos eventos. Então Vila Gasolina é um pouco para isso, né? Para abrir esse leque para as pessoas que não estão de fora conhecerem, e quem está dentro amplificarem também a sua participação com conhecer mais pessoas, conhecer novos eventos, conhecer outras coisas que estão acontecendo nesse mundo do automobilismo, né?
2: Exatamente, até um dado bem interessante, assim, a gente hoje no mercado de automobilístico em geral, dos veículos normais de uso do dia a dia, né? A gente está vendo aí que os profissionais do setor estão falando, que é um derretimento dos preços dos carros.
0: Sim.
2: Dos carros de uso. E em função da entrada da competição dos veículos elétricos e tal, né? Veículos chineses, que vem com subsídios, vem com uma série de facilidades lá que a gente não vai entrar no mérito agora, mas enfim, que estão aí gerando uma competição, de certa forma, que está abalando bastante o mercado de veículos automotores, né?
0: Sim.
2: E no entanto, curiosamente, até na linha do que a gente fala, que o veículo antigo já se tornou um ativo, é que nenhum veículo antigo se desvalorizou, Manuel. Pelo contrário, estão muito valorizados e cada dia mais.
0: Sim.
2: Então, até não é uma paixão injustificada, eu sempre faço essa referência. porque aquela paixão injustificada é quando a gente é apaixonado por algo, mesmo que aquilo nos faça sofrer ou não seja bacana, não nos traga bons frutos, né?
0: Exatamente.
2: Mas é uma paixão justificada, sim, porque cada real investido num carro antigo, ele se valoriza, claro. Todo investimento, ele requer, em qualquer setor, ele requer informações, e informações obtidas nos meios corretos, com as pessoas que são profissionais da área, né?
0: Sim.
2: Eu sempre digo, comprou um carro antigo, bem estribado nas informações necessárias, comprou certinho, fez um investimento adequadamente, né? Sem se deixar levar pela emoção ali, comprou racionalmente, não tem perdida, viu,
0: Abimael? Exatamente. O tempo vai passando, vai valorizando esse veículo.
2: Exatamente.
0: Então, não é como comprar um veículo zero quilômetro que tu acaba perdendo dinheiro ali, tu tirou da concessionária, tu já perde não sei quantos porcentos aí, 20%.
2: Estimativa é 20%, só o fato de tirar da loja já é 20% que desvaloriza.
0: Exatamente. Né? E já o carro antigo é o contrário, quanto mais tempo passa, mais valoriza. Obviamente, se tiver um cuidado, né? Geralmente quem tem um carro antigo tem este cuidado, sim, a mais com o veículo, que não é um carro para o dia a dia, né? É um carro para te participar de eventos, é um carro de colecionador, realmente, para quem tem esse carinho com o veículo, guardar ali de forma adequada para poder valorizar esse veículo.

0: falou, só vou vender se pagar tanto. Daí o cara, vou pagar tanto, mas não vou vender.
1: Exatamente.
0: Né? Porque acaba, às vezes a paixão acaba falando mais forte.
1: E a gente no dia a dia escuta cada história desse sentido aí que tu não acredita. Amigo que vendeu o carro para amigo e depois diz assim, escuta, tu tá muito feliz com essa compra? Ah, tô, por quê e tal? Não, porque se tu não estiver fazendo tanta questão, eu te compro meu carro de volta, mas eu quero ver ele na minha garagem, tá muito vazia essa garagem aqui.
0: Exatamente.
1: Tem inúmeras histórias assim. É muito bacana esse universo.
0: Tem, porque é algo como a gente estava comentando, é algo que as pessoas guardam como parte da família, né? Então, elas acabam se desfazendo porque é uma necessidade financeira, no momento, qualquer outro motivo, mas acaba sempre com aquele aperto no coração, querendo o veículo de volta, acaba acontecendo, acaba comprando o veículo que vendeu 2, 3 vezes, acontece essas histórias que a gente ouve falar por aí, o cara vendeu o carro, o cara vendeu para outro, passou um tempo depois, aquele carro voltou pro cara, então, porque ele buscou, procurou, foi atrás e acabou voltando aquela paixão para a garagem. Mas essas histórias são muito bacanas, que a gente acaba ouvindo, e o Vila Gasolina acaba, a gente vai poder trazer também um pouquinho disso, desse mundo do antigo mobilismo, desse mundo dos encontros de carros, desse mundo dos leilões também, que é muito bacana para o pessoal poder entrar nesse grupo. E a gente acha que é por aí, né, Silvio?
1: É isso aí.
0: Esse nosso espaço por aqui é abrir as portas aqui para todo o nosso estado que nos acompanha, para você participar junto com a gente, dizer o que está achando do programa, fazer aquelas críticas, aqueles elogios também sempre são muito bem-vindos. A gente sempre gosta de ouvir também a nossa audiência, saber o que está gostando, o que não está, o que quer saber, quais são as curiosidades dessa turma. Então pode participar com a gente pelo nosso WhatsApp aqui da Verdes Campos, que você já sabe, que é o 54999270979, ou diretamente pelo WhatsApp do Silvio, né, Silvio, que é o
1: 51993416445.
0: Também pelas redes sociais, também a gente pode entrar em contato, também encontrar a gente por lá, né?
1: Tá certo. Quero só dar um último abraço aqui pro pessoal lá, então, do Veteran Car Club de Novo Hamburgo, né? Felicitar a diretoria lá por 23 anos de um evento tão bacana que leva o nome do estado do Rio Grande do Sul para além das nossas fronteiras, né? E mandar um abraço também pro meu amigo Adair Santos, lá que é do pessoal lá do marketing lá da Expo Classic, tá bom?
0: Eles foram pioneiros, né, nesse universo, né? Desde 1979, onde foi fundado o Veteran Car Club aqui no Rio Grande do Sul. Um abraço para essa turma aí que nos acompanha também. Então era por isso, nesta quarta-feira, semana que vem a gente tem mais Vila Gasolina por aqui. Quer deixar um recadinho por aí pra gente encerrar, Silvio?
1: É isso aí, a gente só lembrar do nosso número de telefone, 51993416445. Para o pessoal que estiver interessado em levar o circuito de leilões para a sua cidade aí, pode estar entrando em contato conosco ou com a nossa equipe, que a gente vai estar agendando aí um bate-papo aí para a gente conversar e ver se conseguimos alinhar aí para a gente estar levando esse evento aí, que é para difundir a cultura do antigo mobilismo aí acima de tudo.
0: Maravilha! Já pensou você na sua cidade, esse circuito rio-grandense de leilões, circuito gaúcho de leilões na tua cidade? Entra em contato aí com o Silvio, que tenho certeza que vai ser muito bacana. Valeu, Silvio, até semana que vem.
1: Valeu, abração, Abimael.
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0: Maravilha, faltando 3 minutos para 1 hora da tarde. Este é o Mistura Boa para você. A gente curtiu por aqui o Vila Gasolina, onde a gente trouxe muita informação sobre esse universo do antigo mobilismo com o Silvio por aqui, que é o síndico deste programa, que é o programa de todos nós. Para você que quer conhecer um pouquinho mais desse universo, participe e interaja junto com a gente por aqui. 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

a Pombinha Branca por aqui, Champion, cantando pra gente também de longe, Se Amar também por aqui, no nosso Mistura Boa, chegando com informações pra você agora. Formação de ciclone extratropical é confirmada e deve levar chuva, vento forte e granizo ao nosso estado. IMET e Defesa Civil emitiram avisos para risco de destelhamentos e queda de granizo. Temperaturas caem e mínimas chegam a 3 graus nesta sexta-feira. A formação de um ciclone extratropical e o avanço de uma frente fria provocam tempestades, quedas de granizo, ventos fortes e declínio acentuado das temperaturas no Rio Grande do Sul a partir desta quarta-feira. O Instituto Nacional de Meteorologia, o IMET, e a Defesa Civil do Estado emitiram avisos para o risco de tempo severo. Segundo o Climatempo, o processo e formação de intensidade do ciclone, chamado de Ciclone Gênese, ocorre junto ao Fronto Gênese, e que é a organização da frente fria. Conforme o sistema se desloca, causa uma mudança nas condições do tempo em todas as regiões gaúchas. Vamos cuidar por aí, vem tempo feio pela frente. Esse ciclone aí se aproxima do nosso estado. Em todo o estado vai ter temperatura caindo, chuva e também possibilidade de granizo em algumas regiões. Grupo que fabricava armas com impressoras 3D é alvo de operação e 16 são presos no Rio Grande do Sul. Funcionavam com uma boa precisão, segundo o delegado. Principal alvo foi preso em Canoas. Operação 3D cumpre mandados em 6 cidades da região metropolitana e apura venda de armamento artesanal para facções. Um grupo que usava impressoras 3D para fabricar armas de fogo é alvo de uma operação da Polícia Civil nesta quarta-feira. O principal alvo, apontado pela investigação como responsável pela produção das armas, foi preso em Canoas, na região metropolitana de Porto Alegre. Além dele, outras 15 pessoas tinham sido detidas até a última atualização. Os investigados não tiveram os nomes divulgados. Ao todo, foram cumpridos 20 mandados de prisão preventiva e 14 de busca e apreensão na Operação 3D. As ordens são executadas em Porto Alegre, Canoas, Triunfo, Eldorado do Sul, São Leopoldo e Montenegro. O ex-padrasto, suspeito de matar adolescente de 14 anos a facadas, foi preso na própria casa onde o crime teria acontecido, segundo a Polícia Militar. O crime aconteceu segunda-feira em Encantado. Ela foi identificada como Alice Nitz. O suspeito de matar a facadas Alice Nitz, de 14 anos, foi preso preventivamente dentro da própria casa na noite de terça em Encantado, na região dos Vales. O imóvel, localizado no bairro Jardim do Trabalhador, é o mesmo onde o crime teria acontecido na segunda-feira. Identificado como Wagner Arese Renica, o homem é ex-padrasto da adolescente e não foi localizada a defesa do Wagner e mantém espaço aberto para ele se defender ainda. Ele foi encaminhado à Delegacia de Polícia de Pronto Atendimento de Lajeado. O corpo do adolescente foi localizado pelo irmão de Wagner, com quem divide a residência. De acordo com a apuração policial, o suspeito é ex-companheiro da mãe do adolescente. Os dois ficaram juntos por 13 anos e estavam separados havia cerca de um mês. A investigação apura a relação familiar entre o suspeito e a vítima, que era um padrasto e enteada.

E um bolão com 50 cotas leva quase 2 milhões de reais da Loto Fácil em Porto Alegre. Prêmio principal foi dividido com uma aposta simples de Arinos, Minas Gerais. Sorteio aconteceu na terça-feira. Uma aposta registrada em Porto Alegre acertou os 15 números do concurso 3765 da Loto Fácil e faturou R$1.988.778,50. O prêmio principal foi dividido com uma aposta simples feita em Arinos, Minas Gerais e outra ganhadora da faixa máxima do sorteio. Maravilha, hein? Tem milionários aí pro nosso estado de Porto Alegre, dividiram aí 1.900.000. Tá bom, né? Tá bom pra você? Já eu trago mais informações, 1h11, tem. Olha, cada notícia aqui que a gente fica até assustado com essas informações. Tem a informação aí de um estupro de vulnerável em Canela. Já eu trago para você também. E também outro no mesmo nível. Pai é preso após filha adolescente relatar estupro em carta para a mãe. Polícia também investiga supostos abusos contra a enteada. Aconteceu aqui no Rio Grande do Sul. Já eu trago para você também essas informações aqui no nosso Mistura Boa.

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Maravilha, 1h23 por aqui, Mistura Boa, junto com você, ligado com a gente. Obrigado pela tua companhia, tá rolando promoção por aqui pra você se dar bem na Verdes Campos. 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E Corsã, nossa natureza movimenta a vida. 1h25 por aqui, seguimos com mais música boa. Já tenho informações para você e também tenho atualizações para você por aqui. Você que participou pelo nosso WhatsApp, vem para cá, já mando aquele alôzinho especial para você.

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0: 1h32, por aqui a gente curtiu Jorge Mateus, duas metades, teve banda Samarino, página virou, e quem não virou a página, quem tá com a gente por aqui ligado, trazendo informações, Anderson Dilken, boa tarde.
1: Boa tarde, Abimael, boa tarde, ouvintes. Neste sábado, dia 22, São Leopoldo realiza o dia D da campanha nacional de multivacinação voltada a crianças e adolescentes menores de 15 anos. A vacinação será das 13 às 17 horas em 7 unidades de saúde, além da unidade móvel no evento Pulsa São Léo na Rua Independência. A mobilização busca atualizar as cadernetas e reforçar a proteção contra o sarampo diante do aumento de casos no país. A orientação é levar documento e, se possível, a caderneta de vacinação. Novo Hamburgo apresentou as diretrizes que vão orientar o Orçamento Municipal de 2027. A LDO define as principais metas e prioridades da Prefeitura e será encaminhada à Câmara de Vereadores até 31 de agosto. O projeto ainda passará pelas comissões e pelo plenário antes da votação. Depois da aprovação, o município poderá elaborar a Lei Orçamentária Anual, que prevê as receitas e define as despesas para o próximo ano. O Ministério Público abriu inquérito civil para investigar uma emenda de R$70 mil, indicada pelo vereador Marcelo Stoffel de Estância Velha ao Instituto Chute Campeão, entidade fundada pelo próprio parlamentar. A apuração está sob sigilo e busca verificar se a destinação dos recursos públicos foi regular. O caso envolve mudança na direção do Instituto e vínculos entre seus dirigentes e o vereador. O dinheiro foi depositado na conta da entidade em junho. Stoffel nega qualquer irregularidade. Afirma que a emenda beneficia crianças do município. O Instituto Chute Campeão também contesta as informações divulgadas e diz estar à disposição para prestar esclarecimentos. Abraço, Abimael. Abraço, ouvintes. Até amanhã.
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0: Maravilha, 1 hora e 37 minutos, por aqui Mistura Boa, João Paulo e Daniel, a loira do carro branco, pedido de ouvinte da turma que participou com a gente por aqui pelo nosso WhatsApp. Teteu ligado na verdinha, pediu loira do carro branco, a gente curtiu aqui, meu amigo, obrigado pela companhia. Quem tá com a gente por aqui, minha amiga Terezinha, boa tarde, Terezinha.
1: Sextou, quarta-feira, dia quarto. Do sofá, né?
0: Opa!
1: Sentar no sofá e tomar chimarrão, né?
0: É, isso aí.
1: Eu tô tomando chimarrãozinho até fazer a boy.
0: Isso aí.
1: E daí vou fazer um rango todo misturado. Manda um abraço pra quem está no escrito programa, pra eu sair da rádio. Levanto cedo e escuto. E o amigo do Bicharada? O que que aconteceu com ele? O que que deu? O que dá? Deus ali que tá bem? Graças a Deus que esteve bem, né?
0: Tá bem, encontrei ele. Jesus. Eu encontrei ele agora há pouco,
1: um tava circulando por aí. Um abraço pra vocês, tenha uma ótima tarde de quarta-feira. Tá bom, amigo, manda um abraço pra nós, pra mim aí que eu estou saindo, tem que ir lá, né? Tem um compromisso agora, tá? Senão eu ia ficar escutando, tá? Deu ok aí, se eu for tentando, muito obrigado. Um abração.
0: Um abração, Terezinha. Obrigado pela companhia, pela audiência, sempre por aqui. Eu encontrei o da Bicharada, que eu cheguei, ele tava saindo. Tava saindo e eu tava chegando. Grande abraço, turma. O Gelson também tá por aqui. Turma ligada. O Marcos também ligado com a gente por aqui, participando. Essa turma bacana, interagindo todo o estado do Rio Grande do Sul, sintonizado na 97.9. 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
1: Verdes Campos, faltando 21 minutos para as duas.
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0: Maravilha, 1h43, por aqui mistura boa pra você, com muita música, informação e você ligado com a gente por aqui. E dia de hoje, de ontem até o dia 23 de agosto, Araricá celebra uma grande festa com música, cultura, tradição e muita diversão. É a 25ª Festa das Azaleias de Araricá. Shows e bailes, encontro de bois carreiros, grande desfile, noite gospel, missa crioula, baile da terceira idade, grandes atrações como Baitaca, Sandro Coelho, Rogério Magrão e Banda, Banda Barbarella, Os Atuais e muito mais. 25ª Festa das Azaleias, celebrando a cultura, as tradições e a alegria de Araricá. E é claro, a Verdes Campos vai estar presente trazendo toda a cobertura dessa grande festa pra você. Amanhã, mistura boa, quinta e sexta vai ser ao vivo de Araricá, lá da Festa das Azaleias pra você. 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

0: Faltando 9 minutos para as 2.
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3: Verdes Campos é a rádio que eu sempre quis, faltando 3 para as 2. Maravilha, você tá ligado comigo por aqui, Abimael, te fazendo companhia até as 2 horas da tarde. Como tá faltando 3 para as 2, vou ficando por aqui. Muito obrigado pela tua companhia, pela tua audiência. Se Deus quiser, estou de volta na segunda-feira com mais mistura boa para você por aqui. Amanhã vai estar mistura boa ao vivo de Araricá, da Festa das Azaleias, com Alex para você por aqui. Muita música, informação. Então vai ser bom demais ter o nosso programa de quinta e sexta aqui no Mistura Boa. Eu volto à programação normal na segunda-feira, se Deus quiser tudo der certo. Uma excelente semana para você, um excelente final de semana. Fiquem com Deus, tchau, um beijo.
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1: Gramado e Medellín, na Colômbia, firmaram uma parceria para criar a cooperação nas áreas de cinema, cultura, economia criativa e turismo. O acordo foi assinado durante o Festival de Cinema de Gramado e prevê intercâmbio entre profissionais, participação em festivais, incentivo a coproduções audiovisuais e promoção conjunta dos destinos. Também está prevista a criação de um grupo de trabalho entre as duas cidades para desenvolver novos projetos e fortalecer a parceria. A Secretaria de Saúde de Igrejinha realiza a campanha de multivacinação 2026 para crianças e adolescentes menores de 15 anos. A mobilização segue até 1º de setembro em todas as salas de vacinação do município. O dia D será neste sábado, dia 22 de agosto, e para atualizar a caderneta é necessário levar a carteira de vacinação e um documento de identificação. Saiba mais em radioverdescampusfm.com, da redação Anderson Dilkin.
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0: 2:02.
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Muito boa tarde, galera. Boa tarde pra você que tá aqui na Verdes Campos, a rádio que eu sempre quis. É a 97.9. Conexão começando. E eu, Rita Aline, cheguei pra te fazer companhia até as 6 da tarde. Como é bom estar junto com vocês nessa tarde de quarta-feira, 19 de agosto. E aí, como é que tá o tempo na sua cidade? Tá igual aqui, que é a neblina atrás de neblina, serração atrás de serração, galera? É, pois é. 18 graus na Serra Gaúcha nesse momento e é aquela serração que molha, né? Que parece mais uma garoa bem fininha. Assim tá na sua cidade? Quero saber. É, porque tá marcando chuva. Será que vem? Será que não vem? Vamos ver, né? Na nossa região, então, tá assim. Região de Taquara, 21 graus. Também com previsão de chuva. E também tava, pelo menos hoje de manhã, eu estava por lá com essa mesma garoazinha fininha com um pouquinho de neblina. Ah, em Porto Alegre, 19 graus também, tempo nublado com chuva, garoa, né? E em Capão da Canoa, litoral, também 18 graus, também com essa mesma previsão, né? É nublado com essa serração que molha um pouquinho, né? Então tá tudo assim, tá tudo igual em todas as regiões. E agora, se não tiver, vocês me contam, né? Eu quero saber. 999-270-979. Você vai mandar mensagem aqui pra mim no WhatsApp. Seja áudio, seja mensagem, eu quero ver você aqui na 97.9 junto com a Rita Aline, tá bom? Tô esperando, vem pra cá. 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Começando nossa conexão, Matheus e Matias com Alessandro Turra. Cansei!

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1: Você ouviu aí, tipo, a validade, você virou saudade, mais um, dois, três, como é bom ouvir você, gente linda, maravilhosa. Quem tá por aqui, o Jorge Brand lá de São Leopoldo, tá pedindo Viva a Vida com o Milionário José Rico, vai chegar na cápsula do tempo, tá bom, Jorge? Um abraço grande pra você. A Marilda também tá por aqui, boa tarde, Ritinha. Toca Chorei no Sinal pra mim e a Amanda, estamos trabalhando ligadas na Verdinha. Um abraço, queridona. Beijo pra vocês, obrigado pelo carinho também. Quem mais aqui? Boa tarde, Ritinha. Toca a música Cor de Caramelo. Um abraço pro Ney, Marcelo e o Gelson. Valeu, Jânio. Obrigada pelo carinho, obrigada pela sua audiência. Daqui a pouquinho tem muito mais por aqui. Vamos lá com o Cápsula do Tempo e o Grupo Relo Lenha Molhada.

0: Você ouviu aí o grupo Hello, lenha molhada. Não dá pra acender, né, gente? Que coisa séria. Deixa eu ver quem é que mais que tá por aqui, que mandou o recadinho aqui. Silvio Kiss, Silvio, eu não tenho essa que tu me pediu, Silvio.
1: Boa tarde, Ritinha. Tudo bem? Gostaria de escutar uma música do Zezé de Camargo e Luciano Filho. Acho que é assim essa música, Filho. Se for atendido, muito obrigado. Vou oferecer para todos vocês aí e para todos os ouvintes. É bom estar vivo.
0: Pois é, eu vou olhar aqui, mas eu acho que eu não tenho ela, tá, Silvio? Daí qualquer coisa tu me pede uma outra. Tá bom, meu queridão? Valeu. Quem mais tá com a gente aqui é o Maurício de Canela. O Maurício tá escutando a gente, ele que é de Canela, pediu Perigosa e Linda. Daqui a um pouco vai estar na programação também, tá, Maurício? Um abraço grande, obrigado pelo carinho. O Giovanni também tá com a gente aqui, né? Oi, Rita. Toca JM, na rua ela é dama. Um abraço. Joel de Gramado, quer dizer, o Joel de Gramado, mas aqui tá como se fosse Giovanni. Vou ter que trocar esse nome aqui. Valeu, queridão. E o Natal lá em Lomba Grande também pediu música pra esposa, né, Natal? Fala aí, menino.
2: Boa tarde, Verdes Campo, a rádio que eu sempre quis. Sou Natal da Lomba Grande e eu quero pedir uma música e oferecer pra vocês da rádio, pra quem tá assistindo, pra minha esposa que tá aqui do meu lado. É Menina Não Corte o Cabelo.
0: Tá bom.
2: Se eu for atendido, muito agradecido.
0: Tá
2: Mas
0: bom.
2: Eu sei que ali vocês atendem. Vocês são Atende. Muito carinhosos. Tanto um como o outro. É as pessoas certas para essa rádio. Obrigado.
0: Valeu, Natal. Um beijo grande para você. Deixa eu só explicar, tá, gente? As Cápsulas do Tempo é onde a gente coloca essas músicas mais antigas que vocês estão pedindo. Conforme foi sendo pedido, a gente vai colocando, tá? A gente vai colocando nas cápsulas. Então, cápsula de banda antiga é uma, tá, por hora, tá, gente? Então, ó, uma por hora, assim como a sertaneja também. É uma por hora até a gente encerrar o programa. Então, devagarinho foi colocado aqui. Conforme vocês pediram aqui, eu coloquei, tô colocando. Então, pode ser que tenha a música que você me pediu agora, que vai tocar só lá depois das 5, vai tocar lá pelas 4h30, vai tocar lá pelas 3h da tarde, tá, gente? Então, ó, só tem que ficar escutando, tá? Eu vou colocar, elas estão colocadas ali conforme vocês me pediram e vão tocar, tá bom? Só pra ficar claro, pra depois não dizer, ai, a Rita não tocou minha música ainda. Não, vai tocar, só que ela tá nas cápsulas conforme por hora, tá bom? Um beijo pra vocês, meus queridos. 97.9, vem pra Verdinha você também, tá na hora da notícia.
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0: Crianças e adolescentes menores de 15 anos devem comparecer à UBS, Unidade Básica de Saúde, ou a qualquer ponto de vacinação em todo o país neste sábado 22 para o dia D da campanha de multivacinação. O objetivo é atualizar a caderneta vacinal. A campanha começou no início do mês e segue até o dia 1º de setembro, com a oferta de 20 doses no calendário nacional de vacinação que protegem contra doenças como meningites, tuberculose e cânceres associados à infecção pelo HPV. Pela primeira vez, a campanha conta com a vacina pneumocócica 20 valente, pneumo 20, incorporada em junho ao calendário. A dose amplia a proteção contra doenças causadas pelo pneumococo, incluindo pneumonias e meningites, e é indicado para crianças menores de 5 anos. Até a última quarta-feira, dia 18, o Ministério da Saúde havia distribuído mais de 180 milhões de doses para garantir a vacinação em todo o país ao longo do ano. Vacinas contra a influenza, o sarampo, o tríplice viral, a poliomielite foram as mais aplicadas. Então, procure o posto de saúde.
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0: 2:25.
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0: Você ouviu o som do Carisma, Agora ou Nunca Mais, aqui na nossa Verdes Campos. Quem mais tá comigo? Onde é que eu parei aqui? A Elisa. Fala, Elisa, sua queridona.
1: Boa tarde, Ritinha.
0: Tarde.
1: Quero passar para desejar uma ótima quarta-feira a todos.
0: Obrigada.
1: Que estão na escuta.
0: Para você também, lindona.
1: E eu queria, se possível, pedir a música Mil Anos com o Furacão da Vaneira.
0: Tá bom.
1: Desde já agradeço.
0: Beijo pra ti, pra Marisa e pra Luana, essas meninas maravilhosas. Cristina lá em Magistério também tá com a gente, né? Sempre fazendo aquela boquinha pra locutora, né? Coisa séria. Boa tarde, amiga. Tô aqui fazendo um bolo de laranja para o café e dançando com essas músicas maravilhosas. Cristina de Magistério. Saudade dos meus bailes em Cachoeira do Sul. Opa! É bom, né, Cris? Um beijo pra você, queridona. Obrigado pelo carinho de sempre. João, fala, João.
2: Boa tarde, Ritinha. Tudo certo?
0: Tudo.
2: Toca Morena Misteriosa aí pra nós. Parece pra Lenir do ateliê da Lenir. Um abraço.
0: Tá bom, valeu. Daqui a pouquinho tá chegando aí a Morena Misteriosa pra vocês curtir aqui na nossa Verdes Campos. João da Rosa também. Boa tarde, Ritinha. João de Igrejinha. Se possível, gostaria de ouvir a música Rabo de Sereia. Na verdade, é só sereia, viu, João? É só sereia o nome da música, do Terceira Dimensão. Manda aí pros guris do Mármore. Um abraço, minha querida. Valeu, meninos. Valeu, meninos do Mármore. Valeu pela sua participação. Tem mais gente participando. Daqui a pouco eu conto quem mais está por aqui, porque tá na hora da notícia.
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0: Vamos lá. Segundo o segundo juizado da Vara Estadual de Ações Coletivas, determinou a suspensão de cobrança de tarifa na Praça de Pedágio de Encantado, no Vale do Taquari, enquanto permanecer interditada a ponte sobre o rio Guaporé, que liga o município a Mussum. A decisão foi proferida no âmbito de ação civil pública, movida pela Câmara dos Dirigentes Lojistas de Mussum contra a empresa gaúcha de rodovias. Cabe recurso da decisão. Responsável pela decisão, a juíza Nara Cristina Neumancano também determinou que a concessionária apresente em até 15 dias um plano de recuperação da estrutura. Isso inclui um cronograma detalhado das obras e a implementação de uma via alternativa de tráfego entre os dois municípios. A ação foi proposta após a interdição total da ponte em 24 de julho por causa dos danos estruturais em um dos pilares, com riscos de colapso. Em caso de descumprimento da suspensão da cobrança, está fixada uma multa de R$ 30 mil por cada ato. Verdes Campos. 2h44.
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1: 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Vem pra cá, esse é o Conexão. Até às 6 horas da tarde eu estou aqui com vocês. Eu sou a Rita Aline. Seja muito bem-vindo, muito bem-vinda. Verdes Campos, em sintonia com você. 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

0: Sucesso do milionário José Rico, Viva a Vida, aqui na Cápsula do Tempo. Assim como as de banda, gente, as sertanejas também. É uma sertaneja na Cápsula do Tempo por horário, tá, gente? Das 2 às 3, das 3 às 4 e assim por diante. Então, devagarinho, a gente vai colocando, vai botando conforme vocês vão pedindo aqui pra gente no nosso WhatsApp, tá bom? Então, não fiquem tristes. Daqui a pouquinho vai tocar a sua música. Oscar Miller, que tá lá na pousada, Bitué, né? Ligado de Gramado. 18 graus, fechado de cerração, né? Que coisa séria. Eu tô vendo pelas câmeras aqui, a gente acompanha também, né? Tá mesmo, tapadinho. De cerração. Fala, Rafael!
1: Boa tarde, tudo bem? É o Rafael do Ceará Grande.
0: Opa.
1: Sou novo aí na rádio, peguei o contato de vocês. Queria mandar um abraço aí pra minha esposa, Claudete, aí, fazendo um pão aí.
0: Opa!
1: Eu sou alemão, eu como um pão por dia, aí já sabe, né? Sem pão o cara não vive. Grande abraço. Ah. Rafael e Claudete aí de Serra Grande, Igrejinha. Um abraço.
0: Ô, Rafael, eu também não vivo sem pão. Pelo menos uma fatia de pão ou um pão cacetinho por dia. Eu preciso comer, né? Eu não consigo. Também não vivo sem pão, né? Ah, coisa séria. Só alemão também, né? Mas um pão por dia, não. Né? Ah, digamos, um pão inteiro, não, né? Mas uma fatia de pão. Ô, Rafael, Claudete, beijo pra vocês. Bom pão aí, tá? Depois me manda o resultado. Quero ver esse pão assado aí. Manda foto, tá bom? Yara Dalcortivo... Beijo, minha linda. Obrigada pelo carinho de sempre. Luiz Reichert, de Igrejinha também, sempre junto com a gente, né, Luiz? Um abração pra você, obrigada pelo carinho. A Vitória aqui, que né, mandou pro filhinho dela participar aqui do Deu Bolo, agora deu certo, né, Vitória? Ela mandou aqui o nome dele, a data, tudo certinho. Vai fazer 5 aninhos, que coisa boa. Um beijo grande e boa sorte pra vocês aí, tá bom? O Naximando mandou aqui, ó, a música da Cápsula do Tempo pode ser Linda, Linda, do Zezé de Camargo e Luciano. Vai ser, não, olha, ele botou aqui também uma figurinha de um gatinho dirigindo, porque a gente fica conversando sobre gatos, né, Naximandro? Um abraço pra ti, bom trabalho na companhia da Verdinha. Daqui a pouco tem mais participações, porque tá na hora dele trazer as notícias no Play News pra gente. De quem que eu tô falando? Anderson Dilkin.
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3: Gramado está articulando uma parceria para levar projetos de robótica às escolas da rede municipal. A iniciativa reúne a prefeitura, instituições de ensino, pesquisa e tecnologia e busca preparar os estudantes para as novas demandas do mercado de trabalho. O projeto também pretende fortalecer a inovação na região das Hortências, aproximando os alunos de áreas como tecnologia e empreendedorismo. As tratativas envolvem profissionais do SESI, IFRS e outras instituições. Aos 64 anos, Renata Almeida Magalhães foi homenageada ontem com o troféu Eduardo Abelin pela sua trajetória no cinema brasileiro. Produtora e diretora, ela participou de mais de 10 longas-metragens, além de séries curtas e comerciais, incluindo Deus é Brasileiro, ao lado do marido Kaká Diegues. Ex-presidente da Academia Brasileira de Cinema, Renata falou sobre os desafios do setor, destacando a baixa visibilidade dos filmes nacionais e a necessidade de políticas públicas para fortalecer o cinema brasileiro. Saiba mais em Rádio Verdes Campos FM.com, da redação Anderson Dilkin.
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0: 3:03.
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Vamos de Atuais com Mississippi.

0: Aí, cor de caramelo da banda Millennium na cápsula do tempo. Quem mais tá por aqui? Deixa eu ver onde é que eu parei. Tem tanta gente que o Pedro. Boa tarde, Ritaline. Coloca uma música pra mim escutar até o gosto. Você sabe como fazer um programa de sucesso. É muito bom e também com essa locutora que ela é tem a voz linda, né? E maravilhosa. Ô, Pedro, valeu, menino. Obrigada. Fala aí, João. Cadê o João?
1: Boa tarde, Ritinha.
0: Como tarde.
1: Tudo bom, Rita? Ô, Rita, toca uma música tua escolha pra nós tanto.
0: Tá bom.
1: Escutando o teu programa aqui em casa, querendo chover, uma garota.
0: Tá bom.
1: Tchau, um abraço e um beijo.
0: Abraço, João. A Ângela também tá aqui, né? Colocou o Evaldo aqui na promoção do Deu Bolo, já tá participando. O Naximando também pediu pra colocar, já tá participando também, tá bom? Zenaide, fala aí, Zenaide.
2: Boa tarde, Retinha. Uma ótima quarta-feira. Quero oferecer música pra Loiva, pro Pedro, pra Lozinete, pra vocês da rádio, pros meus familiares. E quero a música... do JM, Porto Alegre, longe. Ofereço para meus familiares de Porto Alegre.
0: Beijo grande para vocês, Zenaide. Obrigada pelo carinho, obrigada pela audiência. O Oscar Miller, que ele também é alemão, né? E é bem alemão mesmo, que também com ele é esse negócio, né? De comer pão. Ele é original, não é? Nutella, né, Oscar? Valeu, menino. Quem mais aqui? O Henrique. Boa tarde, Rita. Quero mandar um abraço para ti, Isabel, para Marisa e para sua equipe. É da Escola Anitta Garibaldi, tio Paulo do Caracol. Quero mandar um abraço para a Ateliê do Chavinho, para o João Patati, Esmin Patatá, o Vinícius e a Fernanda. Quero pedir a música Apartamento Vazio. Eu vou encerrar o programa com ela, tá bom, Henrique? Porque agora não tem mais cápsula de bandinha, tá, gente? De banda, as cápsulas foram todas preenchidas, tá bom? Então, vou terminar o programa com essa aí, tá? O Joel Pinto também tá com a gente. Boa tarde, Ritinha, tudo bem com você? Eu tô bem, graças a Deus. Tô aqui no estacionamento, escutando a Verdinha. Tô só pelas 18 horas pra ir pra casa, porque a namorada tá aqui em casa hoje ainda. Olha só, o Joel namorou ontem, vai namorar hoje. E diga pro apaixonado que isso não é pra ele, porque ele quer uma mulher que pague pra ele. Ah, meu Deus do céu. Ô, Joelzinho, só vocês dois mesmo, tá bom? Daqui a pouco tem mais participações. Vamos lá, que tá na hora da notícia.
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0: E o povo do Sul não tem descanso mesmo, né, gente? Que coisa séria. A formação de um ciclone extratropical e o avanço de uma frente fria provocam tempestades, queda de granizo, ventos fortes e declínio acentuado das temperaturas no Rio Grande do Sul a partir de hoje, quarta-feira. O Instituto Nacional de Meteorologia e a Defesa Civil do Estado emitiram avisos para o risco de tempo severo. Segundo a Climatempo, o processo de formação e intensificação do ciclone, chamado de ciclogênese, ocorre junto com as frontegênese, que é a organização da frente fria. Conforme o sistema se desloca, causa mudanças nas condições do tempo em todas as regiões gaúchas. Nesta quarta-feira, o IMET mantém um aviso amarelo de perigo potencial para tempestades vindas de todo o Rio Grande do Sul. Válido para todo o Rio Grande do Sul, perdão. A previsão indica chuva entre 20 a 30 milímetros por hora ou até 50 milímetros por dia, além de ventos de 40 a 60 quilômetros por hora.
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0: 3:25.
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sucesso dela, a gauchinha mais linda do Brasil, Luísa Barbosa, com o Bailaço Ai Meu Amor. E, gente, começou ontem, né, e vai até o final de semana, a 25ª Festa das Azaleias de Araricá. Araricá celebra uma grande festa com música, cultura, tradição, muita diversão para toda a família. Tem shows e bailes, encontro de bois carreiros e grande desfile. Noite gospel, que é hoje, tá, gente? Hoje à noite, então, tem a noite gospel, para quem queria saber, né? Deixa eu contar aqui para vocês. Quarta-feira, 19 de agosto, programação gospel com participação das igrejas locais e apresentação dos artistas. Vai ter também baile da terceira idade amanhã, na quinta-feira. Grandes atrações como Baitaca, Sandro Coelho, Rogério Magrão e banda, também os atuais. E no sábado, depois do show, né, do Baitaca, do show nacional do Baitaca, vai ter Barbarella tocando aí da meia-noite até as 3h30 da manhã, gente. Vai estar bom demais. E se você não for, só você que não vai ir, né, gente? 25ª Festa das Azaleias, celebrando a cultura, as tradições e a alegria de Araricá. E, claro, Verdes Campos está se fazendo presente com toda a cobertura dessa grande festa. Já que eu falei de Barbarella, a gente vai de sonhos.

0: enlouquecer. E aí, vai escutar essa lá em Araricá? Eu, se fosse você, for, ia pra lá no sabadão aí, curtir Barbarella. Quem mais tá com a gente aqui é o Kevin. Fala, Kevin.
1: Boa tarde. Queria mandar uma música aqui pros meus amigos aqui do... da reciclagem aqui, do Ecobresco aqui. A Kelvin, Luiz, Rick, Dari. Eu queria uma música do Zezé de Camargo.
0: Tá bom, daqui a um pouquinho vai chegar uma dele aqui pra vocês ouvir. Luciano Leschner, Rádio Verdes Campos, toca os atuais. Tocou uma agora, não sei se eu vou conseguir tocar outra, tá, Luciano? Mas tocou Mississippi antes. Ah, qualquer uma deles, ele falou aqui. Luciano Leschner, popular, conhecido prefeito da Nova Renânia, e que tá mandando um abraço aí pro Jefferson, pro Alex, pro Vinícius, o Roberto, e pra essa locutora simpática e bonita, Rita Aline. Obrigada. Rita, aqui tem neblina, e há pouco choveu um pouco, né, na Renânia. Deve ter pego ali a parte da Serra Grande também, né, Luciano? Um abraço grande pra você, obrigada pelo carinho. Fala, Lourdes.
2: Boa tarde, Ritinha. Tudo bem?
0: Tudo.
2: Coloca a música Porcelanato, oferece para todos os ouvintes, para vocês da rádio e para mim escutar.
0: Então, tá bom. Beijo. Beijo. Quem mais tá com a gente aqui é o Lucídio de Taquara, que tá curtindo a verdinha, mas olha só, ele é cliente do Gelson, né? Daqui a pouquinho tem recadinho do Gelson aqui para você. Então fica ligado na nossa Verdes Campos. Valeu, Lucídio, pelo carinho, valeu pela audiência. Vai mandando seu alô para cá também. Fala, Terezinha.
3: Boa tarde, Rita querida, como é que está? Com esse tempo de geração, né? Eu tava lá em São Luís, daí quase cheguei agora, faz meia hora que eu cheguei. Manda um abraço para quem está no escrito programa, para sair da rádio. Eu sempre estou no escuto.
0: Tá bom, então. Beijo, Terezinha. Obrigada pelo carinho. Simbora, gente linda. Aqui daqui a pouco eu mando mais mensagens aí. Vamos lá.
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0: Infelizmente, essa notícia é triste, né, gente? A Polícia Rodoviária Federal afirma que o acidente que deixou 23 mortos e 5 feridos na BR-373 em Ipiranga, nos Campos Gerais do Paraná, aconteceu após a carreta invadir a pista contrária e bater de frente com o micro-ônibus. A informação foi confirmada em entrevista pelo chefe da Delegacia Regional da Polícia Rodoviária Federal, Luiz Fernando Bertelli. Segundo ele, a batida foi em um trecho de pista simples, que é formado por uma longa reta. E ainda a polícia também afirma que não havia condições climáticas adversas, como chuva ou neblina no momento do acidente. O acidente aconteceu às 13h30 da madrugada, no quilômetro 209 da rodovia. Segundo a polícia, a carreta seguia no sentido Carambeí para Prudentópolis e o micro-ônibus no sentido contrário. Ele era da Secretaria da Saúde de Imbituba e viajava levando pacientes da cidade para hospitais da Grande Curitiba. Se eu não me engano, a placa do caminhão é de Erechim, né? Morreram, então, 22 passageiros do micro e mais o caminhoneiro.
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0: 3h43.
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0: Vai o shot da saudade com os monarcas na nossa cápsula do tempo. Quem mais está com a gente aqui é o Alex. Oi, Alex.
1: Boa tarde, Ritinha. Tudo bem, guria?
0: Tudo.
1: O Alex, tranquilo? Uma chuvinha aqui em Itaquara. Tava trabalhando, tive que parar para vir para casa. Tomando um rico no chimarrão, escutando a Rádio Verdes Campo FM.
0: Coisa boa.
1: Parabéns pro teu programa, guria. Que Deus abençoe aí.
0: Obrigada.
1: Menina de ouro, esse fim de semana a gente vai estar em Araricá lá. Não sei se é sábado de noite ou domingo. A gente vai por lá tomar uns refresquinhos lá e ver o povo lá, tá ok?
0: Tá bom.
1: Ô, Ritinha, tem como tu tocar uma música pra nós buscar o Champion, um popurri, um pouquinho de cada música do Champion.
0: Uhum.
1: Que a gente quer recordar um pouquinho. Pode ser, menina de ouro? Que Deus te abençoe aí, tá ok?
0: Valeu, queridão. Quem tá aqui também é o Ivandro. Oi, Ivandro. A dona Ivani também tá por aqui. Oi, dona Ivani.
2: Boa tarde, Ritinha, tudo bem?
0: Tudo.
2: Queria pedir a música Porto Alegre é Longe, ofereço para minha família e para todos os ouvintes que estão na escuta desse programa. Se for atendida, meu muito obrigada, Ivani de Sapiranga.
0: Dona beijo. Ivani, querida, beijo. Como nós temos um ouvinte que pediu antes, a do JM, na rua Ela é Dama, então vai tocar essa hoje e amanhã eu prometo tocar para a senhora o Porto Alegre é Longe. Combinado? Um beijo grande para você. Obrigado, pessoal de Sapiranga, junto com a gente também, sempre, né? Boa tarde. Gostaria de pedir uma música da banda Champion e gostaria de oferecer para minha mãe, Daiane, e para o meu pai, Marcelo. Sou Ana Vitória de Gramado. Ana, como o Alex pediu aquele popurri do Champion, vai tocar daqui a um pouquinho, aí já vai pra vocês, tá bom, minha linda? Um beijo grande e obrigada pela tua participação. Tá na hora dele, Anderson Dilken, as notícias no Play News.
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4: A Secretaria de Educação de Itaquara está com vagas abertas para estágios na Rede Municipal de Ensino em parceria com o CIE. Podem participar estudantes do ensino médio e superior, principalmente de cursos de licenciatura. Os interessados devem entregar o currículo na Secretaria de Educação na Rua Júlio de Castilhos, número 1486, bairro Morro do Leôncio. O atendimento ocorre de segunda a quinta-feira, das 8 às 12 horas e das 13 às 17h30, e na sexta, das 7h30 às 13h30. São Francisco de Paula ganhou dois novos monumentos na Avenida Júlio de Castilhos. As esculturas homenageiam o gaiteiro serrano e o ronco do bugio, e foram inauguradas no último sábado, durante o 33º Festival Ronco do Bugio. As obras, criadas pelo escultor Edmilson Duarte, têm 4 metros e 2,6 metros de altura, respectivamente. A prefeitura pretende transformar a avenida em um museu a céu aberto, com uma espécie de calçada da fama, dedicada a músicos, laçadores, escritores e outras personalidades que ajudam a preservar a cultura serrana. Saiba mais em radioverdescamposfm.com, da redação Anderson Dilkin.
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3: 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Bora lá, gente, com o Neco Martins.

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1: 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Vamos lá saber como fica a sua quinta-feira, dia 20 de agosto? Eu quero saber o meu signo e você. Só que na Verdinha a gente antecipa os signos pra você. Então fica ligado aqui que eu vou te contar. E a partir de agora. Iniciativa e coragem para abrir novos caminhos. No amor, uma conversa sincera pode aproximar ainda mais. No trabalho, confie no seu potencial e tome decisões com firmeza. Número da sorte é o 7. Um dia favorável para organizar planos e colocar a vida em ordem. No amor, carinho e estabilidade fortalecem os relacionamentos. No trabalho, atenção aos detalhes pode trazer bons resultados. Número da sorte é o 14. Gêmeos! Comunicação e criatividade estarão em destaque. No amor, uma novidade pode mexer positivamente com o seu coração. No trabalho, ideias novas podem abrir portas importantes. Número da sorte é o 21. Câncer. Sensibilidade ajudará você a perceber oportunidades ao redor. No amor, momento de fortalecer vínculos e demonstrar sentimentos. No trabalho, evite pressa e avance com planejamento. Número da sorte é o 4. Daqui a um pouco tem Leão, Virgem, Libra e Escorpião.
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0: aí, o Musical JM, na rua, ela é dama. E sabe quem é que já tá com a gente aqui, ó? Escuta aí, só escuta aí pra vocês ouvirem. Ouvindo, porque ver vocês não vão ver, vocês vão ouvir.
1: Isso, ela e eu, na rua, é uma dama, uma louca na cama. Boa tarde, Ritinha, cheguei, guria.
0: Evinha, tá toda na quarta-feira, hein, Evinha? Meu Deus, imagina quando chegar o final de semana. Beijo, minha linda. Obrigada pelo carinho de sempre, pela tua audiência. Obrigada por tudo, viu? O Ciro também tá por aqui. Fala, Ciro.
2: Boa tarde, Ritinha. Boa tarde. É o Ciro em Parobé. Bota pra nós. Coisa de novela, pode ser. Ou que tiver jeito pra todas as amigas aí, há bastante parceria. E os guri também, hein? Tá bom. Sempre ligadão. Parobé já tá de moio. Não aguentou a tarde. Eita, obrigado.
0: Abraço, Ciro. Ô, Parobé. Ai, gente, a gente dá risada, né? Mas é engraçado ao mesmo tempo, né? Valeu, meu querido. Obrigado aí pelo carinho, obrigado pela audiência. Vai mandando seu alô que daqui a pouco eu volto.

0: 5:21.
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3: 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Simbora com o Manda Modelo!

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1: Vamos lá para mais 4 signos, saber como fica a sua quinta-feira, dia 20 de agosto. A gente antecipa para você. Confiança e determinação fazem você se destacar. No amor, paixão e entusiasmo deixam o dia mais especial. No trabalho, seu esforço poderá receber reconhecimento. O número da sorte é o 19. Virgem. Organização será sua grande aliada nesta quinta-feira. No amor, pequenos gestos terão grande significado. No trabalho, concentração e disciplina favorecem novas conquistas. O número da sorte é o 6. Libra. Equilíbrio e boas escolhas ajudam a superar indecisões. No amor, harmonia e cumplicidade deixam o relacionamento mais leve. No trabalho, uma parceria pode facilitar seus próximos passos. O número da sorte é o 11. Escorpião. Intuição forte para perceber o que realmente importa. No amor, sentimentos profundos podem ganhar uma nova dimensão. No trabalho, determinação será fundamental para vencer obstáculos. O número da sorte é o 23.
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0: ouviu aí Rainha Musical, Coração Remendado. Pessoal tá mandando aqui pra ganhar o edredom, né? Quem já mandou aqui é a Yara. Terezinha, tem que mandar escrito, tá, meu amor? Não pode ser áudio. Tem que mandar escrito Gelson Colchões e o seu nome completo, tá? Daniel Oliveira também tá participando, a Cleonice também. Quem mais aqui? Deixa eu ver, o Cássio, que pediu aqui a Lajota. Será que eu já botei teu áudio no ar? Acho que não, né?
1: Boa tarde, Ritinha. Tudo bom?
0: Tudo.
1: Cláudio aqui da Várzea.
0: Cláudio.
1: Toca uma música aí do Moça Lajota, do JM. Tá? Pra nós curtir aí.
0: É do Cleiton.
1: Preço pra ti. Que é uma bonitona, uma lindona.
0: Ah, tá. Obrigada.
1: E muito simpático. Abraço.
0: Valeu, queridão. Também aqui a Elisandra de Santa Maria do Erval, tá curtindo a gente, mandou aqui pra ganhar o edredom, né? Manda um oi pra nós, Ritinha, eu, o Mimo e o Pequeninho. Estamos fazendo folia com cada música que você toca. Que coisa boa. Beijo pra vocês, tá bom? Quem mais aqui é a Nelly? Fala, Nelly.
2: Boa tarde, Ritinha.
0: Tarde.
2: Se foi possível aqui, a Nelly de Três Coroas, se foi possível rodar uma música do Gustavo Lima, só pra curtir, se foi possível. Eu
0: tá
2: agradeço,
0: bom.
2: Apareço pra minha esposa Eva e pra todos os ouvintes.
0: Valeu, beijo. Obrigada pelo carinho de sempre. E o Paulo também te mandou aqui pra ganhar o edredom, né, do Gels Colchões. Então fica ligado que aqui você ganha prêmios de montão.
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0: E um produtor rural de Bagé, na região da Campanha do Rio Grande do Sul, fez o primeiro registro em vídeo de um gato palheiro pampeano caçando. As imagens mostram o felino predando um rato do banhado, presa que ainda não havia sido descrita pela ciência na dieta do animal. O biólogo e pesquisador Felipe Peters, do projeto Felinos do Pampa, explicou que os cientistas já sabiam que a espécie se alimentava de roedores e aves, mas não havia provas documentais do consumo específico desse rato. Então tá aí, conseguiram, né? O pesquisador destaca que o grupo considera o registro válido e importante para a publicação científica. E claro, para a gente tentar manter o gato palheiro aí vivo por mais tempo e não ficar aí nessa lista de espécie em extinção. Verdes Campos. 5h41.
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0: 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Vem pra cá com a Verdinha, 97.9. Esse é o Conexão, eu sou a Rita Aline. Até daqui a pouquinho eu tô aqui com vocês. Depois, ó, tchau. 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Vem lá o Pupurri do Shampoo, que foi gravado no DVD deles agora há pouquíssimo tempo, ó.

0: gente nem vê o tempo passar, que tá quase no fim do programa. Vamos lá pros signos.
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0: Vamos lá pros últimos, né? Sagitário, Capricórnio, Aquário e Peixes, pra saber como fica sua quinta-feira, dia 20.
1: Sagitário.
0: Otimismo e vontade... Opa, volta aqui. Otimismo e vontade de mudança movimentam o seu dia. No amor, um momento espontâneo pode render uma lembrança especial. No trabalho, novos desafios trazem possibilidades de crescimento. Número da sorte é o 9.
1: Capricórnio.
0: Prudência e maturidade ajudam nas decisões importantes. No amor, segurança e companheirismo ganham força. No trabalho, um resultado positivo pode surgir de esforços recentes. Número da sorte é o 16.
1: Aquário.
0: Originalidade, novas ideias colocam você em evidência. No amor, surpresas agradáveis podem renovar sua relação. No trabalho, não tenha medo de apresentar uma proposta diferente. Número da sorte, 28.
1: Peixes.
0: Intuição e inspiração ajudam a encontrar boas respostas. No amor, o romantismo estará em alta e favorecerá aproximações. E no trabalho, confie mais nas suas habilidades e evite se subestimar. Número da sorte é o 3. Galera maravilhosa! Signos volta amanhã.
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0: Conexão musical. Ei, vou ficar devendo música aqui, né, pra algumas pessoas. Desculpa a gente, tá? Mas não deu tempo hoje. Mas tô devendo Gustavo Lima aí pra Nelly. Eu fiquei devendo Gustavo Lima pra Nelly. Eu fiquei devendo também, não sei pra quem mais, uma música. Eu vou tocar amanhã. Deixa eu ver aqui quem mais aqui. Alfredo!
3: Boa tarde, Letinha. Aqui é o Alfredo de Caxias do Sul. Gostaria de ouvir uma música aí dos Atuais. E ofereço para todos os ouvintes, vocês da rádio.
0: Tá bom.
3: E dizer para ti que você passa uma energia positiva para os ouvintes.
0: Bom.
3: Não é de Várzea, Rádio Verdes Campos tem a audiência que tem. Porque todos os comunicadores passam energia boa para o povo.
0: Que coisa boa. Então, quer dizer, Alfredo, que o nosso trabalho está sendo bem feito. Né, eu fico feliz quando eu escuto, porque eu estou aqui justamente para isso, para levar alegria para você que está aí do outro lado nos ouvindo. Tá bom? Obrigada, Alfredo, pelo carinho. Silvio Almeida, lá de Igrejinha. Ô, Silvio! Silvio, manda sempre mensagem aqui, Silvio, senão eu esqueço de mandar mensagem. Tá bom? O Silvio mandou até foto das calças viradas, né, Silvio? Que coisa séria. Um abraço grande pra ti e todo mundo aí de Igrejinha, tá bom, Silvio? Obrigada pelo carinho, o pessoal da Meridional Camisetas junto com a gente, né? Ó, gente, fiquem todos bem, tá? Ah, pra quem eu fiquei devendo música, amanhã eu trago música pra vocês. Boliche Verdes Campos tá começando aí. Eu sei que o Cláudio tinha pedido, né, a Lajota. A Lajota vai sair agora no boliche, tá? Essa vai sair, que já tá programadinha ali pra sair, já tava certinha ali pra começar o programa hoje, tá bom, Cláudio? Obrigada pelo carinho, obrigada aí pela sua audiência, gente. Até amanhã. Fui. Beijo. Tchau.
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1: O McDonald's está com 30 vagas de trabalho abertas para a nova unidade que está sendo construída em Canela. As novas oportunidades são para atendimento, destinadas a pessoas com ou sem deficiência e não exigem experiência. É necessário estar cursando ou ter concluído o ensino médio. Os interessados podem mandar currículo pelo e-mail supervisal, de visão, mas sem o tio, @mcd-sul.com.br ou pelo WhatsApp 549-9938-6597. A nova unidade está sendo construída às margens da RS-235, na entrada da cidade, e deve começar a funcionar até o final deste ano. Parobé realizou ontem, dia 18, o Sarau das Escolas, atividade do Agosto Lilás, voltada à conscientização e ao enfrentamento da violência contra a mulher. Cerca de 170 estudantes de 7 escolas municipais participaram do encontro, realizado na Sociedade Cultural e Recreativa Parobé. Com o tema Não é Amor, é Violência, Saiba Identificar, os alunos apresentaram peças de teatro, poemas, músicas, danças e textos para abordar formas de violência, sinais de comportamentos abusivos e a importância do respeito. A programação do Agosto Lilás segue ao longo do mês, com ações de prevenção, informação e acolhimento. Saiba mais em radioverdescamposfm.com, da redação Anderson Dilkin.
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3: 18:03.
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7: 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Alô, você, muito boa noite. Estou chegando nessa super quarta-feira, hoje 19 de agosto de 2026. A partir de agora, começando mais um Boliche Verdes Campos, eu te faço companhia até as 21 horas com muita música boa, né? Comunicação desse amigo de você, Cícero Bala, desejando a todos uma noite especial. Para você que está em casa, no trabalho, está no trânsito, na estrada, levando nós da carona, obrigado sempre pelo carinho da sua audiência. O WhatsApp do sucesso para você participar e interagir, fazer a sua homenagem, 54999-270979, onde tem um rádio ligado, não existe solidão. Bora lá, e aí, como é que tá seu chimarrão da noite, aquele cafezão esperto para você curtir essa chuvinha, né? Temperatura em 15 graus, com chuva fraca na Serra Gaúcha. Muito bem, bora lá, começando a primeira da noite, para você que tá ligado aqui, ó, tem o Cleiton Borges, uma só lajota.

0: Rosa Toais, amada minha, você conferiu aqui no Boricho. E aí, como é que tá a sua noite de quarta-feira? Bora lá, só começando as primeiras da noite. E claro, atender participações, solta o áudio do ouvinte. Vamos para Três Coroas, fala Wilson.
1: Boa noite, Bertos Campo, é o Wilson de Três Coroas. Me toca Tribunal do Amor, do San Marino. Ofereço para a esposa, para todos os ouvintes e para vocês. Forte abraço, tchau.
0: Valeu, Wilson. Um abraço. Quem mais por aqui? A Terezinha. Bueno, alô, Terezinha.
2: Boa noite, meu amigo.
0: Boa noite.
2: Boa tarde. Sextou, quarta-feira, dia do sofá, né? Como diz o outro meu amigo de manhã, né? Mandar um abraço para quem está no Escuta Pregueiremo, para você de rádio. Sempre não está escuto, tá? Tô tomando cafezinho. Agora. Manda um abraço para todos e tenha uma ótima noite de quarta-feira.
0: Valeu, Terezinha. Bom café para você. Vamos lá para Bacupari. Alô, Ceri Silveira.
3: Oi, Cícero Bala, meu amigo. Boa noite. Vou te pedir a música com Porca Véia, Morena Luxosa. Querês para ti, para tua família, para mim, para minha família, para Janete, para o João, para a Dudinha, para a Suzete Velho, para enfim, para todos. O seu Barbosa, que teve de aniversário, eu tava sem luz, eu não sabia, viu, Cícero? Um abraço, Celi Silveira, Baco Paris. Boa noite.
0: Boa noite, Celi Silveira, abraço para você e toda a sua família. Quem mais? Aneli de Três Coroas por aqui.
4: Boa noite, Cícero. Aqui é Aneli de Três Coroas. Se foi possível eu rodar o vidro de perfume para escuta, para nós escutar, eu ofereço para meu esposo Elvio e para todos os ouvintes.
0: Valeu, valeu, Nelly, brigadão. Quem está tomando aquele chimarrão da noite lá em Flor da Serra, já em casa, né? A minha irmã Rosane, aí do cunhado Valdino, Nora Lúcia, sobrinha Adora, alô, Darcy, alô, Ivanete, abração pra vocês aí, Valeuzane. Quem mais por aqui também? O Chico Guesla, grande Chico, aqui é o Chico Guesla. Boa noite, Chico, tudo isso e muito mais, e após o intervalo, mas antes tem informações.
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0: O Internacional se reapresentou na manhã desta quarta-feira, hoje, portanto, no CT Parque Gigante em Porto Alegre. Agora a equipe dá início para a preparação para o próximo compromisso. No sabadão, dia 22, às 18h30, o Colorado enfrenta o Atlético Mineiro no estádio Beira-Rio pela 24ª rodada do Campeonato Brasileiro. Dezoito e vinte.
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4: Maria Aparecida Lopes de Canela pergunta: comprei um produto, veio com defeito e a loja não quer trocar. O que faço? Bom, o Código de Defesa do Consumidor é claro, tá bom, Maria? O produto com defeito pode ser trocado, consertado ou devolvido. 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
2: 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Bora lá! Muito bem, estamos de volta. 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Bora de música, chegando Porca Véia e a Morena Luxuosa. Uma ótima noite para você.

0: Musical RC, vidro de perfume e é sucesso, você confere aqui na Verdes Campos. Bora lá atender participações. Alô, Cláudio Beretti, manda o áudio de novo. Cláudio, tá muito alto o som do rádio e a gente não consegue ouvir aí o seu áudio, tá bom? Então manda outro áudio aí, baixa o volume do rádio, meu amigo. Quem mais aqui? O Valdecir Moroni. Boa noite, se puder, roda Matando Saudade com Cordiona, deixa pra nós, Valdecir. Quem mais aqui, ó, solta o áudio do ouvinte.
1: Boa noite, meu amigo. Boa noite. É o Jorge Luiz de Melo, de Três Coroas. Tô pedindo uma música pra ti, me oferecer pro meu amigo Alfredo, em Caxias do Sul, e pro meu amigo Galocha, na linha Café, Cavalo Tostado. Se oferecido, muito obrigado.
0: Deixa pra nós, daqui a pouco tem Cavalo Tostado. Quem mais por aqui?
2: Boa noite, Vicente.
0: Boa noite.
2: Aqui é o Hélio da Varja Grande. Eu queria oferecer uma música aí pro Jair Mazurana, pro Robertão, pro Braulino e a Rejane. Pode ser qualquer uma do Baitaca ou qualquer uma do Serrano. Pode ser do Serrano. Vamos mudar um pouco o hábito aí. Manda mais do Serrano, uma bem Galderi. Obrigado.
0: Obrigado. Daqui a pouco eu tenho Serranos. Vamos lá para Caxias do Sul. Alô, Raica Moraes, o Gerson. Aí, vou ter a Costa que eu vou aqui, ó.
3: Oi, Cícero. Boa noite. Tô aqui tomando chimarrãozinho e gostaria de ouvir Fogão, a Lenha ou a Gás. Do Baitaca. Boa noite.
0: Deixa pra nós, ótima noite pra vocês aí, Eva. Fernanda de Esteio também, boa noite, Cícero Mala. Estamos tomando aquele chimarrão, claro, ouvindo você. Escolhe uma legal pra eu e ainda para minha mãe Elza. Eu volto já, mas antes tem informações chegando pra você ficar bem atualizado.
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0: Na manhã desta quarta-feira, dia 19, no CT Luiz Carvalho, em Porto Alegre, o elenco gremista realizou o segundo treinamento da semana, com foco na partida do próximo domingo, dia 23, contra o Red Bull Bragantino, às 16 horas, em Bragança Paulista, pelo Campeonato Brasileiro. A atividade inicial foi uma sessão em vídeo, na qual os atletas e comissão técnica analisaram o adversário.
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0: 18h40.
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0: 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Mas que tal? Amo de música chegando pra vocês, o Baitaca.

0: Brilhação, louco, apaixonado, você conferiu aqui no Morincho. E aí, como é que tá a sua noite de quarta-feira? Quais são os seus planos para hoje? Para você que está em casa, está no trabalho, você que está nos bares, lancherias, restaurantes, hotéis, uma ótima noite. Bora lá com participações? Vamos para Caxias do Sul. O Raica está sempre com a gente aí, ó. Solta o áudio do ouvinte.
1: Boa noite, meu querido.
0: Boa noite.
1: Cícero Bala. Aqui é a Raica de Caxias do Sul. Queria ouvir a música Apartamento 104 e ofereço para minha mãe Eva. Estamos aqui tomando um chimarrão. Um abraço.
0: Ah, abraço, bom chimarrão para vocês aí em Caxias do Sul. Que tais? Olha aqui o Gilberto por aqui, ó. Boa tarde, eu sou a Ana da cidade de Cidreira. Tem a música aí do Gaúcho da Fronteira. Éramos felizes e não sabíamos. Então tá bom, deixa para nós um abraço para você. Valeu, Gilberto, tudo de bom. Obrigado, os amigos lá do litoral. Simbora lá. Quem está ouvindo também na Estrada Geral da Solitária? Ô, meu amigo Auri, um abração lá pro Auri, a Catarina, a Paulinha e o Gustavo tá por aí ainda. Ô, que valeu, Auri, tudo de bom, obrigado sempre por estar com a gente. Simbora com Festerê.

0: Grupo Cordiona matando saudade, você conferiu aqui no Boricho. E aí, como é que tá a sua noite? Como é bom ter vocês com a gente aí. Bora lá, vamos em frente, claro, atendendo participações. Alô, meu grande amigo lá da igreja Eloy Kirch, mais conhecido como Palinha que Cuca, mas que tal isso? Joga bocha, né? É um dos melhores jogadores de bocha, ponto, ok? Valeu, Palinha. Obrigado sempre pelo carinho da audiência, a igrejinha ligado com a gente. Obrigado aí por estar com a gente. Quem mais aqui, ó? Bruna Caxias do Sul, boa noite, Cistro Bala, estamos te ouvindo, tomando um chimarrão, roda uma legal pra nós. Quem mais? Cláudio Beriti, agora sim, solta o áudio do Cláudio Beriti.
1: Oi, Cícero.
0: Opa.
1: Tudo certo? É o Cláudio que dá a voz de noite. Toca a música da Jordinho Lico de Pronto. Eita. Um abraço.
0: Valeu, valeu, Cláudio. Quem mais por aqui? Alô, Leila também, sempre sintonizada.
2: Boa tarde, meu Opa. Amigo Cícero. Leila aqui de Sapiranga. Gostaria de ouvir a música do JM Olhos. Se for atendida, ficarei muito grata. Ofereço a todos os ouvintes e a vocês também.
0: Valeu, Leila. Daqui a pouco tem os Olhos com o JM para vocês curtir aqui no Boricho. Noeli Machado de Canela. Alô, Noeli. Obrigado pelo carinho. Fala, Galocha de Três Coroas.
3: Boa noite, Cícero.
0: Boa noite.
3: Aqui é o Galocha, o Elvio, teu amigo. Ô, não roda nem uma música do Sandro Lúcio aí. Qualquer uma do Sandro Lúcio aí. Roda aí para nós aí. Todas são boas do Sandro Lúcio. Ofereço para minha esposa, Nelly, para todos os amigos da Verdinha.
0: Valeu, Galocha. Nós encontrando aqui na roda, meu amigo. Quem mais por aqui? Ó, boa noite. Beto, grande Beto, Lavacar lá em Realeza. Toca pra nós o som 7. Mas que tal? Vou tomar uma cerveja e saborear uma costela de porco. Uhul, índio velho. Grandes também joga uma bocha, uma barbaridade, né, Beto? Lá em Realeza, suroeste do Paraná. Beto Festinale. Aproveitando, quero mandar aquele abraço aí aqui em Parobé também, a Veloni. Enfim, todos vocês aí, o Vilmar, pessoal aí. Obrigado sempre pelo carinho da audiência, família Festinale. Quem mais? Boa noite. Andriele Caxias do Sul por aqui, valeu Andriele. Obrigado sempre por estar com a gente. Quem mais solta o áudio?
4: Boa noite, Cícero.
0: Boa noite.
4: Você? Queria te pedir uma música gaúcha, como sempre, né? Pode ser do Luiz Marenco, Fundo de Campo, se tu tiver. Vou oferecer para minha amiga Lourdes. Ela é lá de Anchieta e ela tá por aqui. Hoje eu recebi visita dela. E ela também escuta Verdinha. Um abraço, uma ótima noite para você. Tudo de bom. Deus te abençoe.
0: Valeu, Irani. Manda um abraço para ela, Anchieta Santa Catarina. É quando eu trabalhava lá em São Miguel do Oeste, na Rádio Cidade, tinha muita audiência lá da Anchieta. Envia aquele abração lá ao pessoal do Oeste Catarinense. Eu volto já. Os melhores anunciantes estão aqui.
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0: 19:03.
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0: Muito bem, estamos de volta já na segunda hora do Boliche Verdes Campos, no oferecimento de La Nostra Família, aquele almoço saboroso e com preço que cabe no seu bolso. 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Simbora com Samarino, 19,7, 15 graus é a temperatura.

0: Musical São 7, eu vou beber de novo. Hoje é quarta-feira, opa, dá pra começar, né? Bora lá, prazer ter vocês com a gente agitando o boricho até as 21 horas. E claro, sempre atendendo participações e o pedido do ouvinte que não para não. Alô Maria de Igrejinha, boa noite. Cícero, gostaria de ouvir a música com Felipe Falcão, Eu Quero Esta Mulher Comigo, oferecendo para todos os Cavalini, pra Janete, pro Paulinho e pra nós aqui da rádio. Valeu Maria, Fábio, toda essa turma aí sempre com a gente, Janete, o Paulinho, o Chico, lá em Santo Antônio das Missões, o Saborite, a Lairiane, Rodrigo Cavalini, o Laricão, lá em Sapiranga também, né? Vamos pra Canela, fala João da Celulose.
1: Boa noite.
0: Boa noite.
1: Campo. Boa noite, Cícero. Gostaria de escutar a música Bugre do Mato. Me oferecer para minha esposa Marlene, para o Jefferson e sua família do Palace Hotel, para o Silvio e sua família lá do bairro Canelinha e para todos os outros meus amigos e ouvintes que estão nessa rádio maravilhosa aí e para vocês da rádio. Minha esposa Marlene pediu mais tarde e mandou Amado Batista. Um abração aí. É o João do Barceló do Canel.
0: Valeu, João. Obrigado. Quem mais por aqui? A Irma Marcos, boa noite. Sua Irma de Três Coroas. Gostaria de ouvir o Fundo da Grota. Então, oferecendo para todos meus vizinhos. Alô, os vizinhos da Irma aí. Obrigado pelo carinho. Quem mais por aqui? Ó, boa noite, Cícero. É Emília Igrejinha. Gostaria de ouvir aqui no Sítio Laudo e a Grazi. É, tomando um gole. Opa, estão lá então. Tomando um gole. Valeu, Emerson também. Toda essa turma aí legal. Obrigado sempre. Fala, Ciro de Parobé.
2: Boa noite.
0: Opa.
2: É o Ciro em Parobé. Boa noite pra nós, diz que o velho gosta. Com a vaneira. Pra Lúcia, pra Viviane ali. Pra todas as amigas ali, pra Ângela, pra todo pessoal que tá na escuta final aí, tá? O Dário e a esposa lá no pelado, entre pelado e sai sem roupa. Valeu. Pros pessoal dos ateliês, da região aí.
0: Valeu, Ciro. Quem está ouvindo em Novo Hamburgo também? Alô, Miriam de Novo Hamburgo. Ótima noite pra você aí. Pera sucesso com a Banda Enigma. Daqui a pouquinho tem Banda Enigma lá pra Miriam, então. Bora lá. Eu volto já, mas antes tem informações.
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0: Mapeamento divulgado na última terça-feira pelo Instituto Brasileiro de Geografia e Estatística, IBGE, tem o Rio Grande do Sul em sexto lugar no ranking dos estados com maior expansão de áreas urbanas no período entre 2019 e 2025. Já na lista de municípios, Venâncio Aires e Santa Cruz do Sul, ambas no Vale do Rio Pardo, ocupam respectivamente a sétima e a décima posição nacional. Dezenove e vinte.
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3: Cada um tem a sua escolha. 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

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Bora lá pra você que liga e se liga com a gente. Que prazer ter vocês aqui. 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Um abraço lá pro Oli, a Heloísa e toda a equipe sempre com a gente. 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Para de música, chegando o Banda Enigma.

Luiz Marenco e o Fundo de Campo, você conferiu aqui no Boricho. E aí, como é que tá a sua noite? Saboreando aquele chimarrão esperto, aquele cafezão legal, preparando aquela janta em casa com a família, com os amigos. Hoje é quarta aí, vai daquela banda aí, vai dos hotéis, restaurantes com a gente. Prazer ter vocês aqui. Pra você que tá subindo a Serra Gaúcha, sempre bem-vindos aos amigos do Litoral Norte, Vale do Paranhana e Sinos, região metropolitana, Grande Porto Alegre e, claro, Serra Gaúcha, né? Karen Caxias do Sul por aqui, valeu Karen. Ela pede música com JM para todos os familiares, para os ouvintes e para nós aqui da Verdes Campos. Ainda tem o Celso, o grande Celso São Francisco de Paula, para toda a turma aí do Salto. O pessoal sempre trabalhando na construção civil, mas agora estão em casa aí, né? Preparando aquela janta, o que vai sair uma janta de primeira aí. Valeu, Celso. Simbora lá com o JM.

0: Felipe Falcão, eu quero esta mulher comigo. Música bonita demais. Você conferiu aqui no Boliche Verdes Campos até as 21. Eu te faço companhia. Bora lá atender participações. Quem está por aqui é o Otomar. Então tá certo. Ótima noite aí, Otomar. O Berti por aqui também. Boa noite. Toca pra nós aí. Valeu, Berti. Ainda o Valmur da cidade de Canela.
1: Boa noite, Cícero.
0: Boa noite.
1: Quero pedir uma música pra mim. Hoje eu tô fazendo mais um ano de vida. Aí pode me rodar uma do terceira dimensão, se é possível. E pra você aqui da rádio, o Valmor do bairro Canelinha. Tá? Tudo de bom.
0: Valeu, Valmor. Feliz aniversário pra ti. Muita paz, saúde e sucesso. Sempre. Quem mais por aqui? Adriana, Caxias do Sul. Boa noite, Cícero Bala. Roda uma legal pra nós aqui no bairro Santa Catarina. Tudo isso e muito mais após o intervalo. Eu volto já.
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Muito bem, nós estamos de volta dando sequência aqui no Boliche Verdes Campos, agitando a super noite legal de quarta-feira. Melhor ainda, sempre em sua companhia, para você que liga e se liga com a gente. 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Hora de música, alguns pedidos um pouquinho atrasados, mas nós vamos atender todos aí com certeza. Agora é a vez dos serranos chegando para vocês.

sabe aquele papo de bar? Dois amigos falando sobre amores mal resolvidos. Aquela pessoa que tá sofrendo, deprimida. Vem cá, meu amigo. 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

0: da Passarela, Sofrendo e Vivendo. É sucesso, você confere. Que prazer ter vocês com a gente. Vamos juntos, então. Esse é o Bolicho, agitando a Supernoite Legal de quarta-feira para você que está curtindo. Bora lá, só participar aqui do 54999270979. Solta o áudio do ouvinte. Alô, Juliano.
1: Boa noite, o Juliano de Rejinha, do Vila Nova. Estamos aí amassando o tapetão. Manda uma música do JM para todos na escuta, na estrada.
0: Deixa para nós, Juliano, daqui a pouquinho tem JM. Eliane por aqui também. Boa noite, Cícero Mala, estou te ouvindo. E aqui é Araricá, roda uma bem legal para nós. Simbora lá então, chegando a Badão Batista. 19:51.

Paulo Garcia e o Canto Missioneiro, Bugre do Mato. Você conferiu aqui no Boricho. Simbora lá. Obrigado sempre por estar aqui com a gente, agitando as noites. E eu volto já. Os melhores anunciantes estão aqui, rapidinho.

0: pontualmente 20 horas.
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2: Anote o WhatsApp para você pedir a sua música, ó, 54999-270979. Estarei atendendo vocês com muito carinho. Muito bem, estamos de volta já na última hora do oferecimento de supermercado e atacado Dia da Economia. 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Pronto, já está participando. Valeu, então. 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Um abraço pro Olia, Heloísa e toda a equipe sempre com a gente aí. Vamos de música, chegando pra vocês o Baitaca.

Os atuais Thalita e Elisa, Mississippi, você conferiu aqui no Boricho Verdes Campos, já na última hora, para você que tá ligado com a gente, seja no centro do bairro, você lá no campo também. Obrigadão pelo carinho da sua audiência. Bora lá com participações. Alô, Camila, Sapucaia do Sul por aqui. Boa noite, Cícero Bala. Estamos te ouvindo aqui em Sapucaia. Roda uma bem legal de banda, sua escolha. Quem mais? A Ione e o Afonso de Pareci. Alô, Pareci Novo. Sempre com a gente. Gostaria de ouvir aqui Amor de Primavera com o de Paulo e Paulino. Valeu, valeu. Abraço, Ione e Afonso, daqui a pouquinho. Sandra Parteron, Porto Alegre. E aí, Cícero, estou fazendo uma janta ligadinha da Verdinha. Então tá certo. Ali no Piratiri. Um abraço para gurizada que estão ali no Piratiri, no Verucas Bar. Olá, encerrando a noite, vai que tal? Um abração então lá pro Veruca, ainda o Barbeiro, ô Barbeiro, deixa eu ver, terça que vem vou lá cortar o cabelo. Ainda o Josi e ainda o Ayrton Luque, o vulgo Lilica do táxi. É, gurizada, estão ali no Verucas Bar. Valeu, pança. Uma ótima noite pra vocês aí. Então, Josi pediu e vai ouvir aqui, ó, Chico Rei, Paraná e o Leão Domado.

0: Terceira dimensão, você conferiu lá na fronteira, música bonita demais para você que está ligado com a gente, obrigado pelo carinho da sua audiência. Quem está também participando aqui, alô Pamela, obrigado pelo carinho da sua audiência, está oferecendo para todos os familiares e amigos e para nós aqui da Verdes Campos, e a Pamela de Igrejinha, gostaria de ouvir uma bem legal de banda, a escolha de vocês, vamos trazer uma de banda já aí, né? Inácio por aqui também, valeu Inácio, ótima noite para ti, obrigado pelo carinho, tudo isso e muito mais após o intervalo, mas antes tem informações.
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0: Crianças e adolescentes menores de 15 anos devem comparecer na UBS, Unidade Básica de Saúde, ou em qualquer ponto de vacinação em todo o país, neste sábado, dia 22, para o dia D da campanha de multivacinação. O objetivo é atualizar a caderneta vacinal. Oito e vinte.
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0: Muito bem, estamos de volta. 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É hora de música de Paulo e Paulino e o Amor de Primavera.

0: Musical JM, A Procura da Felicidade. Você conferiu aqui no Boricho, como é bom ter vocês com a gente, seja em casa, seja no trabalho, onde você estiver, ó, vem juntos aqui no 54999-270-979 e o João da Celulose, mãe, que tal? O João vem saboreando aqui, ó, aquela janta especial, obrigado pelo convite, qualquer dia desse a gente aparece por aí, tá bom, João? Um abraço pra você e pra Marlene e toda a família. Quem mais aqui, ó? Barulho de Cícero, o Toquinho do Distrito Industrial, toca pra nós aí o Sebe Cantos, valeu Toquinho. Ainda tem a participação do Ciro, que pediu sucesso aqui, ó, com a Berenice Zambuja. Elza lá de Esteio, e aí Cícero, estamos aqui ligadinho em você, eu e a minha filha Fernanda, Escolhe Maregal, demanda.
1: Alô, alô,
0: simbora lá com a banda modelo.

No Nuvem Azul, você conferiu A Paixão Nasce de um Olhar aqui no Boricho Verdes Campos. Já vamos entrar no último bloco para você que tá ligado com a gente. Alô, Neuza de Igrejinha, boa noite, Cícero, roda uma legal para nós, estou te ouvindo aqui no bairro Vila Nova. Valeu, valeu, Neuza, prazer ter vocês aqui sempre. Ainda quem mais aqui, ó? Alô, Hélio, grande Hélio, trabalhando, curtindo aqui, vai ouvir uma legal aí, tá bom, Hélio? Ainda Caroline de Esteio, região metropolitana, Grande Porto Alegre, para os familiares de Esteio, Taquara, Caxias do Sul, ouvinte para nós aqui da rádio, vai ouvir o São Francisco. Quem mais aqui participando? A Ana, Três Coroas. Alô, meus amigos da 28, Três Coroas. Ótima noite pra você, Ana. Já tem também banda com São Francisco pra vocês. Eu volto já.

0: 20 pras 9.
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0: 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Um abração lá pro Oli, a Heloísa e toda a equipe sempre com a gente. 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Fiquem com Deus, que eu vou com ele. 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Voltamos amanhã, na quinta-feira, das 18 às 21, com mais um Bolicho. Fica as últimas. Obrigado por vocês, nossos ouvintes e colaboradores que estiveram aqui em nossa companhia, né? Só mandando aquele abração, então, para as últimas participações aqui. Alô, Adri, ótima noite pra você. Quem mais? O Marcelo Redel.
7: Boa noite, eu queria pedir a música do Avião das Nove, Rio Parada Dura. Mandar um abraço aí pra todos os ouvintes aí. Especial aí pros guris do lojão de peça aí, que estão no serãozinho, montando as galinhas. E vamos que vamos.
0: Valeu, gurizada. Valeu, Marcelo Redel, Ione e Afonso Pareci. Ótima noite, bom descanso pra vocês aí também. Tudo de bom. Fiquem com Deus que eu vou com ele. Me queiram bem, não custa nada. Encontro marcado amanhã. Até lá. Tchau, tchau.

0: Está no ar a Voz do Brasil. As notícias do governo federal que movimentaram o país no dia de hoje.
1: Olá, boa noite.
2: Boa noite para você que nos acompanha em todo o país.
1: Quarta-feira, 19 de agosto de 2026.
2: Vamos aos destaques do dia.
1: Segurança pública.
2: Operação recupera mais de 6 mil celulares em 10 dias.
1: Mobilização nacional é voltada à recuperação de aparelhos roubados ou furtados.
2: E também ao enfrentamento da cadeia de receptação e comercialização ilegal. Luciana Colares de Holanda.
3: Qualquer pessoa, antes de adquirir um celular usado, deve verificar por meio de aplicativo ou do portal Celular Seguro se o aparelho possui alguma restrição.
1: Participação das mulheres no mercado de trabalho.
2: Empresas com mais de 100 empregados devem atualizar os dados salariais e de diversidade. Luana Karen.
4: A partir desses dados é gerado o relatório de transparência salarial e as empresas recebem orientações sobre como diminuir as desigualdades.
1: Preparação para o Enem.
2: Aplicativo ajuda estudantes a reforçar os estudos para as provas. Jéssica Gonçalves.
5: O aplicativo oferece trilhas de estudo e simulados completos com questões de provas anteriores. A ferramenta ainda permite fazer a transcrição e a correção automatizada de redações.
1: Hoje, na apresentação da Voz do Brasil, eu, Mariana Jungmann e Luciano Seixas.
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1: Em Iperó, no interior de São Paulo, o Centro Industrial Nuclear de